0: passará a receber remuneração proporcional ao tempo de contribuição até a decisão definitiva do Supremo Tribunal Federal.
1: Com isso, o CNJ adequa as normas ao entendimento firmado em maio pela primeira turma do STF, segundo o qual a aposentadoria compulsória deixou de ter fundamento constitucional como sanção disciplinar após a reforma da Previdência.
0: Em 10 meses, gestão do ministro Edson Fachin responde por 10% das aposentadorias compulsórias do Conselho Nacional de Justiça.
1: Hoje, o plenário do CNJ extinguiu a aposentadoria compulsória como punição máxima a juízes que cometerem infrações graves. Pablo Lemos.
2: No início da sessão desta terça-feira, o presidente do STF e do Conselho Nacional de Justiça, ministro Edson Fachin, destacou alguns dados sobre os processos disciplinares julgados pelo Conselho.
3: Do final de setembro a julho deste ano, esse plenário concluiu o julgamento de 24 processos administrativos disciplinares, aplicando 11 penas de aposentadorias compulsórias, 8 disponibilidades, 4 censuras e 1 advertência. Ainda em sede de revisão disciplinar, foram aplicadas outras 2 penas de aposentadoria compulsória e mais 2 de disponibilidade. Assim, 14 juízes que cometeram faltas gravíssimas foram afastados dos quadros da magistratura. Trata-se de 10% do total de aposentadorias compulsórias até hoje aplicadas pelo CNJ, sendo essa penalidade administrativa mais grave até então vigente.
2: Fachin destacou que a atuação disciplinar é uma das competências constitucionais mais relevantes do CNJ para a preservação da confiança da sociedade no judiciário.
0: Quem atua como olheiro ou vigilante de forma integrada e indispensável à comercialização de drogas responde pelo crime de tráfico e não por colaboração como informante.
1: Essa conclusão é do STJ, Fátima Uchoa.
4: Moradores de Goiânia enviaram um vídeo a policiais militares com 2 homens comercializando drogas. Um vendia entorpecentes enquanto o outro permanecia ao lado observando a movimentação. Os policiais os abordaram e concluíram que o segundo homem era um vigilante durante a negociação. A Justiça de Goiás considerou que ambos atuavam na comercialização das drogas, cada um com papel específico no crime. A quinta turma do STJ negou o provimento ao recurso da Defensoria Pública que buscava desclassificar a condenação por tráfico de drogas para o delito de informante. Segundo o relator ministro Ribeiro Dantas, quem permanece ao lado do vendedor e ajuda a garantir a segurança da negociação participa diretamente da prática do crime.
0: Eletricista terá plano de saúde mantido mesmo após ter sido demitido.
1: Para o TST, por se tratar de contrato de trabalho, a Justiça Trabalhista tem competência para julgar o caso. Larissa Batista.
5: O eletricista foi demitido após 37 anos de trabalho e foi informado que poderia continuar com o plano de saúde da empresa. Porém, a única opção oferecida pela companhia de energia representava um aumento de mais de 5 mil na mensalidade. Demitido após 37 anos de trabalho e foi informado que poderia continuar com o plano de saúde da empresa. Porém, a única opção oferecida pela companhia de energia representava um aumento de mais de 5 mil na mensalidade.
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0: Uma boa noite.
1: Boa noite.
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1: Eu sou Paula Groba.
2: E eu sou Humberto Pinheiro.
1: E estes são os destaques de hoje do Jornal do Senado, que começa agora.
2: Botão do pânico para corridas por aplicativo avança no Senado.
1: Incentivo à violência contra a mulher pode virar crime específico.
2: Leis ambientais aprovadas pelo Congresso serão analisadas pelo STF.
1: Boa noite.
2: Boa noite.
1: Mais segurança para motoristas e passageiros de aplicativos de transporte. Um projeto em análise no Senado prevê a criação de um botão do pânico para ser

0: relacionado em situações de violência durante as corridas.
1: A proposta já foi aprovada pela Comissão de Ciência e Tecnologia e agora será discutida pela Comissão de Transparência e Defesa do Consumidor. A reportagem é de Herman Kulitz.
2: O botão do pânico tem por objetivo aumentar a segurança, tanto dos passageiros quanto dos motoristas de transporte por aplicativo, como o Uber e 99, e deve ser acionado em casos de violência. O texto original do senador Carlos Viana, do PSD de Minas Gerais, determinava um cadastro prévio com foto do titular da conta e do cliente que irá embarcar, e reconhecimento facial antes de cada viagem. Mas, na Comissão de Ciência e Tecnologia, o relator, senador Carlos Portinho, do PL do Rio de Janeiro, conseguiu aprovar duas alterações. Eliminou a exigência de reconhecimento facial e exigiu identificação visível nos veículos usados para o transporte pago privado de passageiros. Portinho falou sobre a importância da regulamentação.
3: O motorista também vai estar seguro, porque ele, sabendo quem é o usuário, se amanhã ele sofrer algum crime, ele fica muito vulnerável, e ele poder identificar, não só com os dados na plataforma, mas reconhecer da foto, né, ou de um documento com foto.
2: O projeto aguarda a análise da Comissão de Transparência e Defesa do Consumidor. Se aprovado, segue para a Câmara dos Deputados.
0: E já está na Comissão Mista de Orçamento, a medida provisória que abre crédito extraordinário para garantir o pagamento do apoio financeiro do governo a produtores e importadores de combustíveis.
1: O objetivo é evitar que a elevação de preços por causa da guerra no Oriente Médio gere aumento da inflação nos custos de transporte, com efeito em cascata nos demais setores da economia. Repórter Alexandre Campos.
4: São 3.473 milhões de reais que serão usados para compensar o aumento do valor de compra desses insumos no mercado internacional em decorrência dos conflitos no Oriente Médio. O senador Jax Wagner, do PT da Bahia, lembrou que, se nada for feito, a elevação do preço dos combustíveis poderá prejudicar toda a economia.
5: Aí o presidente tem que reagir para evitar que, inclusive, se comprometa a economia nacional, provocando uma inflação acima daquilo que a gente já tem da meta que está colocada.
4: Líder da oposição no Congresso Nacional, o senador Isalci Lucas, do PL do Distrito Federal, cobrou fiscalização.
6: Tem que ver agora o controle disso, né? Tem que controlar para ver se realmente, na bomba, se o consumidor vai sentir isso, né? E corre o risco de você dar isenção, fazer tudo isso e o preço continuar do mesmo jeito.
4: Como a medida provisória tem força de lei, a Agência Nacional do Petróleo já pode repassar aos produtores e importadores de combustíveis e óleo diesel os valores do apoio financeiro nessas operações, desde que comprovadas as importações.
0: Já está em vigor a lei que destina parte do dinheiro das BETs para o Fundo da Polícia Federal.
1: O FUNAPOL foi criado em 1997 para financiar e estruturar as operações do órgão. Repórter Pedro Pincer.
7: A lei determina que o Fundo para Aparelhamento e Operacionalização das Atividades FIM da Polícia Federal, o FUNAPOL, deverá receber até 3% dos recursos obtidos pelo governo com apostas de cota fixa, conhecidas como BETs. Esses recursos, antes direcionados à Seguridade Social, vão cobrir gastos com a saúde dos servidores da PF, além de retribuição por atividade extraordinária. O repasse dos recursos das apostas está previsto para ocorrer de forma gradual, 1% em 2026, 2% em 2027 e 3% a partir de 2028. O senador Randolfe Rodrigues, do PT do Amapá, ressaltou a importância desse dinheiro para a Polícia Federal.
8: O morador dos Morros Cariocas, o morador das favelas desse país, são igualmente vítimas do crime organizado quanto o cidadão que mora nos locais nobres. Para combater, precisa de polícia estruturada e precisa de fortalecimento, sobretudo, das instituições federais que têm a função precípua, com inteligência, de investigar o crime e de desarticular o crime. Sem recurso e sem estruturação, não se faz o combate adequado ao crime.
7: Além dessa receita, o FUNAPOL conta com transferências voluntárias de entes federativos ou de organismos internacionais vinculadas a programas de enfrentamento ao crime organizado, doações de pessoas físicas ou jurídicas, nacionais ou estrangeiras, e outras receitas legalmente previstas.
0: Quem incentivar, instigar ou ameaçar outra pessoa para que pratique violência doméstica e familiar contra a mulher poderá ser condenado até 2 anos de reclusão, além do pagamento de multa. É o que prevê um projeto de lei em análise na Comissão de Segurança Pública.
1: A proposta também estabelece aumento de pena quando o crime for cometido durante a vigência de medida protetiva de urgência, utilizar anonimato e envolver compartilhamento ou ameaça de divulgação de dados pessoais, imagens ou informações sensíveis da vítima. O autor do projeto, senador Efraim Filho, do PL da Paraíba, ressalta que a medida é necessária porque a instigação de terceiros, inclusive por meios digitais, contribui para aumentar o ciclo de violência contra a mulher.
9: As medidas protetivas que hoje a lei permita que sejam tomadas contra o agressor possam ser também tomadas contra terceiros que porventura venham a também infligir a ameaça no sentido de desestabilizar a vítima, intimidá-la a ponto de retirar a denúncia ou algo desse tipo.
0: E uma série de ações que questionam decisões do Congresso Nacional com impacto no meio ambiente serão julgadas neste mês no Supremo Tribunal Federal.
1: Os pedidos à Justiça tratam da Lei Geral do Licenciamento Ambiental e do Marco Temporal das Terras Indígenas. Quem explica é o repórter César Mendes.
10: Aprovada em maio do ano passado no Congresso, a Lei Geral do Licenciamento foi criticada pela senadora Elisiane Gama, do Maranhão, por flexibilizar as licenças.
11: Quanto mais flexível, mais possibilidade de desastres.
10: O presidente da República vetou a mudança, mas a derrubada do veto no Congresso, em novembro, foi elogiada pelo senador Marcos Rogério, do PL de Rondônia.
12: Não somos poderes subalternos, somos poderes iguais.
10: Agora, a Lei Geral do Licenciamento vai passar pelo crivo do STF no julgamento de ações movidas pela Rede, o PSOL e o Partido Verde, questionando a flexibilização das licenças para Sueli Araújo, do Observatório do Clima, inconstitucional.
13: São dispositivos que afrontam a nossa Constituição e é dever do Supremo afastar essas inconstitucionalidades.
10: O STF julga ainda neste mês ações contrárias ao marco temporal das terras indígenas e à suspensão da moratória da soja.
0: Nas eleições de outubro, o eleitor vai precisar escolher 2 candidatos ao Senado, mas não vale repetir o mesmo nome.
1: Se isso acontecer, o segundo voto será anulado. Saiba mais na reportagem de Marcela Cunha.
14: 2 votos, 2 nomes e 2 vagas. Essa é a conta que o eleitor precisa guardar nas eleições de 2026 para o Senado Federal. Na urna eletrônica, o cargo de senador vai aparecer 2 vezes. Primeiro, o eleitor digita o número de um candidato, confere a foto e confirma. Em seguida, uma nova tela será aberta para a escolha do segundo candidato. Mas não adianta repetir o número para reforçar o voto no candidato preferido. Os votos precisam ser dados a pessoas diferentes. Se o eleitor escolher o mesmo candidato nas 2 vezes, apenas o primeiro voto será válido e o segundo será anulado. A votação em 2 nomes ocorre porque, neste ano, cada estado e o Distrito Federal vão preencher 2 vagas no Senado. O eleitor só poderá escolher candidatos que disputem a eleição na unidade da federação onde ele vota. Mas, segundo o consultor legislativo do Senado, Gilberto Guerzoni, muitos eleitores podem chegar ao dia da votação sem saber que tem direito a 2 escolhas.
15: O eleitor, na hora que ele responde à pesquisa, muitas vezes ele até desconhece que tem 2 votos, ele desconhece a lista de candidatos e ele não escolheu, né, o seu senador, especialmente o seu segundo senador.
14: A dificuldade aumenta porque o voto para senador divide a atenção do eleitor com as escolhas para presidente, governador e deputados. Para não esquecer nenhuma das escolhas, a recomendação da Justiça Eleitoral é levar uma colinha de papel com o número dos candidatos.
1: Com edição de Paula Groba e trabalhos técnicos de João Lira, o Jornal do Senado fica por aqui. Acompanhe agora as notícias da Câmara dos Deputados. Boa noite.
0: Boa noite e até amanhã.
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17: Plenário pode votar medidas provisórias e projetos ligados ao agronegócio.
18: Câmara aprova a regulamentação da atividade profissional do salva-vidas.
17: Vítima de violência poderá usar recursos de conta conjunta com o marido.
19: Boa noite. A Comissão de Constituição e Justiça da Câmara aprovou proposta que autoriza a mulher em situação de violência doméstica a utilizar recursos depositados em conta conjunta com o marido para se reacomodar em local seguro.
17: A repórter Maria Neves traz mais detalhes sobre o projeto que foi encaminhado para análise dos senadores.
20: Pela proposta da deputada

0: Laura Carneiro, do PSD do Rio de Janeiro, a medida protetiva deverá ser autorizada pelo juiz e a utilização do dinheiro pode ocorrer em qualquer regime de bens adotado pelo casal. Laura Carneiro lembra que a Lei Maria da Penha assegura que mulheres em situação de violência sejam afastadas do lar e acolhidas em abrigo ou local seguro quando houver risco de vida. Entretanto, segundo afirma, levantamento do Instituto Brasileiro de Geografia e Estatística de 2018 mostrou que somente 2,4% dos municípios mantinham casas-abrigo. Os estados gerenciavam outras 43 unidades. Diante disso, a parlamentar ressalta que muitas vezes a vítima de violência é obrigada a permanecer na mesma casa que o agressor e continuar submetida a maus tratos, situação que a proposta busca evitar.
1: Ação de separação demora muito, divórcio demora muito. Durante esse período, ela vai viver como? E como ela não tem como viver, ela acaba não se afastando do lar e continua sofrendo as agressões. Vai chegar um ponto que ela vai acabar o feminicídio. Então o objetivo é que quando ela peça a medida protetiva, quando ela começa a sofrer a violência doméstica, ela tenha uma oportunidade de ter essa violação patrimonial e essa violação econômica minimamente resolvida.
0: Laura Carneiro ressalta ainda que contas conjuntas podem ser livremente movimentadas pelos seus titulares, o que poderia tornar a medida proposta desnecessária. No entanto, recorda que não são raros os relatos de violência patrimonial nos quais o agressor impede ou dificulta o acesso da mulher à gestão do patrimônio ou desvia recursos financeiros do casal. Permitir que a mulher disponha dos bens conjuntos, portanto, seria uma forma de contornar esse problema e permitir que a mulher reconstrua a própria vida longe do agressor. Da Rádio Câmara de Brasília, Maria Neves.
2: Segurança Pública.
3: Da Vitória, do PP do Espírito Santo, apresentou projeto que determina a suspensão imediata da posse e do porte de arma de investigados por violência doméstica. O texto prevê a apreensão da arma em até 24 horas, sem necessidade de decisão judicial específica.
4: Da Vitória explica que o objetivo é diminuir o risco de agressões fatais enquanto houver investigação, processo ou medida protetiva. A matéria está sendo analisada em conjunto com outros projetos semelhantes e, caso seja aprovada nas comissões, pode seguir direto para o Senado.
3: Avança na Câmara projeto de Félix Mendonça Júnior, do PDT da Bahia, que bane das redes sociais condenados por crimes contra mulheres quando as plataformas forem usadas na prática do delito. Pelo texto, as empresas de tecnologia têm 48 horas para excluir as contas.
4: Félix Mendonça Júnior lamenta o fenômeno de monetização e espetacularização da violência de gênero nas redes sociais e que o Brasil figure entre os 5 países com maior número de feminicídios. Por estas razões e para proteger a dignidade humana, ele pede a aprovação da matéria.
2: Justiça.
3: Rodrigo Hollenberg, do PSB do Distrito Federal, questiona o sigilo imposto sobre o registro das visitas ao empresário Daniel Vorcaro na prisão. Ele afirma que a população tem o direito de conhecer eventuais vínculos e relações que possam ser relevantes para o caso do Banco Master.
5: Me causou uma grande surpresa a notícia de que a Polícia Federal teria pedido o sigilo sobre as visitas a Daniel Vorcaro na prisão. É muito estranho, porque a população quer saber exatamente quem são as pessoas, as autoridades, eventualmente as autoridades, que realizaram negócios com Daniel Vorcaro. Portanto, no meu entendimento, não se justifica absolutamente qualquer tipo de sigilo em relação às visitas realizadas a Daniel Vorcaro na prisão.
4: Rodrigo Hollenberg defende ainda a continuidade das investigações sobre o Banco Master e cobra a instalação de uma CPI para apurar as responsabilidades e recuperar recursos. Ele reitera que a apuração é fundamental para garantir transparência e esclarecer os fatos.
2: Saúde.
3: Beto Preto, do PSD do Paraná, é autor do projeto que torna

0: obrigatória a realização de pelo menos uma ultrassonografia morfológica durante o pré-natal oferecido pelo SUS. O deputado explica que a medida busca ampliar a qualidade da assistência prestada às gestantes.
1: Ele lembra que a experiência já foi adotada no Paraná e defende a ampliação da iniciativa para todo o Brasil. Beto Preto afirma que o exame realizado entre a 20ª e a 24ª semana de gestação é importante para avaliar o desenvolvimento fetal e identificar situações que demandem acompanhamento especializado.
2: Por que entre a 20ª e a 24ª semana? Que é o momento que ainda é possível você evoluir para um tratamento cirúrgico intrauterino. Então, esse é um momento importante. O Brasil vai dar um passo gigante no sentido de garantir mais ainda pré-natal correto para as mulheres brasileiras e dizer que no Paraná nós já instituímos esse ultrassom. Essa ultrassonografia morfológica já, isso vem dando muito certo, queremos expandir para todo o Brasil através desta lei.
3: Homenagem.
0: Raimundo Santos, do PSD do Pará, destaca a criação do Dia Nacional da Música Gospel, celebrado em 9 de junho. O deputado afirma que a lei reconhece a presença do gênero musical em espaços religiosos, plataformas digitais, praças e emissoras de televisão.
4: Qual a importância desse reconhecimento, dessa homenagem à música gospel? A música gospel, na verdade, é o gênero musical que durante, por exemplo, a pandemia do novo coronavírus, foi o gênero mais ouvido e que serviu de alento para tantas pessoas consumidas pelo estresse, pela ansiedade, porque as mensagens da música gospel, elas são mensagens de paz, de amor, de esperança, mensagem também de fé.
1: Raimundo Santos explica que a escolha de 9 de junho faz referência ao nascimento de Frida Wingren, enfermeira, musicista e compositora de hinos cristãos. Ele reforça a relevância da data nacional para a valorização da música gospel e para a cultura brasileira.
0: Josenildo, do PDT do Amapá, apresentou o projeto que institui 29 de junho como Dia Nacional do Pescador Artesanal. O deputado propõe incluir esses trabalhadores na data, que atualmente homenageia apenas os praticantes da pesca amadora.
1: Josenildo observa que a medida reconhece a contribuição da pesca artesanal para a economia das comunidades costeiras e ribeirinhas. O parlamentar ressalta que a atividade preserva conhecimentos tradicionais ligados à cultura popular e ao uso sustentável dos recursos naturais.
3: Trabalho.
0: Os deputados aprovaram um projeto que regulamenta a profissão do salva-vidas. Saiba mais sobre o assunto na reportagem de Paula Bittar.
5: A Comissão de Constituição e Justiça da Câmara aprovou uma proposta que regulamenta o exercício da profissão de salva-vidas no Brasil. Pela proposta, para exercer a atividade, o profissional deve ter mais de 18 anos, estar em bom estado de saúde, possuir ensino médio completo e passar em uma avaliação prática de corrida e natação. Também é necessário completar um curso profissionalizante de 160 horas em uma instituição reconhecida e manter a formação atualizada a cada 2 anos. Os salva-vidas terão como atribuições a realização de técnicas de prevenção, resgate e primeiros socorros em situações de emergência e ações educacionais sobre os riscos de acidentes aquáticos. A proposta obriga os estabelecimentos que oferecem acesso a ambientes aquáticos a contratar profissionais salva-vidas que terão como direitos o uso de uniformes e equipamentos de proteção, jornada de trabalho de até 40 horas semanais, seguro de vida e aposentadoria especial para aqueles expostos a condições de risco durante as atividades. A relatora na comissão, deputada Ana Paula Lima, do PT de Santa Catarina, explicou que os profissionais lutam há mais de 15 anos por reconhecimento.
6: Houve projeto já arquivado sobre o tema, mas a categoria nunca desistiu porque sabe o que representa esta profissão no nosso país. No Brasil, morrem em média 16 pessoas afogadas por dia e pelo menos 4 delas são as nossas crianças. Reconhecemos que restringir o exercício dessa profissão é constitucional porque está diretamente ligada à proteção da saúde, da segurança de quem depende desses profissionais no mar, nos nossos rios, nos lagos e piscinas.
5: O projeto aprovado também estabelece que o piso salarial da categoria seja definido em lei específica. A proposta que regulamenta o exercício da profissão de salva-vidas já pode seguir ao Senado, a menos que haja recurso para votação pelo plenário da Câmara. Da Rádio Câmara, de Brasília, Paula Bittar.
3: Agricultura.
1: Padre João, do PT de Minas Gerais, celebra os 20 anos de criação do Sistema Nacional de Segurança Alimentar e Nutricional, o SISAM. O parlamentar exalta a política de combate à fome no país e defende que, após consolidar o acesso básico à comida, o foco central deve ser a qualidade do alimento.
7: Ao virar essas duas décadas do SISAM, temos que, além de garantir comida de verdade para todas as brasileiras e brasileiros, nós temos que avançar na qualidade do alimento, porque é assustador o crescimento da obesidade e do sobrepeso, sobretudo em crianças e adolescentes. Isso significa uma degradação de fato da qualidade de vida dessas pessoas.
0: Padre João manifesta preocupação com o aumento do consumo de produtos nocivos à saúde e defende o uso de mecanismos fiscais para desestimular esses hábitos. Ele sugere que alimentos ultraprocessados e refrigerantes tenham alíquotas mais altas.
3: Desenvolvimento Regional.
1: Hildo Rocha, do MDB do Maranhão, propõe isentar estados autossuficientes e superavitários de energia das cobranças extras das bandeiras tarifárias amarela e vermelha. O parlamentar explica que a ideia é criar uma diferenciação para estados que produzem mais energia do que consomem.
8: Atualmente, o sistema de bandeiras tarifárias é aplicado de forma uniforme em todo o território nacional, sem considerar disparidades regionais quanto à capacidade de geração. Tal situação penaliza consumidor de estados que são autossuficientes em energia, que acaba pagando tarifas adicionais mesmo não contribuindo para a necessidade de acionamento de termoelétricas ou compra de energia mais cara no mercado. Então, é essa a motivação para me apresentar esse projeto de lei, no sentido de fazer com que haja justiça.
0: Hildo Rocha argumenta que o atual modelo pune estados como Maranhão, que tem grande geração hidrelétrica, eólica, solar e a gás, mas pagam as mesmas tarifas adicionais cobradas de estados deficitários. Ele afirma que a proposta torna a cobrança mais compatível com a realidade energética de cada região.
1: Projeto de Dilvanda Faro, do PT do Pará, cria a Política Nacional de Proteção às Mulheres Ribeirinhas. Com foco na inclusão social, na justiça territorial e no desenvolvimento sustentável, o texto promove também a autonomia econômica e a defesa dessas mulheres contra a violência.
0: A proposta de Dilvanda Faro amplia o acesso das ribeirinhas a políticas públicas e valoriza os saberes tradicionais, indicando a relevância da incorporação deles em ações de combate às mudanças climáticas.
3: Votação.
1: A retomada dos trabalhos na Câmara pode ter votações de medidas provisórias e projetos ligados ao agronegócio. As votações serão ajustadas conforme o calendário eleitoral. O repórter Antônio Vital tem as informações.
9: A Câmara dos Deputados retoma os trabalhos depois do recesso parlamentar de julho com o calendário de votações ajustado em função do período eleitoral. Até o primeiro turno das eleições, em 4 de outubro, deputados e senadores têm que conciliar a atividade legislativa com o calendário eleitoral. Agosto é um mês em que os partidos têm que realizar as convenções, definir e registrar as candidaturas e dar início às campanhas nas ruas. Por isso, Câmara e Senado reservaram 2 semanas de esforço concentrado para votações. A primeira na semana entre 10 e 14 de agosto. A segunda entre 31 de agosto e 3 de setembro. Entre as propostas que devem ser votadas estão 7 medidas provisórias editadas no início do ano e que perdem a validade se não forem analisadas pela Câmara e pelo Senado até o final de agosto. Uma delas institui o Programa Extraordinário de Reequilíbrio Financeiro das Famílias, também chamado de Novo Desenrola Brasil. O programa tem o objetivo de ajudar famílias a renegociar dívidas com instituições financeiras com condições mais favoráveis. Outra medida provisória que precisa ser votada cria ajuda financeira para importadores de óleo diesel e gás de cozinha, como maneira de evitar desabastecimento em função da guerra no Oriente Médio. Ela também prevê apoio financeiro ao setor aéreo. Ainda em relação a combustíveis, pode ser votado o projeto do governo, que cria subsídios e ajuda financeira para empresas do setor, como maneira de reduzir o impacto da guerra entre os Estados Unidos e Irã nos preços do óleo diesel,

0: biodiesel, gasolina, etanol e querosene de aviação. Outras propostas que podem ser votadas foram apresentadas como prioridade no primeiro semestre pela Frente Parlamentar da Agropecuária. Um dos projetos suspende por 2 anos sanções e embargos ambientais a pequenos produtores rurais. A medida não tem apoio do governo, que argumenta que, na Amazônia legal, isso pode significar a suspensão de sanções a quem possui propriedades de até 400 hectares, como disse o deputado Helder Salomão, do PT do Espírito Santo.
1: Pode criar, sim, problemas que reduzam a efetividade das sanções, cuja finalidade é interromper imediatamente o dano ambiental. O projeto de lei prevê 24 meses para que os proprietários adotem medida de recuperação ambiental.
0: Também pode vir a ser votado na Câmara projeto que reduz a jornada normal de trabalho para 40 horas semanais e garante 2 dias de repouso semanal remunerado, sem redução de salário. O projeto apresentado pelo governo regulamenta a proposta de emenda à Constituição aprovada pelos deputados no primeiro semestre e que aguarda análise pelo Senado. Outras propostas prontas para a pauta ainda não têm consenso entre os diversos partidos políticos. É o caso do projeto que inclui um incentivo à violência contra a mulher como crime inafiançável, como o racismo. Da Rádio Câmara, de Brasília, Antônio Vital.
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3: Economia.
4: Reginaldo Lopes, do PT de Minas Gerais, afirma que a reforma tributária sobre o consumo vai simplificar o sistema de impostos a partir de 2027. O deputado observa que o novo modelo cria mecanismos de devolução de tributos para ampliar a justiça social.
5: Nós vamos devolver parte dos impostos pagos por 73 milhões de brasileiros e brasileiras de renda per capita até meio salário. O cidadão vai comprar, pagar e receber de volta parte dos seus impostos. Um modelo transparente, onde o cidadão brasileiro, a cidadã brasileira, vai saber o preço de um produto e o preço do imposto. Com justiça tributária, para justiça social, para combater as desigualdades, nós vamos devolver 100% dos impostos para 73 milhões de brasileiros.
6: Reginaldo Lopes ressalta que o cashback alcança despesas essenciais, como energia, água, gás, internet, telefonia e esgoto. Ele também menciona a ampliação da faixa de isenção do imposto de renda como parte de uma agenda voltada à redução da carga tributária sobre os trabalhadores.
4: Feirantes de todo o país poderão ter isenção do Imposto sobre Produtos Industrializados, o IPI, na compra de veículos utilitários novos. A medida, proposta por Adriano do Baldi, do PP de Goiás, visa beneficiar mais de 2 milhões de profissionais cadastrados.
6: O projeto reconhece o automóvel como ferramenta indispensável ao trabalho da categoria, o que justifica a isenção do tributo. Adriano do Baldi diz que a compra de um veículo será permitida a cada 5 anos, comprovada a inscrição regular do feirante por pelo menos 24 meses.
4: Termina agora o Jornal Câmara dos Deputados, produzido pela Rádio Câmara, com trabalhos técnicos de Wellington Teles e apresentação de Val Monteiro e Luciana Vieira. Uma boa noite para você.
6: A Voz do Brasil volta amanhã. Boa noite.
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1: 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A gente ama esse lugar, rapaz.
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0: 4:35.
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3: Trabalhei na empresa por 2 anos, fui dispensado sem justa causa e terminei de cumprir o aviso prévio há 25 dias. Recebi os valores da rescisão, mas ainda não houve a entrega das guias do seguro-desemprego. Tenho direito à multa pelo atraso na rescisão? Quem responde é a juíza da 4ª Vara de Ponta Grossa, Simone Galan de Figueiredo.
4: Sim. Anteriormente, a chamada reforma trabalhista, vigente a partir de 11 de novembro de 2017, a multa do artigo 477 da CLT incidia apenas no caso de atraso no pagamento das verbas rescisórias. Com a reforma, ou seja, após novembro de 2017, também a entrega de documentos que comprovem a comunicação da extinção do contrato de emprego aos órgãos competentes deve ocorrer no prazo de 10 dias a partir do término do contrato. Assim, para as rescisões ocorridas após a reforma trabalhista, ou seja, após novembro de 2017, o atraso na entrega das guias do seguro-desemprego acarreta o pagamento da multa prevista no artigo 47 da CLT, equivalente ao valor do salário do empregado.
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5: Uma linha extra de transporte coletivo começou a operar em Castro para atender trabalhadores do comércio da rua Doutor Jorge Xavier da Silva no fim do expediente. O ônibus sai em frente ao Paço Municipal na Praça Pedro Caledi às 18:20 de segunda a sexta e às 13:20 aos sábados. O itinerário passa pelas praças Santana e João Gualberto, Ginásio Douglas Pereira, Rodoviária, Vila Rio Branco,

0: Branco, Jardim Primavera, Jardim Arapongas e Jardim Araucária, seguindo até o bairro Cantagalo. Mesmo sem dívidas ou após limpar o nome, motoristas e entregadores de aplicativo podem enfrentar demora para conseguir financiamento pelo Move Brasil. Especialistas explicam que os bancos analisam o histórico financeiro e o relacionamento do cliente com o sistema bancário, algo que pode levar alguns meses para ser construído. A orientação é consultar pendências na Serasa e no Registrato, manter contas em dia, usar o cartão de forma responsável e evitar pedidos de crédito em vários bancos ao mesmo tempo. Repórter Flávia Consoli.
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2: Em pouco mais de 3 anos, o Brasil registrou cerca de 1.800.000 acidentes de trabalho. É o que revela um levantamento da Associação Nacional de Medicina do Trabalho. Só entre janeiro e maio deste ano, foram 222.139 casos. Os dados passaram a ser computados em 2023. Uma portaria do Ministério da Saúde começou a exigir notificação de todos os acidentes de trabalho atendidos pelos serviços de saúde. Antes dessa portaria, só eram notificados os acidentes graves, fatais e os que envolviam crianças e adolescentes. A maioria dos acidentes registrados entre janeiro de 2023 e maio deste ano envolveu homens, com 1.376.463 ocorrências. Já as mulheres responderam por 25,3% dos acidentes de trabalho no período. No geral, a maioria dos registros ocorreu entre pessoas de 20 a 49 anos. Na faixa entre 15 e 19 anos, foram 107.154 notificações. Na Rádio 2, Fabíola Altran.
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4: O Dia dos Pais será celebrado este ano no próximo domingo, 8 de agosto. A data já movimenta a economia nacional, mas menos brasileiros devem presentear no Dia dos Pais este ano. Projeções da CNDL indicam que a data deve levar cerca de 63% dos consumidores brasileiros às compras, o que equivale a aproximadamente 104 milhões de pessoas. Cerca de 2 milhões e 300 mil compradores a menos em relação ao Dia dos Pais de 2025. Falando em valores, a entidade estima que a data vai movimentar 29 bilhões e 700 milhões de reais no comércio e em serviços. A pesquisa aponta que o valor médio dos gastos será em torno de R$ 286 por pessoa. A maioria dos presenteados deve ganhar itens de vestuário e cosméticos. 8 em cada 10 compradores pretende pagar o presente à vista, principalmente no Pix e no cartão de débito. Outra constatação do levantamento é que 72% dos consumidores pretendem realizar suas compras em lojas físicas. Da Rádio 2, Milena Abreu.
5: O preço do leite pago ao produtor voltou a subir em junho. Dados do CPEA indicam que o valor médio do litro aumentou 3% na comparação com maio, para R$ 2,74. Com isso, o avanço acumulado na primeira metade do ano foi de 33%. O motivo principal é a redução da oferta de leite, seja por conta de questões climáticas ou do corte de investimentos na cultura. Até agora, em 2026, a captação de leite caiu 11%. Da Rádio 2, Humberto Ferretti.
4: Quase 32 milhões de reais. Essa é a soma do valor que o Banco Central afirma que os brasileiros têm em casa em moedinhas de um centavo. De acordo com a autoridade monetária, a produção das moedas de um centavo está suspensa desde 2004 por causa do alto custo de fabricação. Mas passados mais de 20 anos, cerca de 3 bilhões e 200 milhões delas continuam registradas como estando em circulação pelo país. Para comparação, essa é uma quantidade só um pouco menor do que o número de moedas de 25 centavos e de 50 centavos que estão em circulação, que beira 3 bilhões e 900 milhões de cada valor. No entanto, nos últimos anos, principalmente por causa da popularização dos meios digitais de pagamento, como o Pix, as moedas de

0: um centavo, praticamente desapareceram do comércio. E muitas estão esquecidas no fundo das gavetas dos brasileiros. Mas é importante lembrar que, apesar de praticamente não circularem nas compras do dia a dia, as moedas de um centavo continuam com valor legal garantido pela autoridade monetária. Por isso, se você tiver moedas de um centavo em casa, pode trocá-las em agências bancárias ou no comércio local para ajudar na circulação do troco. Além disso, elas podem valer relativamente bastante para colecionadores, dependendo do estado de conservação ou da presença de defeitos raros de fabricação, como a cunhagem descentralizada, por exemplo. Nesses casos, uma única moedinha de um centavo pode ser vendida por até R$100 em sites especializados. Da Rádio 2, Milena Abreu. Quase 32 milhões de reais. Essa é a soma do valor que o Banco Central afirma que os brasileiros têm em casa em moedinhas de um centavo. De acordo com a autoridade monetária, a produção das moedas de um centavo está suspensa desde 2004 por causa do alto custo de fabricação. Mas passados mais de 20 anos, cerca de 3 bilhões e 200 milhões delas continuam registradas como estando em circulação pelo país. Para comparação, essa é uma quantidade só um pouco menor do que o número de moedas de 25 centavos e de 50 centavos que estão em circulação, que beira 3 bilhões e 900 milhões de cada valor. No entanto, nos últimos anos, principalmente por causa da popularização dos meios digitais de pagamento, como o Pix, as moedas de um centavo praticamente desapareceram do comércio e muitas estão esquecidas no fundo das gavetas dos brasileiros. Mas é importante lembrar que, apesar de praticamente não circularem nas compras do dia a dia, as moedas de um centavo continuam com valor legal garantido pela autoridade monetária. Por isso, se você tiver moedas de um centavo em casa, pode trocá-las em agências bancárias ou no comércio local para ajudar na circulação do troco. Além disso, elas podem valer relativamente bastante para colecionadores, dependendo do estado de conservação ou da presença de defeitos raros de fabricação, como a cunhagem descentralizada, por exemplo. Nesses casos, uma única moedinha de um centavo pode ser vendida por até R$100 em sites especializados. Da Rádio 2, Milena Abreu.
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2: A produção brasileira de soja, que se recuperou no ciclo 24-25, cresceu de novo no ciclo 25-26. A Conab aponta uma colheita total de 180 milhões de toneladas, um novo recorde e alta de 5% na comparação com a anterior. O crescimento é puxado por aumentos da área de cultivo e do rendimento das lavouras, que com o clima mais favorável passou de 3 toneladas e 700 quilos por hectare. Da Rádio 2, Humberto Ferretti.
3: Brasil ocupa a quarta colocação entre os países com maior aumento no número de turistas estrangeiros entre 2019 e 2025. O dado é do relatório Tendências e Políticas do Turismo, da Organização para a Cooperação e Desenvolvimento Econômico. Segundo o levantamento de 2019 a 2025, o volume de visitantes de outros países saltou de 6 milhões e 300 mil para 9 milhões e 300 mil turistas. O relatório faz uma comparação do desempenho em 2019, antes da pandemia de Covid-19, com os números de 2025. O Brasil aparece na frente de destinos como Japão, Portugal, Espanha e França, e ganhou destaque entre as nações da América do Sul, já que Argentina e Peru registraram queda na entrada de turistas estrangeiros. De acordo com a Embratur, nos 6 primeiros meses deste ano, o Brasil recebeu 5 milhões e 200 mil turistas de fora. Este é o segundo maior volume para um primeiro semestre da série histórica. Da Rádio 2, Fabíola Altran. Brasil ocupa a quarta colocação entre os países com maior aumento no número de turistas estrangeiros entre 2019 e 2025. O dado é do relatório Tendências e Políticas do Turismo, da Organização para a Cooperação e Desenvolvimento Econômico. Segundo o levantamento de 2019 a 2025, o volume de visitantes de outros países saltou de 6 milhões e 300 mil para 9 milhões e 300 mil turistas. O relatório faz uma comparação do desempenho em 2019, antes da pandemia de Covid-19, com os números de 2025. O Brasil aparece na frente de destinos como Japão, Portugal, Espanha e França, e ganhou destaque entre as nações da América do Sul, já que Argentina e Peru registraram queda na entrada de turistas estrangeiros. De acordo com a Embratur, nos 6 primeiros meses deste ano, o Brasil recebeu 5 milhões e 200 mil turistas de fora. Este é o segundo maior volume para um primeiro semestre da série histórica. Da Rádio 2, Fabíola Altran.
0: As transformações no mercado de trabalho e o avanço da inteligência artificial também estão mudando a forma como o judiciário funciona. E acompanhar essas e outras mudanças são um desafio para quem atua na área jurídica. Por isso, durante todo o mês de agosto, celebrado como mês da advocacia, a Seccional Paulista da Ordem dos Advogados do Brasil realiza uma série de eventos para promover principalmente capacitação profissional e networking. Batizado de Universo da Advocacia, o projeto reúne em diferentes eventos ao longo do mês profissionais experientes, jovens advogados e estudantes de direito em torno de temas que influenciam o presente e o futuro da profissão, como detalha o presidente da OAB São Paulo, Leonardo Sica.
4: O propósito desse projeto é proporcionar um ambiente multicultural para o aprendizado contínuo, troca de conhecimentos, relacionamentos sobre temas e práticas relevantes no cenário jurídico. Isso nós vamos fazer por meio de seminários, debates, palestras, cursos e eventos culturais. Entre 1º e 30 de agosto, nós vamos concentrar uma série de eventos estruturados para fortalecer e valorizar a advocacia. São mais de 30 eventos com mais de 100 palestrantes contemporâneos. A grade foi pensada para diversificar e atingir várias áreas de atividades e vai atingir todas as áreas do direito, garantindo tanto valor prático para os profissionais mais experientes, para os mais novos e para estudantes também.
0: Sica destaca os principais temas que estarão em debate durante os eventos.
4: São muitos, mas claro, aqueles sobre inovação, impactos e perigos da advocacia diante do avanço da inteligência artificial no Poder Judiciário. Também, ao lado disso, nós vamos fazer grandes congressos tradicionais, né, como direito previdenciário, direito imobiliário, direito da moda e direito aeronáutico.
0: Quem se interessar pode conferir a programação completa do Universo da Advocacia no site universodaadvocacia.oabsp.org.br. Alguns eventos exigem inscrições antecipadas e algumas atividades têm vagas limitadas. Da Rádio 2, Milena Abreu.
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2: Eu sou Humberto Ferretti e esse é o Giro Rural. O preço do leite pago ao produtor voltou a subir em junho. Dados do CPEA indicam que o valor médio do litro aumentou 3% na comparação com maio, para R$ 2,74. Com isso, o avanço acumulado na primeira metade do ano foi de 33%. O motivo principal é a redução da oferta de leite, seja por conta de questões climáticas ou do corte de investimentos na cultura. Até agora, em 2026, a captação de leite caiu 11%. A cotação do arroz disparou nada menos que 13% em julho, indica balanço do CPEA. Na média, a saca do grão em casca foi vendida a R$ 68,00 nos últimos dias, no Rio Grande do Sul. Parte das indústrias está ativa no mercado em busca de arroz. Esses compradores têm sido obrigados a oferecer valores cada vez maiores, já que o produtor está firme na hora de negociar, até por saber que a próxima safra será menor, depois que vários deles tiveram prejuízos no ciclo anterior e cortaram investimentos. A produção brasileira de soja, que se recuperou no ciclo 24-25, cresceu de novo no ciclo 25-26. A Conab aponta uma colheita total de 180 milhões de toneladas, um novo recorde e alta de 5% na comparação com a anterior. O crescimento é puxado por aumentos da área de cultivo e do rendimento das lavouras, que com um clima mais favorável passou de 3 toneladas e 700 quilos por hectare.
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0: 10%. O motivo principal é a redução da oferta de leite, seja por conta de questões climáticas ou do corte de investimentos na cultura. Até agora, em 2026, a captação de leite caiu 11%. A cotação do arroz disparou nada menos que 13% em julho, indica balanço do CPEA. Na média, a saca do grão em casca foi vendida a R$ 68,00 nos últimos dias, no Rio Grande do Sul. Parte das indústrias está ativa no mercado em busca de arroz. Esses compradores têm sido obrigados a oferecer valores cada vez maiores, já que o produtor está firme na hora de negociar, até por saber que a próxima safra será menor, depois que vários deles tiveram prejuízos no ciclo anterior e cortaram investimentos. A produção brasileira de soja, que se recuperou no ciclo 24-25, cresceu de novo no ciclo 25-26. A Conab aponta uma colheita total de 180 milhões de toneladas, um novo recorde e alta de 5% na comparação com a anterior. O crescimento é puxado por aumentos da área de cultivo e do rendimento das lavouras, que com um clima mais favorável passou de 3 toneladas e 700 quilos por hectare.
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2: O Dia dos Pais deve movimentar o comércio paranaense em 2026. A pesquisa da Fecomércio Paraná e do Sebrae Paraná aponta que 53,7% dos consumidores do estado pretendem comprar presentes acima do percentual registrado no ano passado. O gasto médio estimado é de R$ 164,46. Roupas e calçados lideram a preferência, citados por 54,9% dos entrevistados. A internet aparece como principal canal de compra, escolhida por 34,6% dos consumidores, enquanto o Pix deve ser a forma de pagamento mais utilizada, com 35,2% das intenções. Andrei Amaral, CEO do Secret Group, fala sobre as preferências do consumidor em pesquisas e formas de pagamento e como o e-commerce vem se adaptando.
3: Hoje, de maneira geral, no e-commerce, o Pix já representa aproximadamente 40% do checkout, né, das vendas já acontecem com Pix. Foi uma mudança disruptiva que aconteceu desde a chegada do Pix com o amadurecimento já. Hoje, os sites, de maneira geral, já nem utilizam mais boletos ou representam pouquíssimo, porque 40% da venda hoje acontece via Pix, né? E aí, a maioria dos e-commerces adota um desconto para a utilização desse meio de pagamento. E a própria entrada do Pix foi um fator de facilidade para o consumidor poder pagar também e a confirmação imediata do pagamento da compra, né? Não esperando processamento de boletos, dias, etc. O Pix, ele é aprovado de maneira automática, né? Então, o que gera muito agilidade e tá inserido já na vida das pessoas, né?
2: Entre as regiões do Paraná, Curitiba apresenta a maior intenção de compra, com 70,2%. Na sequência, aparecem as regiões Central, Oeste e Sul. O levantamento mostra que o cliente não busca apenas o menor preço. A confiança na marca, a qualidade dos produtos, o prazo de entrega e uma experiência de compra simples e segura também passaram a ter peso importante na escolha. Amaral comenta ainda sobre a ideia de que o comércio eletrônico já possa ter ultrapassado as lojas físicas nas compras de datas comemorativas e explica como conveniência, comparação de preços e facilidade no pagamento vem transformando a decisão do consumidor.
3: Ultrapassar, eu acho que é muito forte, né? Mas já representa muito, pois em datas comemorativas o pico é melhor, porque as pessoas já acostumou, né, a comprar os presentes com certa antecedência. Então, até um público feminino acaba fazendo isso com mais frequência, né? O público feminino, ele compra o produto com mais antecedência, pesquisa melhor, olha melhor, então aproveita as promoções com mais prazo, né? Então, mas ainda acho que é ultrapassar ainda não, né? Não temos esses dados, até porque eu acho que ele fica de maneira muito genérica.
2: No caso do Secret Group, responsável pelos e-commerces Secret Outlet e Adamanto, especializados em moda e acessórios masculinos, a projeção é de crescimento de até 70% nas vendas para o Dia dos Pais em relação ao mesmo período de 2025. A empresa aponta que a procura é impulsionada principalmente por roupas, calçados, acessórios e produtos de marcas conhecidas. Repórter Flávia Consoli.

0: Terça-feira, 4 de agosto de 2026, este é o Giro de Notícias. Eu sou Norberto Notari e você acompanha os destaques do momento. O número de mortes causadas pelo duplo terremoto que atingiu a Venezuela em junho subiu para 6.125. A atualização consta no balanço oficial divulgado pelo presidente do parlamento do país, Jorge Rodríguez. De acordo com as autoridades, cerca de 16,5% dos escombros já foram removidos. Os sismos foram de magnitude 7,2 e 7,5. O partido Avante oficializou a candidatura de Augusto Cury à presidência da República. O escritor é psiquiatra e conhecido por produzir livros no segmento de autoajuda. A convenção do partido contou com a presença do governador de São Paulo, Tarcísio de Freitas. Cury defende o semipresidencialismo no Brasil. O senador Cleitinho, do Republicanos de Minas Gerais, não vai mais disputar o governo de Minas. O anúncio foi feito pelo presidente do partido, Marcos Pereira. Cleitinho liderava as pesquisas diante de todos os adversários no primeiro e no segundo turno. O senador perdeu o irmão recentemente, vítima de leucemia. O Superior Tribunal de Justiça julga na próxima quinta o ministro da Corte, Marco Buzzi. Ele é acusado de assédio sexual, mas alega ser alvo de um conluio. Ministro relator, Luiz Felipe Salomão, já repassou o voto dele aos demais ministros em um envelope lacrado. A Procuradoria-Geral da União defende a aposentadoria compulsória de Buzzi, a pena máxima para a magistratura. A greve de ferroviários já impacta a vida do cidadão paulistano na manhã desta terça e os trens da Companhia Paulista de Trens Metropolitanos, a CPTM, funcionam com operação parcial. A linha 13 está totalmente paralisada. O metrô abriu mais cedo. O Expresso Aeroporto também não opera. O Atlético Paranaense passou pelo Vitória em casa, 2-0 pelo jogo de ida da Copa do Brasil. Os gols foram marcados por Dudu e João Cruz. Hoje já tem partida de volta do torneio. O Santos encara o Remo em Belém e o Juventude recebe o Atlético Mineiro em Caxias. Os dois confrontos ficaram no empate sem gols nas primeiras partidas das oitavas de final. O Giro de Notícias é uma produção da Agência Rádio Web. Produção e apresentação, Norberto Notari. Trabalhos técnicos, Mário Melo.
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2: Londrina recebe entre quinta-feira e sábado, dia 6 e 8 de agosto, a Feira do Empreendedor Sebrae. O evento é voltado tanto a quem pretende abrir uma empresa, quanto a microempreendedores, startups e empresários que buscam fortalecer ou expandir seus negócios. A participação e o estacionamento são gratuitos. As inscrições podem ser feitas pelo site oficial da Feira do Empreendedor de Londrina. Rubens Negrão, gerente da Regional Norte do Sebrae Paraná, explica onde será realizada a feira e destaca a importância do evento para os empreendedores de Londrina e de toda a região norte do estado.
3: A Feira do Empreendedor acontece nos dias 6, 7 e 8 de agosto na Sociedade Rural do Paraná, no Parque Ney Braga. A feira é um dos principais eventos de empreendedorismo do Brasil e vai estar acontecendo aqui pertinho da gente, né, em Londrina, mas é uma feira de toda a região norte do estado. A feira, ela tem como, né, missão e como propósito estimular o empreendedorismo e também fomentar o desenvolvimento econômico por meio da criação de novos negócios, né, na geração de mais emprego e renda para todo o norte do Paraná. A feira, ela foi pensada para diversos públicos, tanto para quem quer empreender, quer dar esse primeiro passo em abrir o seu próprio negócio, mas também para quem já está no mercado, para empresas que querem crescer e continuar se desenvolvendo.
2: A feira terá 4 arenas do conhecimento. A Arena Comece será destinada a quem deseja transformar uma ideia em negócio. A Arena Faça abordará gestão, vendas e marketing digital. A Arena Alcance

0: Pense vai tratar de crescimento, inovação e tecnologia. E a Arena Seja traz conteúdos sobre competências pessoais e comportamentais. O público também vai encontrar empresas expositoras, franquias, oficinas, rodadas de negócios e alternativas de crédito, com a participação de instituições como Sicredi, Sicoob e Fomento Paraná. No espaço Compre do Pequeno, agroindústrias familiares e artesãos poderão apresentar e comercializar seus produtos. Negrão detalha o que estará disponível para micro e pequenas empresas e comenta as pesquisas produzidas pelo Sebrae sobre as oportunidades de negócios na região.
1: A feira ela abre a partir das 14 horas e vai até as 22 horas. Lá, os visitantes e participantes vão encontrar uma área de expositores. Nesses expositores, nós teremos produtos e serviços para quem quer iniciar o negócio. Então, a gente vai ver ali equipamentos, franquias, mas também soluções para as micro e pequenas empresas que querem expandir, querem melhorar sua gestão, querem se tornar ainda mais produtiva. Além disso, né, nós também teremos espaço Compre do Pequeno. É um lugar pensado, né, para oportunizar negócios para as pequenas empresas locais. Nesse espaço, as empresas vão poder comercializar os seus produtos. Teremos também uma área específica para anunciar pesquisas que o Sebrae realizou com oportunidades de negócio na região. Então, uma pesquisa de carências, ou seja, o que é possível abrir na nossa região que tem chances, né, de sucesso. Todo o nosso time vai estar levando, né, as soluções Sebrae como consultorias na área de finanças, na área de marketing, na área de investimento e também ajudando aqueles que querem empreender a tirar a sua ideia do papel.
0: Durante a feira, será apresentado um estudo inédito com oportunidades identificadas em Londrina, Cambé, Ibiporã, Rolândia, Arapongas e Apucarana. O levantamento considera o perfil econômico, as demandas de consumo e as vocações de cada município, com possibilidades em áreas como alimentação, beleza, comércio, turismo, bem-estar, serviços e mercado pet. A programação terá ainda palestras com João Branco, ex-presidente de marketing do McDonald's Brasil, na quinta-feira, Caíto Maia, fundador da Chili Beans, na sexta, e Carla Sarni, fundadora do grupo Salus, no sábado. Mais informações e inscrições em sebraepr.com.br/lp/feiralondrina/#inscreva-se. Repórter Flávia Consoli.
2: Serviços. Começaram as inscrições para o vestibular 2027 da Universidade Tecnológica Federal do Paraná. São mais de 4.100 vagas em 122 cursos de graduação distribuídos por 13 cidades do Paraná. Entre as novidades estão 4 cursos na área de inteligência artificial, ciência de dados e segurança cibernética. As inscrições seguem até 13 de outubro pelo site da universidade. As provas serão aplicadas em 22 de novembro, com 40 questões objetivas e redação. A Casa da Cultura Polonesa em São José dos Pinhais está com matrículas abertas para cursos gratuitos de polonês, inglês e desenho. As inscrições seguem até 14 de agosto e devem ser feitas presencialmente na unidade localizada na Colônia Murici. As aulas são destinadas a crianças, adolescentes e adultos conforme a modalidade e começam no dia 19 deste mês de agosto. Para participar, é preciso apresentar documento de identidade, comprovante de residência no município e, no caso de menores de idade, documento do responsável. Repórter Jomar Valença.
3: A Orquestra Sinfônica do Paraná inicia nesta terça-feira a venda de ingressos para o segundo concerto da série internacional. Uma apresentação que acontece no próximo dia 16, um domingo às 10h30 da manhã, no auditório Bento Munhoz da Rocha Neto, Uguairão. Os ingressos custam R$ 20,00 a inteira e R$ 10,00 a meia entrada e estão disponíveis no site Disque Ingressos e na bilheteria do Teatro Guaíra. Sob regência da maestra britânica Catherine Larsen Maguire, que estreia à frente da orquestra,

0: Orquestra Sinfônica do Paraná, a apresentação reúne um programa dedicado à tradição sinfônica inglesa, com obras de Ethel Smith, Benjamin Britten e Ralph Vaughan Williams. Catherine é reconhecida como uma das principais intérpretes do repertório britânico da atualidade, diretora da Orquestra Sinfônica das Ilhas Faro. Desde janeiro, ela mantém a agenda internacional intensa, com convites frequentes para reger importantes orquestras da Europa e da América. A crítica especializada destaca as interpretações dela pela energia, pela precisão e pela profundidade musical, especialmente nas obras dos compositores ingleses dos séculos 19 e 20. Repórter Gustavo Vaz.
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2: 5:09.
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2: Louvado seja o nosso Senhor Jesus Cristo, para sempre seja louvado. Hoje é dia 5 de agosto, é quarta-feira, estamos na 18ª semana do tempo comum. O salmo de hoje é: o Senhor nos guardará, qual pastor a seu rebanho. Que bonito, né, essa confiança do salmista, lembrando que o Senhor cuida de nós como um pastor cuida do seu rebanho. Que alegria termos um pai tão bom assim. E vamos agradecer também a Nossa Senhora do Rocio, fazendo juntos nosso ato de consagração. Nossa Senhora do Rocio, Rainha do Céu e da Terra, Padroeira do Paraná, nós vos saudamos, refúgio dos necessitados. Por vossas mãos intercessoras, a misericórdia de Deus jamais faltou. Dai-nos a graça de sermos discípulos de Jesus na busca de vivermos a palavra de Deus. Transformai a nossa vida em um santuário de amor, onde Jesus seja o centro. Consagramo-nos a vós, cheios de confiança. Em vossas mãos renovamos as promessas do nosso batismo. Renunciamos a toda forma de egoísmo para vivermos e convivermos como irmãos. Mãe do Divino Orvalho, que cura e salva, com amor queremos propagar a vossa devoção. Nossa Senhora do Rocio, envolvemos

0: envolvei-nos em vosso manto de amor e proteção. Mergulhados nos mistérios da encarnação, morte e ressurreição de Jesus, conduzi a nossa vida para o coração de Deus na ação do Espírito Santo. Assim seja. Amém. Agora a bênção da água e dos objetos de devoção. Senhor Deus Todo-Poderoso, fonte e origem de toda a vida, abençoai esta água que vamos usar para pedir o perdão de nossos pecados e alcançar a proteção contra toda doença. Concedei, ó Deus, que por vossa misericórdia jorrem sempre para nós as águas da salvação, para que possamos nos aproximar de vós com o coração puro e ficarmos livres de todo o perigo do corpo e da alma. Abençoai também, Senhor, os nossos objetos de devoção e artigos religiosos. Por Cristo nosso Senhor. Amém. O Senhor esteja convosco, Ele está no meio de nós. Desça sobre você, sobre a sua casa, a bênção de Deus Todo-Poderoso. Pai, Filho e Espírito Santo. Amém. Um grande abraço e fique com Deus.
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0: 6:04.
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Agora são 6:08. 6:08. É a Rádio Difusora FM, Santo Antônio da Platina, aqui no Paraná. Obrigado pela sua audiência. Obrigado.

0: pelo seu carinho, tá? Você que todos os dias tá ligadinho aqui com o Fera do Rádio. É, bom dia. Bom dia, senhor. Bom dia, senhora. Bom dia, criançada do meu Brasil. É, você que tá ouvindo a Rádio Difusora. Vem comigo. Vem ouvir a melhor rádio de todos os tempos. Vem ouvir a Difusora. 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Com o Pai da Eternidade, o Príncipe da Paz. 6 e 9.
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0: O modão é do Gilberto mais o Gilmar. O nome do sucesso sertanejo é Palavras de Amor. Às 6:10. Às 6:10.

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Gente, são 6:16. 6:16. Bom dia! Bom dia! 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Alô, Nivaldo Castilho. É modão que vai lá pro Nivaldo. Vai pra Nick, fez aniversário ontem, Nani. Parabéns pelo seu aniversário. Às 6:17.

0: Agora são 6 horas e 24 minutinhos. 6 horas e 24 minutinhos. Você está de rádio ligado com o Fera do Rádio. 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Nós estamos aqui. É, Gilson. O Gilson lá da Ramal, lá na Jundiaí do Sul, sempre ligadinho aqui comigo, né, Gilson? Ouvindo a nossa programação difusora desta quarta-feira.
1: Oi, Juninho, bom dia.
0: Bom dia.
1: Oi, Gilson, eu tava dormindo, hein, caboclo?
0: É.
1: Atrasado.
0: Já que ele aparece. É. Grande abraço pra vocês que está de rádio ligado aqui na Rádio Difusora. Santo Antônio da Platina, Paraná. Manda um abraço pro meu amigo Fernando. Fernando, advogado. Fernando, como é que você tá, Fernando? Ouvindo a Rádio Difusora, às 6h26, é modão sertanejo, Fernando. Alô, Fernando. Simbora, menino.

modão de levantar e tirar o pica-pau do oco. É a difusora, irmão, é a difusora. É Santo Antônio da Platina, Paraná. Agora são 6 horas e 28 minutinhos. Vamos acordar de bem com a vida. Fazer acontecer neste novo dia, aonde o Senhor Jesus Cristo fez para todos nós. É modão sertanejo um atrás do outro. 6 horas e 29 minutos.

0: É quarta-feira, véspera do dia do São Bom Jesus da Cana Verde, véspera do dia do São Bom Jesus do Lajeado, onde tem festa amanhã, quinta-feira. Vamos acordar, despertar para mais um dia, Zé Trovão. Já são 6:29. O mandador do terreiro já tá cantando, porque já são 6:29. É modão do Lourenço mais o Lorival. Você que tá aí me ouvindo, põe Deus na frente que a coisa vai pra frente. Tá na hora de tomar o cafezinho, irmão, tá na hora de tomar o cafezinho. Você merece. Você que tá lá botando pra lá e pra cá, né? Tá mexendo com a coisa aqui, outra lá. Tá na hora de você tomar o cafezinho cursinho, né, João? 6:30, Brasil.
1: 6:30.

Asqueira, 6 horas e 33 minutinhos. 6 horas e 33 minutos. 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

0: 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Daqui a pouquinho a Cetim vem falar aqui com eu, às 6:34. Amo caboclo, vamos cabocla. Tá na hora de acordar, Denise. Bom dia, Cláudio. Tá na hora de pegar a bolsa pra trabalhar. São 6:34. 6:34. Você que tá me ouvindo aí, você já colocou Deus na frente? Já acordou, fez o nome do Pai, o nome do Filho, o nome do Espírito Santo? Já agradeceu a Deus porque você pode abrir os olhos e enxergar a vida e a natureza? Já agradeceu a Deus pela tua terra aí, pelo seu sítio, pela sua chácara, pela tua fazenda, pelos seus animais, pela tua família, teu irmão, tua irmã, seu pai, sua mãe, seu vozinho, sua vozinha? Agradeça a Deus por tudo, porque foi Ele que deu a vida inteiramente para você, meu irmão, para você, minha irmã. Agradeça a Deus, mesmo em tantas dificuldades, em tantos problemas. Segura firme na mão de Deus, irmão. Ele não desgruda a sua mão, não. Esse ano aí eu já quase fui e voltei, mas eu continuo segurando firme nas mãos de Deus. É Ele que decide o que nós vamos fazer, qual é a nossa passagem aqui nesta terra. Amanhã talvez tudo se acabe e o ontem não volta jamais. Por isso você que está escutando a Rádio Difusora, não desgruda da mão de Deus. Põe Deus aí na tua casa, no teu trabalho, na tua família. Coloca Deus aí na educação dos seus filhos, para que seus filhos possam respeitar o pai, respeitar a mãe. E assim nós vamos tocando. E assim nós vamos tocando. 6:37.
1: Cheguei na
0: chumbada,
1: as ondas se espalham.
0: Aumenta o volume do rádio, chumbada, pra comemorar o aniversário do Sartana. Alô, Rodão. É modão sertanejo, família Coutinho. Alô, Gilmarzinho, Grisele. Alô, Fatinha. Oi, dona Chiquinha. Ao cafezinho, dona Chiquinha. Ao cafezinho aí, dona Chiquinha. Ao cafezinho. Bença, pai. Bença, mãe. Às 6:38.

0: Aqui difusora. É, aqui difusora e o Canta Brasil. É, bom dia. E que seja eu a você, todos nós, um ótimo dia. Vamos acordar de bem com a vida, mundo velho. 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É, ele ali tá ali ouvindo nós. Bom dia. E eu boto um abraço pro Joãozinho, Beto. 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Hoje é aniversário da Débora. É, aniversário da Débora hoje. Oi, Débora, feliz aniversário!
1: Bom dia, Juninho, tudo bem? Aqui é Kelly de Ribeirão do Pinhal.
0: Como é que você tá,
1: Kelly? Eu gostaria de ouvir a música Metade do Couro de Boi. E tô aqui passando o meu cafezinho.
0: Eita, aí tá certa, viu? Você tá certinha. É, ela mandou até a foto do cafezinho aqui. Eita! Ô, minha amiga Kelly de Ribeirão do Pinhal, você merece... É, tomar um cafezinho e acordar de bem com a vida neste novo dia. Aliás, viu, Kelly? Quero mandar um abraço para o pessoal de Ribeirão do Pinhal, que estão recebendo aí uma nova loja de móveis na querida cidade de Ribeirão do Pinhal, que vai ser comandado pelo meu amigo Lopes. É, bom dia, Lopes. O pessoal da WV lá de Ribeirão do Pinhal. Bom dia, obrigado pela audiência, povo. 6h43. Tá na hora de levantar enguiço. Tá na hora de levantar enguiça. 6h43.

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0: Bom dia, Juninho.
1: Bom dia.
0: Também tô aqui passando o cafezinho dos vozinhos.
1: Eita, tá lá no asilo São Francisco de Assis. Onde tá o vozinho, tá a vozinha. Ei, Clarice. Bom dia pra você, Clarice. Todo o pessoal aí passando o cafezinho do vozinho, da vozinha. O nono e a nona, que tá lá tomando cafezinho gostoso. Vocês merecem. Já trabalharam tanto na vida.

0: vida. Isso aí é importante, viu? Um grande abraço para você que tá ligadinho aqui com a Rádio Difusora. Vamos, gente! Vamos acordar de bem com a vida, fazer acontecer neste novo dia. Esse é o dia que o Senhor Jesus Cristo fez para mim, fez para você, fez para todos nós. Dá moleza pro corpo não, parceiro. Dá moleza pro corpo não.
1: Tome o seu cafezinho, tome um cafezinho bem gostoso neste dia.
0: Tome seu cafezinho. O cafezinho bem gostoso desse dia.
1: Tome o seu cafezinho, tome um cafezinho bem gostoso neste dia.
0: Você merece, viu? Você é trabalhador, é trabalhadora. Desperta pra mais um dia. Vamos, Rita!
2: Bom dia, Rita.
0: Rita. Tá ligadinho aqui comigo, Rita. Bom dia também pra Neiva Queiroz. Tá ligado aqui, Neiva?
3: Bom dia, Juninho. É a Neiva Queiroz. Que Deus abençoe você, Juninho. Juninho, toca a música pra nós do Lourenço e Lorival. Filho, e ofereço para todos os pais, Juninho, que Deus abençoe todos nossos paizinhos, nossos pais lá do Asilo São Francisco de Assis, vai para a irmã Lourdes, vai para todos nossos vovôs do Asilo, e para todos os pais, que segundo domingo é o dia dos pais, né, Juninho? Que Deus abençoe tudo, dá saúde, e ofereço também para o meu marido, que é pai, para todos os pais, Juninho, e para todas as pessoas que participam aí do seu programa. Um abraço, Juninho, fica com Deus.
0: Bom dia, fica
3: pode
0: com
3: ser
0: Deus.
3: A carona também com couro de boi, tá bom? Um abraço.
0: Às 6 horas e 56 minutinhos, Neiva. É gostoso demais você ser pai. Eu sou um bom pai para meus filhos. Graças a Deus, com muita alegria, né? Eu tenho orgulho em dizer, né, que sou pai da Stephanie, que sou pai aí do Matheus Felipe, sou pai aí do Leonardo e o meu enteado Lucas. Às 6h57, bom dia! E que seja todos nós um ótimo dia. Acorda, Brasil, desperta! Oi, Cetime!
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0: Bom dia, Cetime Barreto, Casa de Carnes Platina. Oi, bom dia pra você também que tá ligadinho aqui comigo, lá no bairro dos Albanos. Alô, família Albano, obrigado pela audiência, Reginaldo.
6: Bom dia, Juninho Queiroz, eu sou Paulinho de Catiguá. Parabéns, Juninho. Eu quero é gosto de muito desse programa teu, Juninho. Manda uma moda bonita pra minha maga do boiadeiro.
0: Ó, só, pai, quer ouvir a maga do boiadeiro em nome da farmácia do Romildo?
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1: Bom dia, fera do rádio. Bom dia, Juninho Queiroz. Gilbertão também sumido, trabalhado demais. Mas estamos aqui, eu e Zacarias. Nós estamos lembrando da casa de carne, né? Falou assim: vamos lá na casa de carne Platina comprar. Mas daí apareceu um cara e falou assim: vai em outro lugar. Aí nós falou: sai pra lá.
2: Sai pra lá, seu Pratinha. Sai pra lá.
1: Eu vou na casa da Pratinha, que lá já vão te comprar. Pera, não vai na casa de carne Pratinha, vai em outro lugar não. Sai pra lá, seu Pestinha, sai pra lá. Não vai na casa de carne Pratinha, que lá é bom de comprar. Pera, bom dia.
3: Agora são 7 horas. E essa semana faleceu aqui meu amigo Cebolão. Ele foi sepultado essa semana em Santo Antônio da Platina. E ele era um corintiano e escutava demais a Rádio Difusora. Nossos sentimentos a toda a família, né, Fernando? Faleceu nosso querido Cebolão essa semana, o irmão do Cebolinha, a toda a família, nossas condolências, nossos sentimentos aí por esse momento tão difícil. Tá chegando o Padre Johnny, lá da paróquia Santa Filomena da Vila Claro. A todos um bom dia.
4: Conheço um velho ditado que é do tempo dos
3: Alô, doutor Silvano Parpinelli do Amaral. Alô, Silvio.
4: Filhos não tratam.

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1: Olá, bom dia, tudo bem por aí? O texto para hoje, profeta Isaías, capítulo 9, verso 6. Esse, por sinal, é um versinho que normalmente a gente gosta de usar em época de Natal, né? Isaías, eu disse, capítulo 9, verso 6, diz assim: porque um menino nos nasceu, um filho se nos deu. O governo está sobre os seus ombros e o seu nome será Maravilhoso Conselheiro, Deus Forte, Pai da Eternidade, Príncipe da Paz. Quando um casal descobre que está esperando um filho, algo muda imediatamente no coração e na mente do futuro papai e da futura mamãe, não é assim mesmo? Mesmo antes do nascimento, aquele filhinho ou filhinha, essa pessoa pequena que está sendo gerada, já é vista como um presente. Surgem planos, sonhos, expectativas e quase sempre longas conversas sobre o nome que a criança vai receber. O nome precisa ser bonito, precisa soar bem e muitas vezes carregar um significado especial. Para muitos pais, escolher o nome é uma forma de expressar um desejo para o futuro daquela criança, como se cada sílaba fosse uma oração silenciosa. Nos tempos bíblicos, essa escolha era ainda mais significativa. Os nomes não eram apenas identificações, mas declarações. Eles carregavam história, propósito e esperança. Dar um nome era apontar um caminho, revelar um anseio, declarar quem aquela pessoa deveria se tornar. Por isso esse texto aqui de Isaías, ele é tão poderoso. Ele apresenta um filho que não apenas nasce, mas é dado. Um presente divino à humanidade, com nomes que revelam quem ele é e o que veio fazer. O Senhor Jesus, na profecia de Isaías, é chamado de Maravilhoso Conselheiro, porque a sua sabedoria vai além de qualquer conselho humano. Em um mundo cheio de opiniões, ruídos e caminhos confusos, Jesus oferece direção segura. Seus ensinamentos atravessam séculos e continuam atuais, porque falam direto ao coração humano. Ele não só orienta, Jesus caminha conosco. Ele também é o Deus forte, porque não veio frágil diante do pecado, da dor ou da morte. Sua força não é manifesta apenas em milagres visíveis, mas na capacidade de sustentar os cansados, levantar os abatidos e vencer aquilo que ninguém mais pode vencer. Quando nossas forças falham, ele permanece firme. Jesus também é o Pai da Eternidade. Isso nos lembra que sua presença não é passageira. Ele não é um presente que se desgasta com o tempo ou perde valor. Pelo contrário, ele nos oferece uma vida que ultrapassa o agora e aponta para a eternidade. Em Jesus nós encontramos segurança para o presente e esperança para o futuro. E por fim, a profecia diz que Jesus é o Príncipe da Paz. Não uma paz superficial que depende das circunstâncias, mas uma paz que permanece mesmo em meio ao caos. Uma paz que acalma o coração quando tudo ao redor parece desmoronar. Deus nos deu esse filho como o maior presente possível. Mas como todo presente, ele precisa ser aceito. Reconhecer Jesus por quem ele é e permitir que seus nomes se tornem realidade em nossa vida, essa é a resposta mais sincera que nós podemos dar a esse presente do céu. Tomara que Jesus seja para você Maravilhoso Conselheiro, Deus Forte, Pai da Eternidade, Príncipe da Paz. Vamos orar juntos? Senhor, estamos aqui, Pai, e te agradecemos pelo maior de todos os presentes que o céu poderia nos dar. Nós te agradecemos por Jesus Cristo, nosso Senhor e Salvador. Aquele que é maravilhoso conselheiro, Deus forte, Pai da eternidade, Príncipe da paz. Permanece conosco, Senhor. Oramos no nome do próprio Senhor, de Jesus. Amém.
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A graça e a paz a você que nos ouve nessa manhã de quarta-feira. E nós estamos aqui para mais um programa Bom Dia com Jesus, programa da Igreja Metodista de Santo Antônio da Platina, trazendo a palavra do Senhor logo de manhã à nossa casa, à nossa vida, ao nosso coração, ao nosso dia a dia. Nosso muito bom dia a você que já fez a sua academia, corajoso, seu cedo da cama. Muito bom dia a você que já fez a sua caminhada, está paga. Muito bom dia a você que está tomando um cafezinho, que seja um dia muito abençoado. Bom dia para você que está comendo aquele pãozinho na chapa. Bom dia para você que nos dá carona no seu carro, sintonizando a rádio.

0: Bom dia para você que já está produzindo, já está trabalhando aí. Um dia muito produtivo, muito abençoado para você, meu irmão, minha irmã. Que Deus te abençoe grandemente. Queridos, hoje é 5 de agosto, né? Já estamos caminhando para o terço final do ano aí, né? Para ter um terço do final do ano aí. E eu não sei você, mas é bastante ansiedade que a gente passa no dia a dia, né? E eu acredito que você tem uns momentos de ansiedade aí. E acredito que, acho que o mundo nunca teve tão ansioso. E a Bíblia fala, né? Jesus fala: não andeis ansiosos por coisa alguma. Como é difícil obedecer esse mandamento. Como é difícil seguir à risca esse versículo. Eu tenho um amigo, ele é médico. Ele sempre fala assim: não fala que você é ansioso. Eu falei: rapaz, porque eu tenho mania. Aliás, eu sou ansioso, né? Me considero uma pessoa ansiosa. Ele fala: não fala isso, o teu cérebro administra isso de outra forma. Fala que você tem estado ansioso, você tem períodos em que você está ansioso, mas não fala que você é ansioso. Mas a gente vive um mundo de muita ansiedade. Queridos, pra gente vencer o mês aí com, né, vencer os boletos, o boleto sempre vence, né? Mas pra gente vencer os boletos não tá fácil. Pra gente conseguir honrar os nossos compromissos não tá fácil. A gente acaba assumindo alguns compromissos a mais aí, né? E isso, questão de compromisso, encontrar problemas. Muitos problemas que acontecem. Então a gente acaba, por vezes, ficando ansioso. É óbvio que Jesus fala isso, né? Não andei ansiosos por coisa alguma. E a gente tem que trabalhar nesse sentido. Mas é engraçado a gente pensar nisso, porque eu vi uma postagem até do internet, essas postagens de Instagram. Deixa eu achar aqui que eu fiz uma colinha aqui, ó. Maria, quando recebeu a visitação do anjo Gabriel, falando que ela ia ser mãe de Jesus, ela esperou 9 meses. Querido, imagine tudo que ela passou e ela esperou 9 meses nessa gestação. Ela não tinha marido e ela estava grávida. Quando Davi foi ungido rei, ele esperou mais ou menos uns 15 anos para assumir o reinado dele. Imagine que ele foi ungido rei, ele foi declarado rei pelo profeta. Mas ele esperou mais ou menos 15 anos para ser rei. Quando José tinha uma promessa do Egito, quando José era menino, quantos anos levou preso? Quantos anos preso? Ele tinha uma promessa que os irmãos iam se prostrar diante dele. E quantos anos ele levou preso para que os irmãos viessem a se curvar diante dele? Depois ele saiu da prisão, demorou mal um tempo, né? Pelo menos, no mínimo, 7 anos para os irmãos dele voltar, que era o da vaca gorda. Abraão tinha uma promessa, né, de ter um filho, não. Abraão, ele tem uma promessa de ter uma descendência incontável. Quantos anos demorou? Abraão tentou dar uma mão para Deus, né? Teve um filho com outra mulher, e Deus falou: é o filho do amor, né? Isaac era o filho do amor. Quantos anos levou? Queridos, e aí a gente pega Jesus, né? Jesus, que era Jesus, esperou 30 anos para começar o ministério dele. Paulo, que era Paulo, o apóstolo Paulo, né? O maior evangelista da Bíblia, levou 12, 13 anos desde que ele teve encontro com Jesus até que ele conseguiu pregar. E tudo a gente está falando de espera. E como nesse tempo de ansiedade que a gente vive hoje, como é difícil esperar, né? É muito difícil esperar. Só que a gente está cheio de exemplos na Bíblia de pessoas que esperaram. A gente fala aí, né, Maria, Abraão, Davi, Jesus, Paulo. Não fala como é que foi a espera, né? Nenhum deles fala como é que foi a espera, mas certamente não foi boa. Só que todos eles venceram. E o que a Bíblia nos ensina é para a gente não andar ansioso. O que Deus, Jesus vem falar conosco lá atrás, né, 2.000 anos atrás, e fala hoje comigo, com você: não anda ansioso. Não precisa. Olha os lírios do campo, olha os pássaros, né? Não tem o que comer, não semeiam nem plantam, e não falta nada. Queridos, não há de faltar nada para mim e para você. Entrega teus medos, tuas preocupações na mão de Jesus. Coloca teus desejos, os teus sonhos, tuas expectativas, as tuas perspectivas. Coloca tudo na mão de Jesus. Eu compartilhar com você pessoalmente, tem coisas que eu tenho posto na mão de Jesus, tem coisas que eu tenho pedido para irmãos orarem comigo, às vezes um momento mais tribulado, e esperar, aprendendo a esperar em Deus. A perdida é esperar em Deus. Um dia num programa que a gente agora está estourando meu tempo, a gente fala sobre Abacuque, né? Abacuque é aquela oração, né? Ainda que a figueira não floresça, ainda que não haja fruto na vide, ainda que o fruto da oliveira minta, eu me alegrarei no Senhor. Ainda que tudo dê errado, eu vou me alegrar no Senhor, o rei da minha, o Deus da minha salvação. É, mesmo que tudo dê errado, a gente tem que se alegrar no Senhor, né? Porque tem coisa que já deu certo, Jesus já deu certo, né? Jesus já foi o certo. Não anda ansioso não, querido. Não precisa. Coloca teus medos, teus problemas, as tuas dificuldades, coloca na mão do Senhor Jesus. Coloca na mão. Eu tenho aprendido na prática a fazer isso, né? Tenho, de verdade, aprendido a isso. Continuo sendo ansioso, continuo lidando com a minha ansiedade. Mas é vivendo isso aí. Não anda ansioso, não precisa. Vamos orar, queridos. Amado Deus, queremos te entregar o nosso dia de hoje, essa quarta-feira, nas tuas mãos. Queremos dizer que o Senhor é o nosso Deus, o Senhor é Deus da nossa vida, o Deus da nossa casa, o Deus da nossa salvação, o Senhor é o Deus dos nossos problemas, dos nossos medos, da nossa ansiedade. O Senhor é Deus sobre tudo isso. E nós queremos dizer que nós não queremos andar ansiosos, mas nós queremos andar com o Senhor. Nós não queremos andar olhando para os problemas, nós queremos andar olhando para o Senhor. Vem nos ensinar, Pai, seguindo o teu querer e realizar, que nós possamos estar mais perto de Ti, mais confiantes. Aumenta, Senhor, a nossa fé. Diminuindo a nossa ansiedade, aumenta a nossa fé. Nós queremos confiar mais em Ti. Nós queremos andar mais sobre as águas. Nós queremos andar mais em direção ao Senhor. Nos faz caminhar mais perto contigo, esquecendo daquilo que está ao redor, não precisando olhar. É óbvio que nós temos problemas para resolver, Senhor, mas nós queremos olhar para o Senhor. Nós queremos olhar para Ti. Em nome de Jesus, nós pedimos que o Senhor abençoe cada pessoa que nos ouve, derrama da Tua graça, do Teu cuidado, do Teu conforto, do Teu zelo, sobre cada pessoa que nos ouve hoje nessa manhã. Em nome de Jesus oramos, amém. Você tenha uma quarta-feira abençoada, produtiva, agradável, leve, suave, gostosa. Uma quarta-feira muito boa e amanhã nós estamos de volta às 7h20 da manhã. Deus te abençoe e até lá.
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Bom dia. 7:32. Está entrando no ar as ocorrências policiais das últimas 24 horas. O que aconteceu no setor policial? Patrulha Rural da Polícia Militar intensifica ações para combater furtos de milho na cidade de Cambará. Ah, gente, mas tem gente que é cara de pau, hein? Vamos lá roubar o milho pra fazer pamonha na lavoura que você não plantou. Ei! É, a polícia, a patrulha rural tá indo até a zona rural da cidade de Cambará, onde o 2º Batalhão da Polícia Militar intensificou as ações de policiamento na zona rural de Cambará para combater furtos de milho registrado durante o período da safra. A iniciativa busca coibir a ação de criminosos, identificar os responsáveis e garantir mais segurança aos produtores da região. Ontem, a equipe foi acionada por meio de um grupo de vizinhos solidários da comunidade rural após produtores denunciarem a ação de pessoas desconhecidas que estaria utilizando caminhonete para colher clandestinamente espiga de milho durante a lavoura. Ah, mas que cara de pau, hein? Segundo os agricultores, os furtos vêm sendo registrados na safra e também em anos anteriores, causando preço.

juiz estimado aproximadamente 100 sacas de milho. Minha Nossa Senhora! Durante o atendimento, os policiais constataram vestígios do crime às margens de uma estrada rural e orientaram os proprietários sobre a importância de comunicar imediatamente qualquer movimentação suspeita, permitindo uma resposta rápida das equipes. De acordo com a Polícia Militar, o policiamento ostensivo será reforçado em toda a região durante o período da colheita, quando esse tipo de crime costuma aumentar. O objetivo é prevenir novas ocorrências, localizar os autores e garantir que eles sejam responsabilizados no rigor da lei. A Polícia Militar também reforça que a participação da população é fundamental para o combate ao crime no campo. Informações podem ser repassadas de forma anônima para o Disque Denúncia 181 no Norte Pioneiro ou pelo WhatsApp 991-500190 em situações de emergência ou flagrante. Não, mas eu vou te contar pra vocês, viu? Mas tem gente que é cara de pau, né? Rapaz, o produtor vai lá, prepara a hora, prepara a terra. Às vezes o cara nem tem dinheiro pra pagar um trator parar a terra. Muito menos, às vezes, pra comprar semente ou plantio com adubo. Aí o camarada vai lá roubar milho. E olha aí o que o cara tá dizendo ali. Que o cara vai... O cara vai roubar... É... E o prejuízo chega a 100 sacos de milho. E o cara é tão cara de pau, ó, aqui tá dizendo na matéria, que tem gente que rouba o milho pra fazer festa com a família, pra fazer pamonha com a família, não sei o que lá, bolinho de milho. Outros é tão cara de pau que roubam milho lá da produção que outra pessoa plantou e sai vendendo o milho ainda pros outros pra ganhar dinheiro nas costas de quem plantou. Não tem gente que faz isso. Capaz que tem gente que faz isso? Tem gente que faz isso, ô produção? A polícia militar, patrulha rural, está trabalhando para pegar você, viu? Tem gente que vai cair no curso de canário, no colo do marmita. É, você vai ver só. A polícia vai te pegar, a polícia vai te pegar. Tem gente que adora comer o milho verde das costas dos outros. É, tem gente que é tão safado, gente, pelo amor de Deus. Não, vocês me desculpem, mas tem gente que é muito safado demais. Não, olha aqui, a matéria tá dizendo ainda que o cara vai lá de caminhonete. Vai lá de dor de rã. Roubar milho na propriedade dos outros, da onde ele não plantou. E chama a família inteira, né? Vamos fazer uma pamonhada aí. Chama lá o fulano, Bertano, Cicrano. É. E faz aquela pamonhada. Aquele bolo de milho, aquele curau. Aquelas coisas, tudo nas costas dos outros.

0: Não, não ri não, pô, não ri não, é sério. 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

0: 7h40. 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
1: Bom dia, são 7h45. 7h45. A 35ª Delegacia de Polícia da cidade de Joaquim Távora, no Paraná. Polícia Civil prende flagrante suspeito de furtar colégio horas após o crime em Joaquim Távora, do Paraná. Alô, doutor Jean! A Polícia Civil do Paraná, de Joaquim Távora, prendeu em flagrante poucas horas após o crime um homem suspeito de praticar furtos do Colégio Estadual Professor Francisco Benedetti, Joaquim Távora. A rápida resposta da equipe policial permitiu a identificação do autor localizado e também a recuperação de parte dos objetos furtados. Assim que tomou conhecimento dos fatos, a polícia de Joaquim Távora buscou informações para identificar o responsável. Durante a investigação, foram coletadas análises e imagens das câmeras de segurança do colégio que possibilitaram a identificação parcial das características físicas e a roupa usada pelo autor. Com base na informação obtida, os policiais localizaram o suspeito poucas horas depois. No momento da abordagem, foi constatado que ele utilizava vestimenta semelhante à registrada pelas câmeras. Além disso, parte dos produtos furtados foi encontrada em sua posse, reforçando indícios da autoria. O delegado Dr. Jean, responsável pela delegacia e também pela ação, disse à equipe que as imagens técnicas apresentadas à polícia foi fundamental para a elucidação do caso, recuperação de parte dos objetos. A investigação também aponta que o suspeito já havia sido preso em flagrante anteriormente pela prática do mesmo tipo de crime, circunstância que evidencia o cidadão para o curso de canário. Após o ato de prisão, cidadão foi levado para a delegacia e autorizado pelo Ministério Público a prisão preventiva do cidadão para garantir a ordem pública da cidade de Joaquim Távora, aqui no Paraná. Opa! Minha Nossa Senhora! O cara vai fazer um furto. Em escola. Escola que está lá para ensinar o cidadão a ler, escrever, a ser alguém no futuro. E não é que o cara foi lá para fazer furto na escola? Oh, meu Deus. 7h48, Gás Dois Irmãos.
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1: Fripan. 7:52. Polícia Civil do Paraná prende condenado por injúria racial, descumprimento de medida protetiva e ameaça em Jacarezinho, no Paraná. Na manhã de ontem, a Polícia Civil de Jacarezinho, através da 12ª Subdivisão da Polícia Civil, cumpriu mandado de prisão contra um homem de 56 anos, condenado pelo crime de injúria racial, descumprimento de medida protetiva de urgência e ameaça. A ordem judicial determina o cumprimento do restante da pena em regime fechado, correspondente a 7 anos e 1 mês de cadeia. Após tomar conhecimento da existência do mandado de prisão em aberto, a equipe iniciou busca e localizar o condenado. Em um primeiro momento, ele não foi encontrado em seu endereço residencial. Na sequência, após o trabalho investigativo, os policiais localizaram ele na Vila São Pedro, onde foi abordado e preso sem qualquer resistência. Deu ruim. Já pensou, pá? O camarada tem que passar 7 anos e 1 mês na cadeia? 7:53. 7:53. 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
3: Opa, bom dia pra você, ligados da Difusora.
4: Bom dia, Juninho Queiroz. Tô de baixo da coberta ainda, manda um modão aqui pra nós aqui.
3: Olha.
4: Pessoal da Barra Jacaré lá, o Pepino, que jogou muito futebol na Barra Jacaré. E uns colegas da Barra lá. E o Monte Real também.
3: Um abraço. Irá,
4: eu tô querendo irá.
3: Um abraço pra vocês aí, ligados aqui na Rádio Difusora, Santo Antônio da Platina, Paraná. Fala, Carlinhos!
5: Bom dia, bom dia, bom dia, bom dia, Juninho! Bom dia, ótima quarta-feira! Abençoada pra você, tá bom? Juninho, hoje tem missa às 19h30 na Capela Nossa Senhora da Glória, no Monte Real. Beleza? Você é o nosso convidado aí. Convido o pessoal aí pra participar da Santa Missa de hoje lá. Valeu, grande abraço!

0: povo, bom dia! Bom dia, gente, bom dia! 8:03.
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0: Sejamos todos bem-vindos ao dia 5 de agosto de 2026. Hoje é quarta-feira. Ô, tia Luísa, bom dia, tia Inês. É, bom dia, Cláudia, bom dia, Beto. Obrigado pela audiência. Povo querido aqui da Vila São José, como é que vocês estão? Tudo certo? Vamos acordar para mais um dia. 8:04.

0: 18 graus. 18 graus aqui no Alto da Marechal, em Santo Antônio da Platina. Segundo a previsão do tempo hoje, é predominante nublado, sensação térmica de 19 graus. É alerta amarelo de tempestade para o Paraná nesta quarta-feira. Nesse exato momento, 18 graus aqui no Alto da Marechal. É, de acordo com a meteorologia, nós poderemos ter uma chuva intensa no período da tarde desta quarta-feira, segundo o CIMEPAR. São 8 horas e 8 minutinhos. Alto Posto São Paulo de Tomazina.
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0: 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Difusora, 8 horas e 8 minutinhos. Já eu vou tocar aqui na Rádio Difusora essa música aqui, ó. Já você vai curtir ela inteira.

0: pretinho da melhor na Rádio Difusora. Do Canta Brasil vem Paula Fernandes. Se liga aí!
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0: Oi, bom dia!
1: É sem você.
0: Nos dando a maior audiência do rádio Neiva Queiroz. Bom dia pro pessoal da Sanepar. Obrigado pela audiência. Oi, povo amado e querido, bom dia!
2: Bom dia, Juninho. Aqui é o Aristeu no Jardim. Toca pra nós aí, Divino Donizete, mineira de Uberaba, fez minha esposa Maria, Figueiredo de Antônio, rapaziada de Baiti, Leguaí, do Guapé, de Japira, Novo Jardim, Costa de Marinque, meu amigo Antônio Jacó. Pra você da rádio gostar da música, muito obrigado, abraço, meu amigo, fui!
0: Oi, bom dia! Bom dia também pro pessoal do Laboratório de Análises Clínicas, doutor Agrair. É? Alô, pessoal do Laboratório do doutor Agrair, obrigado pela audiência, hein? É, o laboratório da doutora Grair fica aqui na Rua Rui Barbosa, também ali pertinho do pronto-socorro. 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É, um abraço para vocês que estão de radinho ligado com o Juninho Queiroz. Alô, pessoal da fábrica Shake, é isso? Estamos ouvindo você, aqui manda um abraço pra nós, a Isabel, toda a equipe de trabalho, Isabel, manda um abraço pra Débora, aniversariante de hoje, Débora, muitos anos de vida, parabéns, viu, Débora? Parabéns aí do Balu, família toda, o Chico lá do Colorado tá ligado aqui comigo. A Neuci, também ouvindo a melhor, Neuci. É, um abraço pra você, o Lorival, pessoal querido, sempre na melhor, na difusora. Você tá ligadinho aqui, né? Eva Marli, lá em Guapirama. 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LD Móveis chegando em Ribeirão do Pinhal. 8h18. Oi, 8h18.

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0: dia! Bom dia, povo amado e querido, ligado aqui comigo do bairro Lajeado. Alô, pessoal do Lajeado! É amanhã, viu? Às 19h30 tem a missa com o padre Carlos Henrique, o padre do cafezinho. Eita!
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0: Ô, fera do rádio, bom dia!
2: Ô, Juninho, bom dia! Manda um abraço pro meu compadre Gerson Lavorato.
0: Ô, doutor Gerson.
2: Compadão do coração.
0: É, manda meu
2: um
0: também.
2: Abraço, aniversário dele hoje.
0: É meu compadre também, viu? Manda um abraço pra ele que tá ligado aqui comigo. Doutor Gerson Lavorato, respeitosamente, um dos melhores pediatras aqui de Santo Antônio da Platina. Parabéns da Carla, viu? Parabéns de toda a família. Meu amigo Dercilei mandando os parabéns pra você, doutor Gerson. Ô, doutor Gerson, feliz aniversário! Parabéns pra você, viu? Muitos anos de vida. Tenho orgulho em dizer que o doutor Gerson é meu compadre, é? Padrinho do meu filho, Matheus Felipe. Um grande abraço, doutor Gerson!
3: Ô, meu amigo de Nunqueiroz, é Silk em Confecções, meu
0: querido. Alô, Silk em Confecções!
3: Manda um abraço pra Cris, que hoje é aniversário dela também. Grande abraço, Deus abençoe.
0: Oi, pessoal da Silk em Confecções. Deus abençoe e proteja. Ô, Cris, muitos anos de vida pra você. Só pra velhinha. 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
0: Bom dia.
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0: A Vitorinha, minha afilhada, tá mandando um abraço lá para o tio Gerson, como todo mundo conhece, o Gerson Lavorato. A Serlanei falou, manda um abraço lá pro tio Gerson. A Vitória tá mandando os parabéns para você. 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
0: Alô, povo querido de Tomazina. Estão me ouvindo lá no hospital em Tomazina. É, um abraço pra vocês aí de Tomazina, uma referência. para a saúde do Norte Pioneiro, povo de Tomazina.
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0: O promotor doutor Fabrício, doutor Fabrício, promotor de justiça, doutor Djalma, meritíssimo senhor juiz da nossa Santo Antônio, né, doutor Djalma? O doutor Júlio, a minha querida doutora Kelly Baena, minha amiga promotora de justiça lá do Patrimônio Público. Oi, doutora Kelly, ótima manhã para vocês, os nossos promotores, os magistrados, obrigado pela audiência. O promotor Bruno, alô, doutor Bruno, cadê o senhor aí, promotor? O senhor tá sumido, hein? Manda um abraço ao promotor Bruno, ligado aqui na Rádio Difusora, a todos os profissionais da advocacia também, meu amigo doutor Celso Cardoso, doutor Júlio, alô, doutor Júlio Gomes, obrigado pela audiência, doutor Júlio, o Fernando, o doutor Manuel Sanches Garcia, meu amigão Mané, um abraço, o Joe Neiva, pegando carona na melhor.
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0: Alô, pessoal ligadinho aqui comigo, doutor Rodolfo Chisbeschi. Um abraço pra você. Todo esse povo querido aí, sempre ligado comigo, doutor Tiago. É muito amigo da gente aí ouvindo a programação difusora. Oi, Dona Eli Braga. Eu achei, Dona Eli Braga. Achei! 8 horas e 32 minutinhos.
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0: A gente tem uma grande audiência lá em Tomazina. Japira, Pinhalão, Jabuti, Siqueiras e Baiti. Alô, povo querido de Siqueira Campos, aonde está acontecendo a festa do Bom Jesus da Cana Verde.
10: Bom dia, Julinha Queiroz. Aqui quem fala é o Claudião de Tomazina.
0: Alô, Claudião!
10: Manda uma modona aqui, secretário de obra. Aqui quem fala é o Claudião de Tomacite, Tomazina.
11: Mal uma barbaridade,
0: pessoal. Alô, povo de Tomazina!
11: Cantar não tá dando quase nada mais.
12: Mas e o que tem feito?
11: Peguei um cargo público agora. Tô de secretário de obra.

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4: 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Bom dia. Bom dia pra você que tá ligadinho aqui com o Fera do Rádio.
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4: É, João Paulo e Daniel. Só dá você na minha vida. 8h46.

0: Evidências Liz, ouvindo a rádio. Olha o Chitãozinho Chororó, a música Evidências Liz. 8h53. A Luzia, mãe do Hércio Corsini, tá completando aniversário hoje. Só pra velhinha do bolo panificadora Fripan e F2 Supermercados.
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0: Aniversário da sogra hoje, hein, Priscila? Juninho, hoje é aniversário da minha filha Vitória Miquelin. Alô, Vitória. Parabéns pra você, Vitória. Muitos anos de vida, Vitória Miquelin. Deus te abençoe. A Rosa Bufalari mandando os parabéns pra você. Hoje é aniversário da Débora, lá da Ponto do Pão. Débora, parabéns aí de toda a equipe de trabalho. Parabéns, muitos anos de vida.
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1: Opa, bom dia! Bom dia pra você que todas as manhãs tá ligadinho aqui com o Juninho Queiroz, em nome dos nossos anunciantes do rádio. É, o supermercado

0: vamos indo embora, 8h55. Tá chegando a Thaís e o Rafa nesta manhã. É quarta-feira, 5 de agosto de 2026. Que você seja pra lá de importante nas coisas boas hoje. Que de coisa ruim o mundo tá cheio, vocês estão vendo aí.
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0: Opa, muito bom dia pra você que tá na sintonia com a nossa 102.3, é a Rádio do Povo, Rafa Regis. Porra. Bom dia, meu amigo.
1: Muito bom dia pra você, Thaís, bom dia pra você e claro, bom dia também pro nosso ouvinte, o melhor ouvinte do mundo, só não espalha pra ninguém, tá?
0: Não
1: deixa
0: assim,
1: deixa ficar entre a gente,
0: fica
1: né, Thaís?
0: Só entre nós aqui,
1: isso,
0: tá?
1: Isso, boa, ó.
0: Vem com a gente fazer esta programação acontecer hoje, 5 de agosto de 2026. Vamos aí às comemorações para esta data de hoje. Primeiramente, falando
1: que faltam 148 dias para acabar o ano de 2026.
0: Estamos vivendo a lua minguante e hoje se comemora. Você gosta?
1: Não.
0: Não?
1: Hoje é o dia da ostra. Você gosta?
0: Hoje eu gosto. É? Hoje também é o dia da saúde.
1: E com isso é o dia também da farmácia.
0: Do semáforo.
1: Hoje é o dia da roupa íntima, com ou sem furo.
0: Ah, tem que ter um furinho, né? Pra dar
1: um
0: charme.
1: Ah, um charme, você foi bem agora.
0: É. Vamos também lembrar que hoje se comemora dia do blogueiro e da blogueira.
1: Hoje é o dia do patologista.
0: Pena que não é o vermelho, que é como você ficou agora. Hoje é o dia do pimentão verde.
1: Hoje também é o dia da vigilância sanitária.
0: Da apreciação do técnico psiquiátrico.
1: Muito bem, um dia de dedicação da Basílica de Santa Maria Maior.
0: E também foi numa data como hoje que aconteceu a cerimônia de abertura dos Jogos Olímpicos do Rio de Janeiro de 2016.
1: Caraca, 10 anos já, gente.
0: Já.
1: Eu lembro na época aí, né? Que coisa. Bom,
0: são as comemorações de hoje, lembrando que também se comemora o dia de Nossa Senhora das Neves, né? Nessa data de hoje aqui, você vem fazer a programação acontecer até às 10. Já, com as previsões, ouvinte participando e se tem também aniversariantes desta data especial, já divide com a gente também.
1: Muito bem.
0: Esse momento. E agora são 9h05, trabalhamos no oferecimento todo especial da farmácia Bela Dona Fórmulas.
1: Também está com a gente a loja Trejoli.
0: Com a gente está a Paraná Assessoria, Paraná Banco.
1: Falando sempre num oferecimento da

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1: Com a gente está a Cera Lê Calçados.
0: E daqui a pouquinho, destacando também as delícias do Churras Express.
1: 96. Bom dia.

0: Quem gostou faz barulho aí, vai.
1: Faz barulho, vem, vem, vem.
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0: Bom, e agora são 9h11. 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
0: 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E agora, 9h13.
3: Vamos embora com as primeiras previsões do horóscopo desta quarta-feira, Ariano, Ariana, ótimo dia. Mas ó, revise as finanças. Será bom momento para rever gastos, encerrar uma despesa que não faz mais sentido e organizar o orçamento com calma. Um convite social ou projeto de grupo poderá pesar no bolso, avalie antes de assumir. Já no amor e no lazer, a vontade de aproveitar será grande, mas a conta precisa caber no orçamento. Valorize o que você já tem.
0: Oi, Taurino, Taurina, bom dia. Com a lua em seu signo, a sensibilidade estará amplificada e trará clareza sobre o que você realmente precisa. Solte um peso e reveja uma postura antiga. O desafio será conciliar os assuntos da casa e da família com as demandas da carreira. Evite decisões no calor do momento, cuide da sua imagem e do seu corpo. E um limite bem colocado também vai trazer um grande alívio para você.
3: Agora é com você, geminiano, geminiana. Ótimo dia! Aliás, o dia vai pedir momentos de recolhimento entre uma conversa e outra. Será bom momento para finalizar pendências em vez de abrir novas frentes. Compromissos, mensagens e deslocamentos vão cobrar um pouco mais de concentração. Repense um plano de estudo ou de viagem. Valerá evitar discussões desnecessárias, confiar na intuição e preservar a sua energia.
0: Oi, Câncer, bom dia.
4: Bom dia.
0: Amizades e atividades de grupo estarão em destaque. Valerá dar atenção às finanças compartilhadas, rever uma dívida, ajustar acordos com parceiros e evitar promessas que você não poderá cumprir. Se um amigo pedir apoio, só dará para ajudar se não sobrecarregar o orçamento. Proteja o seu dinheiro. Presta aí.
3: Não.
0: Pense
3: não
0: a longo prazo e na construção do futuro. E atenção.
1: Leão.
3: Atenção você, leonino, leonina. Bom dia.
0: Bom dia.
3: A carreira e a imagem profissional estarão em destaque. O dia vai pedir equilíbrio entre o que você quer mostrar e as expectativas dos outros. Uma cobrança poderá chegar, viu? Aproveite para revisar metas em vez de forçar resultados. Nas parcerias, ouça antes de responder. A generosidade vai abrir portas. Escolha bem onde investir a sua energia e a sua popularidade.
0: Tá onde?
3: Está em alta.
0: E atenção! Oi, Virgem! Bom dia, bom momento para você viajar, participar de eventos e brilhar publicamente. O dia favorecerá conexões com pessoas de fora e reencontros com amizades especiais. Um longo ciclo chegará ao fim em breve. Aproveite esta fase para se fortalecer emocionalmente e fazer novas escolhas. Uma proposta, né? Uma proposta profissional poderá promover mudanças positivas em sua vida. São as previsões. Horóscopo de hoje, daqui a pouco, Rafa.
3: As últimas previsões para você, não perca.
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0: 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E agora, 9:19. Aquele alô pra quem já está aqui, alô, na sintonia, mandando o seu recado pra nós. Olha, a Eva pegou o gancho, hein? Eva Marli, lá de Guapirama. A Eva falou, Thaís, boa, Eva. Rafa, bom dia. Hoje, só por hoje, né? Que é dia da roupa íntima. Toda calcinha de renda pra todos nós. Toca calcinha de renda pra todos nós. O muito Freitas, bem. Porque a gente tá falando... A gente tá falando aqui, né? Dia da roupa íntima, mas...
3: Sim.
0: Né, a pessoa já pensa que era lingerie, uma coisa, né? Mas também, Rafa, o Freitas mesmo, utilizou por muito tempo aquela cueca de copinho, você lembra?
3: Ah, lembro. Nossa, essa...
0: Era unissex, né?
3: 80, 90, exatamente. Para homens e mulheres. A cueca que vinha num copinho, gente. Coisa linda, né?
0: Mas, outra que eu acho que ficou muito conhecida também, a Zorba.
3: Ah, essa até hoje, né?
0: Até hoje.
3: Opa.
0: Zorba. Então, ó, Freitas... Qualidade. Um abraço pra você lá em Assis, ligado com a gente. Bom dia, Dona Eli Braga, seu Zezinho também mandando aí aquele abraço, Rafa.
3: A Rosa lá no Colina Verde, um abraço pra você.
0: E a nossa ouvinte Nelly, lá de Araçatuba, manda hoje os parabéns pra minha cunhada Hilda Kostchenko, lá de Ourinhos, que está ligada com a programação. Hilda!
3: Parabéns!

0: das felicidades. Oi, Suzy, a mulher da Fubica.
1: Vai,
0: bom dia.
1: Rapidinho.
2: Vai. Bom dia, Thaís e Rafa. Bom dia, meus amores. Que seja um lindo dia para vocês dois. Pois é, Thaís, acredita que falaram ontem no programa Arena Esportiva que eu era puxa-saco sua, que gostava só de você.
0: Mentira.
2: O seu Cláudio. Mas não é, é verdade, não.
1: Nada com isso.
2: O Rafinha sabe que eu sou fanzona dele, né, Rafinha? Porque ele já mora no meu coração. Ele é amigo do meu filho, então quem é amigo do meu filho é meu amigo também. Um abraço grande. Qualquer hora eu vou aí tomar um cafezinho e vou levar aquela cuca. Ainda não levei porque estou resolvendo umas pendências por aí. Tá bom?
1: Tá bom.
2: Eu
1: tá
2: e
1: perdoado.
2: Minha amável Fubica subindo e descendo ladeira.
1: Uhum. Tá bom, então, Suzy.
2: Um abraço, fiquem com Deus.
1: Tá.
2: Um abraço para minhas subiquetes. Deus o livre não mandar um abraço para elas. Eu falo minhas subiquetes, todas aquelas que estão escutando o teu programa, essas mulheres guerreiras maravilhosas. Um abraço, que Deus nos abençoe sempre.
1: Amém.
2: Tchau, tchau. E pra Deusana também. Ah. Deusana, qualquer hora a gente vai se encontrar por aí, minha filha.
1: Vai ver só.
0: Aí você vai ver o que é bom pra tosse. Bom dia, Elisângela.
3: Olá, Thaís. Bom dia. Aqui é a Elisângela. Gostaria que você mandasse uma música pra minha filha Maria Alice, que está completando 4 aninhos hoje. A música é Minha Filha, Meu Anjo. Eu lhe agradeço muito se você me atender. E você tem um dia muito abençoado, você e o Rafa.
1: Amém,
3: Deus obrigado. Abençoe imensamente o dia de vocês.
1: Amém, Maria Alice.
0: Amém, pra Maria Alice.
1: Parabéns.
4: Parabéns pra você.
0: Muitas felicidades. Lá em Cambará, Rafa.
1: Na linda cidade de Cambará, Ofélia Teixeira está com a gente.
0: Um abraço, bom dia, Cidinha.
5: Rafa, oi, oi Thaís, bom dia, tudo bem?
1: Bom dia.
5: Quem fala aqui é Maria Aparecida de Souza, moro em Jacantal, Favorense, conhecida por Cidinha. Eu gostaria que você apanhasse a música pra mim, da Maria Mendonça, Estrelinha, e ofereço pra Fatinha, pra Claudete, pra Celina, pra Valdenice, pra Lourdinha, tudo de Catiguá.
1: Certo.
5: Eu ofereço pra todo mundo que estiver ouvindo e pra vocês e da Rádio, se você me atender, muito obrigado. Tchau, tchau, tchau. Thaís. Tchau, tchau, Rafa.
1: Bom dia.
0: Valeu, Cidinha. Beijão pra você. A Vanessa, Ribeiro, também já colocando seu nome aí pra concorrer, né?
1: Muito bem.
0: A essa promoção de sexta-feira. Um abraço, Vanessa, lá da Trejoli.
1: Trejoli, atendimento
0: pra
1: da você.
6: Bom dia, Rafa e Thaís.
1: Bom
6: tudo bem?
1: Dia.
6: A Rita Jacarezinho, manda abraço pra minha mãe Dirce, Aparecida do Maus, Adelina, Adriana da Adrimed, Dozana, Neiva Queiroz, Angela Fel, Dona Olália da Vila Rural, Dona Maria da Vila Lã e Rosângela do Aeroporto.
0: Uhum. Valeu, tá bom. Bom dia, Neiva.
1: Alô?
0: Oi, Neiva.
1: Alô.
7: Oi, Rafa, bom dia. Ô, Thaís, eu quero carona com a calcinha de renda. Eu quero carona, vai pro Bibico. E pra todos que estiver ouvindo seu programa, pra todas as minhas amigas daí, Thaís.
0: Valeu, Fioca.
8: Bom dia, Thaís, bom dia, Rafa. Manda alô pra Deus, Ana Rita de Castro, Nino Hortense, Marcelo Lica, Tiane Viviane, Lady Lenz e Nilda, Fátima de Cotiguá, Marli, Raimundo Nair, Claudine, Fininha, Saúde, vai pra Cristiano Jacarezinho, Leandra e Beth.
1: Certo,
0: foi o canto. Valeu, certo. Bom dia. Também chegando por aqui,
1: vai.
0: Ela, a nossa querida Odete e o Louro.
9: Romana, bom dia pra Thaís.
1: Vai,
9: turminha toda. Vamos?
1: Ele não quer.
9: Oi, bom dia, Thaís. Bom dia, Rafa. Bom dia pro Alexandre. Bom dia, minha turminha toda. Bom dia pros meus irmãos, seu marido, sobrinho, sobrinha, cunhada. Bom dia pra Luzia. Bom dia pro Marcelo, família dela. Bom dia pra turminha do senhor Calçado, pro João. Bom dia pra toda a turminha aí, as amigas, participantes, nada toda aí. Deus que abençoe vocês, Thaís, Rafa e o abençoado terça-feira. Quarta-feira já, né?
1: Quarta.
9: Até amanhã, se Deus quiser.
1: Boa! Thaís, tchau, um abraço, Rafa, tchau, Lula, um abraço pra todo mundo aí.
9: Vamos dar tchau rapidinho.
1: Quer saber?
9: Tchau.
1: Então, tá pelado. Ladaço.
9: Hoje tá, tchau,
1: tá,
9: tchau.
1: Vai, tá sem cueca.
9: Dá tchau, Lou. Tchau.
0: Ah, Louro. Bom dia, Aparecida de Siqueira, ligadinha com a gente, assim também como ela.
1: Ah, e a Carmelita de Souza tá participando já da promoção do Churras Express.
0: Calcinha de renda.
1: Vamos lá, todo mundo ouvindo, Nerildo e Nerivan.

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0: Boy, agora são 9h31.
1: Delicada como um elefante como numa loja de cristais.
2: Um urso comendo sushi.
0: Bom dia, Alexandrinho.
2: Bom dia, Thaís.
0: O que aconteceu? Ai,
1: que maravilha. Bom dia.
0: Rapaz, esse estúdio tá um cheiro que
1: tá
0: eu vou
1: delicioso,
0: te falar.
1: Tá delicioso.
0: Maravilha.
1: Ontem, deixa eu só falar um negocinho, Ale, bom dia pra você. Porque é o seguinte, ontem quando eu encontrei minha esposa Ana Maria, eu ganhei um abraço de uns 5 minutos. Que ela foi dar um abraço assim, como a gente sempre faz. Ela, peraí, volta. Aí ficou, falei, ei, gostou? Pronto, já.
2: Hashtag lá tem.
1: Hashtag lá tem, hashtag fica a dica.
2: Fica a dica.
0: E tem pra todos os gostos,
1: tem,
0: né?
1: Bacana demais.
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2: 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Vamos fazer um videozinho abrindo ele daqui a pouco. Isso.
0: Eu acho que você deve...
2: Apesar dele...
0: Fala pra isso,
2: a gente
0: fazer
2: pode
0: um
2: contar
0: vídeo,
2: pros ouvintes que ele já está aberto. Né?
0: Já.
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1: Tá, gente.
0: 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É. Eu acho. Também, pra mim, eu adoro. 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
0: 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Agora são 9h33, então presente pra todos os gostos. O Rafa ontem falou que cada um gostou de um cheiro no programa,
1: ontem,
0: né, Rafa?
1: Ontem nós fizemos ao vivo, hein, uma degustação aqui no Arena Esportiva e foi legal por isso, porque cada componente aqui, olha, o Jair Henrique gostou de um, o seu Cláudio, o Tobias e o David também que tava aqui, o David que gosta de um perfume também gostou. Cada um de um.
0: Cada um gostou de uma fragrância.
1: A Vatinha pra todos os gostos,
0: pra todos os
1: gente.
0: Gostos.
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1: Oh.
2: Esse Boníssimo Black aqui, ele é premiado. Ele
1: sério?
2: Tem premiação.
0: Maravilhoso.
2: E esse novo aqui tá circulando nos nossos grupos da Vatinha, que
1: também,
2: ele vai ser
1: também
2: premiado.
1: Tá cotado aí.
2: Ele tem tudo pra ser premiado.
1: Ah, mas justamente.
0: Pois é.
1: Justamente.
0: Bom, agora são 9h34, aproveitando que o João já está por aqui com o Gabriel pra trazer as novidades da Seralê Calçados.
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1: 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Agora são 9h38. 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Agora trazendo as últimas previsões, o horóscopo do dia. 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
1: Agora 9h41.
0: Últimas previsões do horóscopo para você nesta quarta-feira. Libriano, Libriana, ótimo dia. Assuntos financeiros compartilhados pedirão negociação. Será bom momento para revisar contratos, acertar contas a dois e encerrar um compromisso. Amizades poderão trazer uma proposta interessante. Avalie com calma antes de aceitar. No amor, evite jogos de poder e escolha o diálogo. A diplomacia de sempre será a sua melhor ferramenta.
1: E atenção! Oi, Escorpião, bom dia pra você. Hoje as relações serão o foco principal do dia. Um sócio, um cliente ou par poderá cobrar posicionamento e sua paciência será testada. Aproveite para rever um acordo e ajustar expectativas em vez de romper o relacionamento. Assuntos de família e de moradia também pedirão atenção. Evite disputas de controle, tente ser firme com serenidade.
0: Sagitário. Agora é com você, Sagitariano, Sagitariana, ótimo dia. A rotina vai pedir organização e disciplina. Será bom momento para ajustar a agenda com o tempo, para cuidar da saúde e finalizar tarefas acumuladas. O dia será bastante produtivo e revelador. Conversas e negociações poderão exigir mais cuidado com as palavras, então evite os julgamentos precipitados. Notícias de longe vão abrir portas no trabalho e novas parcerias estão aí, ó, no radar.
1: Oi, Capricórnio, bom dia. A previsão hoje é que um projeto criativo ou assunto do coração dará intensidade ao dia. Os desafios serão dar mais atenção ao dinheiro, rever valores, cortar um gasto e organizar a sua vida financeira antes de assumir compromissos com terceiros. Filhos e questões afetivas pedirão presença. Aproveite o prazer de cada momento junto com quem você ama. Poder e amor estão em alta para você.
0: Alô, alô, meu amigo aquariano, minha amiga aquariana, ótimo dia. Com Plutão em seu signo, o dia vai trazer força para se posicionar e também alguma tensão numa relação próxima. Assuntos da casa e de família poderão sobrar para você. Não conte com apoio do par ou divisão de tarefas, não. Será bom momento para rever uma decisão de moradia e alinhar combinados. Não force mudanças agora. Prepare o terreno, mas com paciência.
1: E para finalizar as previsões, oi peixes, bom dia. Comunicações e deslocamentos movimentarão o dia. Será um bom momento para colocar conversas em dia, resolver um assunto com irmãos ou vizinhos e organizar documentos. A rotina de trabalho pedirá ajustes e a saúde agradecerá por maior cuidado. Um sentimento antigo inspirará reflexões profundas. Fale de amor, fale de sonhos e de dinheiro também. São as previsões. Horóscopo do dia, muito mais.
0: Amanhã quintou, amanhã tem mais.
1: Bom, e agora são 9h45. 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
1: 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E agora são 9h45. 5, tá chegando sucesso para você curtir, mas antes, o nosso recado para você, também aqui em Santo Antônio da Platina, você conta com a Paraná Assessoria, Paraná Banco.

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0: E agora são 9h47. Atenção, bom dia pra você, Fininha. Alô. Ligada com a nossa programação, mandando o seu recado.
2: Bom dia, Thaís e Rafa. Tenha uma ótima quarta-feira, abençoada por Deus aí pra você, Thaís, pro Rafa. Manda um abração aí pra Fioca, pra Deusana, pra Saúde, pro Valdeci, pra Gisela, pra Gislene, pra Gisbele. E pra Claudineia, pra Lê, pra Maria, pra Dona Anitta. E se pra todos nós aqui da Vila Santa Terezinha, se você me atender, meu muito obrigado, tá aí.
1: Boa, Fininha.
2: Eu vou de carona aí com a Maria Mendonça aí, Estrelinha. Fica com Deus.
0: Valeu, um bom dia pra você. A Maria de
1: Lourdes está com a gente também, Thaís. E mandando também aqui o nome da Ana Vitória Ribeiro, a Ivone, tá todo mundo no sorteio aí da Churras Express.
0: Um abraço. Bom dia, Simone.
3: Bom dia, Thaís. Bom
1: Simone.
3: Dia, Rafa. Estou na escuta. Simone Nalivaico de Japira. Uma ótima quarta-feira pra você.
1: Aí, Simone.
0: Obrigada,
1: e o gato
0: querida.
1: Também ouve.
0: E o gato também tá lá, tá em cima do rádio.
1: Boa.
0: Bom dia. O Rafa perguntou, né?
1: Sim, Valéria.
0: A Valéria, filha do Roberto, como que o pai estava, né?
1: Maravilha.
0: Ela respondeu, Rafa.
1: Ah, uma bela notícia, que ele já tá de alta, já está em casa, inclusive, tá se recuperando aí, né, Robertão? Já soltando a voz por aqui, com certeza.
0: E agradecendo também a todas as orações, né?
1: Boa.
0: Que ela pediu para todos os ouvintes rezar pelo Roberto. Um abração, tudo de bom. Quem também está aqui, a Val Arruda, mandando
1: Val
0: seu
1: Arruda.
0: Bom dia para nós. Chegando ela.
1: Quem?
0: Rosana.
1: Rosana fala. Ah, não fala não. Já mandou mensagem aqui. Boa, Rosana, um abraço.
0: Rosana Nunes, beijão para você Nunes. Participando do sorteio. E agora, minha filha, meu anjo, tá chegando.
1: Lucas e Luan.

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0: Bom, e agora são 9h54. 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

0: a Neiva. Vamos ver o que ela falou aqui também.
1: Oi, Thaís. Ô, Thaís, uma calcinha de renda vermelha.
0: Eita!
1: Com perfume da Vatinho. Misericórdia, hein, Thaís? Oi, Thaís, fala pro João que eu quero meu brinde também, que eu já peguei o presente dos pais semana passada, Thaís.
2: Vai lá, vai
1: fala
2: lá.
1: Pro João e a Neiva Queiroz. Deixa meu brinde lá, Thaís.
0: Olha. Marilda Coimbra também já está colocando o seu nome aqui no sorteio.
2: Muito bem, quem mais? A Inês Fusco, lá de Ourinhos, também tá
0: beijão
2: com a gente.
0: Beijão pra você, Inês. Quem mais por aqui? Bom dia, mestre Camarão.
2: Um abraço pra você.
0: Maria, lembrando, aula quarta e sexta na Escola Monteiro Lobato, totalmente gratuitas pra todas as idades, né? Capoeira.
2: Vamos lá, tá convidando a gente. Um abraço aí.
0: Tem mais participações.
2: A Letícia Batistucci, é isso? Muito bem, já colocando aqui.
0: A Letícia já colocando Sidney Aparecido Batistucci, o Circo Leandro, isso, todos de Santo Antônio para concorrer à promoção. Letícia. Muito obrigada pela audiência, acabou. O carinho de todos. Vamos embora porque tá chegando ele.
2: Ah, tá chegando ele, o Padre Reginaldo Manzotti, com o programa Experiência de Deus, meio dia e meia tarde, é toda nossa.
0: E agora tem sucesso com João Bosco e Vinícius, atendendo a Pri.
2: Corintiana, fim de noite.
0: Tchau.

0: Louvado seja nosso Senhor Jesus Cristo, para sempre seja louvado. Queridos irmãos e irmãs, é quarta-feira, é quarta mariana. E desde já, faça um elevar do seu pensamento e sua alma a Deus, por intercessão de Nossa Senhora, que de forma carinhosa chamamos Nossa Senhora do Carmo. Nossa Senhora do Carmo, receba os nossos louvores, nossa gratidão. E pedimos, Mãe querida, fica conosco, quarta mariana. Nós estamos na novena da Sagrada Família, rezando pelas famílias e rezando pelos pais. Dia dos Pais se aproxima e vamos rezar pelos vivos e pelos falecidos. Filhos amados, quero saudar a todos, filhas queridas, a partir da Rádio Evangelizar, de onde tudo começa, as rádios irmãs, cujos nomes cito neste momento.
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0: 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Estamos no mês vocacional, comunidades vocacionais, encontro, testemunho e missão. Vamos juntos mergulhar neste amor materno que nos leva a Jesus Cristo. Em nome do Pai, do Filho e do Espírito Santo. Amém. Naquele tempo, Jesus retirou-se para Tiro e Sidônia. Eis que uma mulher cananeia, vindo daquela região, pôs-se a gritar: Senhor, filho de Davi, tende piedade de mim. Minha filha está cruelmente atormentada por um demônio. Escute de novo o grito desta mulher: Senhor, filho de Davi, tende piedade de mim. Minha filha está cruelmente atormentada por um demônio. Mas Jesus não lhe respondeu palavra alguma, então os discípulos aproximaram-se e lhe disseram: manda embora essa mulher, pois ela vem gritando atrás de nós. Jesus respondeu: eu fui enviado somente às ovelhas perdidas da casa de Israel. Mas a mulher, aproximando-se, prostrou-se diante de Jesus e começou a implorar: Senhor, socorre-me. Senhor, socorre-me. Jesus lhe disse: não fica bem tirar dos filhos o pão para jogá-los aos cachorrinhos? A mulher insistiu: é verdade, Senhor. Mas os cachorrinhos também comem as migalhas que caem da mesa dos seus donos. Diante disso, Jesus lhe disse: mulher, grande a tua fé. Seja feito como tu queres. E desde aquele momento, a filha ficou curada. Você acaba de ouvir o Evangelho. E eu convido você a se colocar no lugar daquela mulher cujo nome é omitido. E seja você mãe, seja você pai, seja você um tio, seja você quem for, diga para Jesus: Senhor, filho de Davi, tende piedade.

Saudade de mim. Repita: Senhor, filho de Davi, tende piedade de mim e complete. Ela disse concretamente: minha filha está atormentada por um demônio. O que está atormentando você hoje? O que está atormentando tua família? O que está atormentando a tua vida pessoal? Então diga: Senhor, filho de Davi, tende piedade de mim. Senhor, há tantas pessoas que estão atormentadas, atormentadas por uma angústia que não passa, atormentadas por filhos que estão literalmente atormentados pelo alcoolismo, desfigurados pelo crack, desfigurados pelas más companhias. E ela insiste depois em dizer: Senhor, socorre-me. Senhor, socorre-me. Filho, para o que você está fazendo, para tudo, para tudo. Desliga esse fogo, baixa aí para não subir o leite e derramar. Senhor, filho de Davi, tende piedade de mim. Uma noite de angústia, uma noite atormentada, uma família que está sendo destruída pelo adultério. Tende piedade de mim, socorre-me, Jesus. Coloque aquela intenção, aquela graça que você está pedindo e não vem, aquela graça que você está necessitado. Pare o que você está fazendo, se possível pega teu terço. Você que está aí sentada, meio sentada na verdade, porque está sentado na quina da cadeira, é com você que eu estou falando. E diga: Nossa Senhora, interceda teu filho por mim. Jesus, filho de Davi, por intercessão de tua mãe, nossa mãe, olhe para esse tormento que estamos vivendo. Que o meu casamento não acabe. Que este meu filho não morra nas drogas. Que esta pessoa não morra pelos vícios. Você coloque diante de Deus: tenha piedade de mim, que eu estou sendo atormentado pelo demônio do jogo. E estou perdendo casa, estou perdendo a dignidade. E essa frase tão forte, tão curta, mas tão valiosa: socorre-me, Senhor. Socorre-me, Senhor. Socorre-me, Senhor. É forte demais o texto hoje. E eu estou falando com você, filha, que está com este guardanapo no ombro. Estou falando com você. Estou falando com você, filho, nessa novena preparando para os pais. Socorre-me, Senhor. Socorre-me. Olhe no relógio. Hoje, dia 5 de agosto, muitas graças serão testemunhadas. Eu volto já, volte comigo.

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0: Queridos filhos e filhas, eu quero lembrar que ontem nós tivemos uma catequese e eu indico que você escute. Você vai fazendo as suas atividades, você pode estar dirigindo, você deixa o celular ligado como se fosse um podcast, escutando, não precisa ver. Ele é mais áudio. Como superar as crises da alma? Todos nós passamos por crises, mas como superá-las? 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Mas para hoje, fica a catequese de ontem. Como superar as crises da alma? Escute esse testemunho, escute.
1: Me chamo Cristina, sou uma associada e acompanho o senhor da Espanha através do YouTube.
0: Opa.
1: Hoje venho confirmar uma graça alcançada.
0: Sim.
1: Na verdade, uma confirmação de uma graça alcançada.
0: Sim.
1: Meu marido é um paciente oncológico.
0: Ufa.
1: É um processo muito duro, que o senhor deve imaginar. Mas Deus sempre esteve nos sustentando, nos levantando e nos dando esperança. Meu marido

0: faz os exames de controle a cada 3 meses, a cada 6 meses, sim, depende. E cada exame que ele faz se confirma que ele está limpo, que não tem, amém, nenhuma atividade celular cancerígena.
1: Louvado
0: dentro
1: seja
0: de uns
1: Deus.
0: Dias ele vai fazer novamente e eu confio que vai estar tudo bem, que vai estar tudo limpinho como sempre, amém, vencendo.
1: Jesus.
0: Então, meu marido Eduardo é um milagre de Jesus das Santas Chagas. Toco sino, sacristão. E como forma de agradecimento, padre, eu já doei algumas capelinhas, o valor, né, de algumas capelinhas.
1: Certo.
0: E também assinei o livro Ouro. Então, assim,
1: amém,
0: eu sou muito grata à obra Evangelizar,
1: amém,
0: ao Senhor, por nos ajudar, nos catequizar e nos dar esperança. Um abraço.
1: Deus abençoe, querida Cristina, lá da Espanha. E toda vez que fala da Espanha, eu lembro do grupo das Santas Chagas que eu encontrei na igreja em Madrid, que foi um grupo muito forte, muito atuante. Meu abraço carinhoso a todos. E a Cristina diz: o meu marido Eduardo é um milagre de Jesus das Santas Chagas. Não é por acaso que nós rezamos: Jesus das Santas Chagas, protegei-nos e curai-nos do câncer. E obrigado por ser associada, por ter ajudado o livro Ouro e por ter doado algumas capelinhas. Porque tem pessoas aqui no Brasil que não têm condições. Não que o valor seja abusivo, é apenas um valor que é mais do correio do que qualquer outra coisa. Mas há pessoas que doam, até tem pessoas que às vezes chegam com um envelopezinho e me entregam: ó, quando alguém precisar, doe. Muito obrigado, Cristina. Um abraço a todos os brasileiros fora do Brasil, em particular na Espanha. Ana, que a paz de Jesus esteja com você.
2: Bom dia, padre.
1: Deus a abençoe, seja bem-vinda. Uma você benção. Fala de onde?
2: De Divinópolis, Minas Gerais.
1: Meu abraço carinhoso a Divinópolis, Minas Gerais. Como é que você me acompanha?
2: Pelo aplicativo da Rádio Evangelizar e pela Rádio Candidez também.
1: Tá certo, meu grande abraço, carinho imenso ao povo de Divinópolis. Diga lá, Ana.
2: Padre, eu preciso de um aconselhamento, um pedido de oração.
1: Vamos lá, que o Divino Espírito Santo nos ilumine, Ana.
2: Tem 4 meses que eu perdi o meu pai.
1: Meus sentimentos.
2: E agora, dia 25 de julho, minha mãe também faleceu.
1: Nossa.
2: Então, assim, a minha vida acabou.
1: Tá.
2: Eu não tenho minha mãe, eu não tenho meu pai. Fica difícil, padre.
1: Entendo. Eu vou... vou puxar uma pergunta para depois a gente aprofundar. Primeiro, me diga o nome do seu paizinho que faleceu.
2: É Valdemar Sena de Souza.
1: Valdemar
2: Sena de Souza.
1: Tá. Você tá fazendo a novena por ele, o descanso eterno, né? Porque
2: sim,
1: o dia dos pais está chegando, é domingo, e aí dói mais ainda. E a sua mãe?
2: Eliene. Lucas de Moraes.
1: Filha, a certeza do ressuscitado nos conforta. E isso não é um chavão. Eu quero lembrar a Santa Teresinha, que sofreu muito com tuberculose no final da vida, muito nova. E quando ela estava para morrer, mesmo em profunda dor, ela disse às irmãs: eu não morro, entro na vida. E essa frase é muito forte para mim. E eu gostaria que fosse para você. Você está vivendo um momento de luto, duas perdas dolorosas e duas referências afetivas. Mas eu vou lhe dizer, Ana. Ana, você é casada?
2: Eu moro junto, padre.
1: Tá. Tem filhos?
2: Dois.
1: Quantos anos?
2: Um de 10 e um que vai fazer 4 agora, 70.
1: Você entende que não diga mais: minha vida acabou. Eu sei que foi força da expressão. Mas você é a referência dos teus filhos hoje. O que você está vivendo, nosso Senhor também viveu. Chorou pelo amigo Lázaro. Mas um choro de esperança. Essa dor que hoje parece que não vai passar, que você não tem paz, ela tende a diminuir, Ana. Você está me ouvindo?
2: Tô.
1: E cada vez que vem essa lembrança, essa dor profunda, faça como... Você estava escutando desde o início do programa?
2: Tô.
1: Você escutou?

0: aquela mulher que disse: Senhor, filho de Davi, tende piedade de mim. E depois a segunda frase: Senhor, socorra-me, alivie esse sofrimento. E olhe para os teus filhos, porque assim como os seus pais foram referência para você, hoje você é o baluarte dos teus filhos. Então se levante. Se levante, não deixe o luto tirar a alegria de viver. Viva esse momento que é normal e é da natureza humana, mas com esperança. Entendeu, filha?
1: Ah, entendi, padre, mas sabe, na minha cabeça fica assim que eu nunca mais vou ver minha mãe, eu sempre ligava pra ela, todo dia, toda hora. Ai, é muito difícil, padre, muito, muito, muito, sabe? Nossa,
0: pensa assim,
1: muito difícil.
0: Pensa assim, agora eu não preciso pegar o telefone para falar com a minha mãe. Eu falo com ela direto. Uma descagem direta com ela.
1: Eu tô indo na psicóloga, ela falou assim, conversa com a sua mãe.
0: Isso.
1: Como se você estivesse conversando com Deus. Mas sabe, padre, eu não entendo por que Deus levou minha mãe agora. Eu tentei massagear ela, eu não consegui, ela morreu na minha frente, o meu pai também. Ah, padre, nossa, muito difícil.
0: Filha, entramos na vida com prazo de validade. Cedo ou tarde nós vamos. Mas você vê que eu fui na mesma linha da sua psicóloga. Converse com a sua mãe. Mas não desmorone. Você tem seus filhos. E não sei porque não é casada, mas me perdoe e não vou deixar de falar. Se possível, procure casar na igreja. Mas meus sentimentos pela perda tão recente do teu pai e da tua mãe, que Deus a conforte. Eu vou para o intervalo e volto já, volte comigo.
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0: Eu falava com a Ana de Divinópolis, duas perdas recentes. O luto faz parte e tem que ser vivido, mas vivido na esperança da ressurreição. E não é o fim, não é. Que a certeza da ressurreição a conforte. Meu abraço a Divinópolis. 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Dom Giovanni Luiz da Silva, da Diocese de Divinópolis. Filhos queridos, quero falar, está chegando a agenda dos Estados Unidos. Atenção, povo de Deus dos Estados Unidos, dia 15 e 16 de agosto, está aí. Eu estarei em Henderson, Massachusetts, no Retiro Missão Estados Unidos, no sábado, das 8h30 às 5 horas. 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São distintas. Domingo são outras palestras. E convido você a fazer a sua inscrição. Sábado e ou domingo. 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Isso no Clube Português e Henderson. 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Todos os anos, nesses encontros, muitas graças, muitas bênçãos, muitos momentos de encontro com Deus e vida transformadas. São testemunhos extremamente edificantes destes retiros, destes encontros, destas missas. Participe, povo brasileiro nos Estados Unidos, portugueses e cabo-verdianos, são muito bem-vindos. E nós vamos à leitura orante, concluir 1 Coríntios. Escute o que as pessoas têm dito sobre a leitura orante.
1: Aqui é Gleiciane de Aracati. Eu quero falar sobre a leitura orante. E terminei de assistir Jó.
0: Jó.
1: Muito difícil,
0: tá bom.
1: Porque eu perdi minha mãe, então comecei a assistir Jó. Agora eu estou assistindo a catequese, estou adorando. Padre, Deus te abençoe.
0: Amém. Que bom, Gleiciane, de Aracati, Ceará. Lá nós temos TV Evangelizar, canal aberto, 15.1, Rádio Sinal FM, Dom André Vital Félix da Silva, de Limoeiro do Norte. Bíblia aberta, cartilha de oração. Vem me iluminar, Senhor.
2: E nova vida me dá.
0: Vamos lá, povo de Deus. 1 Coríntios, capítulo 16, versículo 13. 1 Coríntios, capítulo 16, versículo 13. Paulo diz: estejam alertas. Ei, começou bem, hein? Estejam alertas. Segundo, fiquem firmes na fé. Sejam corajosos, sejam fortes. Versículo 14. Que tudo que vocês fizerem seja feito com amor. Vou retomar esses pontos.

Primeiro, um apelo a mim e a você hoje. Esteja alerta. Então já reze, Senhor, fazei-me vigilante. Quando hoje aquela mulher diz: minha filha está morrendo, minha filha está atormentada por um demônio, esteja alerta. O que está te atormentando? Esteja alerta, vigilante. Segundo, fiquem firmes na fé. Senhor, dai-me essa firmeza na fé. Dai-me, Senhor, essa constância na fé. Que eu não seja, Senhor, como um caniço ao vento. Uma hora aqui, outra hora lá, firmeza na minha fé em Jesus Cristo. Firmeza na minha fé católica. Terceiro, sejam corajosos. Dai-me, Senhor, esta coragem. Não a coragem que é a ausência do medo, mas mesmo com medo, agir. Coragem para enfrentar os problemas. Coragem para me levantar mesmo no desânimo. Coragem de rezar e esperar em Deus, mesmo não vendo um horizonte amplo. Quarto, sejam fortes. Dai-me, Senhor, esta fortaleza. Dai-me, Senhor, este dom da fortaleza. Dai-me, Senhor, este dom da fortaleza. Quinto, que tudo que vocês fizerem seja feito com amor. Aqui me lembro de Santa Teresinha do Menino Jesus, de novo, é a segunda vez que cito hoje. No coração da igreja serei o amor. Então hoje, tudo que você fizer, faça com amor. Você está cozinhando? Está cozinhando feijão? Cozinhe com amor. Você está varrendo a casa? Faça com amor. Você está aí, homem de Deus, na britadeira? Você está aí mexendo a massa? Põe amor. Você, o que você está fazendo? Está trabalhando e teu emprego não é dos melhores? Faça com amor. Cinco pontos, que inclusive vão me valer do Instagram, com esses pontos enumerados, e eu vou querer ouvir seus comentários. Para mim, me tocou muito. Cinco dicas, cinco conselhos de Paulo para a vida. Mas eu continuo. E ele diz, depois, sobre Estéfanas, depois fala sobre Fortunato, sobre Acaio, fala das igrejas da Ásia que manda saudações, fala de Áquila e sua esposa Priscila, e termina assim: todos os irmãos daqui mandam saudações. Cumprimentem uns aos outros com um beijo de um irmão. É chamado ósculo da paz. Cumprimente os irmãos com um beijo do irmão. Você pode não ter o hábito de dar um beijo, mas que o faça no afeto, no carinho. Paulo termina dizendo: escrevo isso com minha própria mão, moto próprio. Saudações de Paulo. Quem não ama o Senhor, aqui vem uma palavra difícil, que seja amaldiçoado. Maranatá, vem Senhor Jesus. Eu volto, terminando a primeira carta aos Coríntios. Volte comigo.

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Queridos irmãos e irmãs, eu já tirei foto e já vamos postar no Instagram, Padre Manzotti, esses 5 conselhos de Paulo. Eu gosto muito de pegar, esmiuçar. E a pergunta que eu faço para mim, e convido você a fazer, destes 5 conselhos, qual é o mais desafiador na sua vida espiritual ou na nossa vida espiritual? O que te toca mais? Vamos lembrá-los, fechando assim a primeira carta aos Coríntios. Paulo nos alertando: estejam alertas, acorde do sono, ei, pare de ficar procrastinando, pare de ficar dormindo, desatento às ações do inimigo. O diabo não dorme. Fiquem firmes na fé. Segundo, um apelo de Paulo da firmeza. Não basta ter fé, é ser firme, decidido, resoluto, não abrir concessões, parar com essa história cada dia numa igreja, cada dia num lugar.

0: ou é ou não é? Proclamar o senhorio do Senhor Jesus. Lembre da mulher, Jesus, filho de Davi, minha filha está atormentada por um demônio, e veja que até disseram, vai para lá, vai, está incomodando, e ela não escutou não, se prostrou e disse, socorre-me, Senhor. Terceiro, toca o sino, sacristão, sejam corajosos, nós não fomos feitos para o medo, coragem. Coragem de testemunhar no seu ambiente, coragem de vencer o medo. Quarto, sejam fortes. E aí é um dom de Deus, a fortaleza. E quinto, este resolve muitos problemas, hein? Que tudo que vocês fizerem seja feito com amor. Pensa assim dentro de casa, pensa no casamento. Nós estamos rezando para o Dia dos Pais, inclusive. Bom, vai estar lá nas redes sociais. Mas eu queria dizer, olha, um bom presente para o Dia dos Pais é o livro Inabalável. Com fé, a tempestade vai passar. Um bom presente. Acredite, vai ficar lá, mas uma hora ou outra, lê um trecho, lê um pouco. 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Tem livraria na sua cidade? Sim, se não, YouTube, produtosqueevangelizam.com.br. Silvia, que a paz de Jesus esteja com você, Silvia.
1: Bom dia, padre, sua bênção.
0: Bom dia, minha filha, você fala de onde?
1: De Corguinho, Mato Grosso do Sul.
0: Minha saudação a Corguinho, Mato Grosso do Sul. E como é que você me acompanha aí?
1: Pelo YouTube e pela Rádio Evangelizar na televisão.
0: Opa.
1: Mas mais pelo YouTube mesmo.
0: Meu abraço, YouTube, e também pela Rádio Evangelizar. Diga lá, filha.
1: Então, padre, eu tô ligando para essa semana meu pai fez uns exames, consultou uns tumores, aí a gente levou na hepatologista, da hepatologista foi pra oncologista. E ontem foi a consulta dele nos dois médicos. Padre, a médica falou que não tem mais o que fazer, tipo, rádio, essas quimioterapia, essas rádio, não compensa mais fazer pelo tamanho do tumor.
0: Entendi.
1: Então, hoje ele vai fazer uma endoscopia e uma ressonância para ver se esse câncer já não se alastrou, você entendeu?
0: Entendi, filha. Entendi.
1: Então, nós, tipo assim, eu tô ligando e para entregar minha mãe, a minha família, minhas irmãs, que estão, a gente tá lutando, né, padre?
0: Tá certo. Vamos. Eu digo assim, é uma bomba, né? É uma tempestade.
1: Isso.
0: Eu falo sobre essa tempestade que a gente não espera do dia para a noite. Às vezes
1: exatamente.
0: Vem. E é aí que a gente precisa ter uma fé inabalável. E
1: com certeza.
0: Vamos começar anotando o nome do seu paizinho, já que estamos em plena novena e Dia dos Pais é domingo, né?
1: Sim, já fiz a cartinha que o senhor pediu para pôr debaixo da santinha, tá aqui debaixo da minha Nossa Senhora de Fátima, que nunca falha.
0: Como é que é o nomezinho dele?
1: Adelino Luiz Lameira.
0: Adelino
1: Luiz Lameira.
0: Tá, o nome de sua mãe?
1: Dalma Lameira.
0: Tá. Depois a gente coloca a família inteira, mas como a pergunta, isso. Como que teu pai está reagindo a esse diagnóstico?
1: Olha, padre, ele sempre foi uma pessoa feliz, alegre, sempre ele procurou se divertir com tudo que fez. Então, no momento, assim, eu vejo que ele deu uma sentida, porque ele emagreceu, ele sentiu. Mas ontem mesmo que ele ficou sabendo a real situação.
0: Entendi.
1: Dele, né?
0: Entendi.
1: E a mãe, tipo assim, a mãe também não esperava por isso. Eu penso que a família que sofre mais que ele, né, no momento.
0: É, às vezes a aparência engana, filha. Silvia, às vezes a aparência engana. Por isso vocês precisam estar muito próximos dele. E eu imagino que você deve estar sentindo. Mas mostrar essa fé inabalável. E isso que eu tenho falado e ao mesmo tempo acreditar, confiar.
1: Sim.
0: Para que ele se sinta amparado neste momento. Tá bom?
1: Sim, padre.
0: Rezarei, sim. Levarei no altar do Senhor. Eu rezo missa hoje às 5:30 da tarde, horário alternativo hoje, e levarei o nome do seu pai, Adelino Luiz Lameiro. Tá bom?
1: Então tá, outra coisa, sempre acompanho o senhor, tenho inúmeras graças para contar, a gente já foi aí na campanha das Santas Chagas, eu sou mensageira.
0: Ah, para, aí... toca a corneta para ela, é mensageira da Capelinha de Jesus das Santas Chagas, que maravilha.
1: Sim, padre, quando a gente morava em Amambai, eu consegui 10 capelinhas para o pessoal do lado de Amambai.
0: E agora, e ali em Corguinho, você já tem capelinha?
1: Eu tenho, padre, só que aqui é meio difícil reunir o pessoal, você entendeu?
0: Ah, mas aí que tá a tua missão. Mas... É aí que tá a tua missão. Não
1: certo,
0: é?
1: Certo, já entendi isso, já sei, mas é tipo assim, igual a pessoa acabou de falar, a gente sempre fica deixando.
0: Deixando, mas tome uma decisão, você vai ver as graças e bênçãos. Talvez mudar para aí seja uma grande missão de evangelização, viu, Silvia? Veja como este sinal.
1: Então. Tá joia.
0: Que Deus abençoe e rezarei pelo seu pai. Silvia de Corguinho, Mato Grosso do Sul, pelo YouTube aplicativo, arcebispo lá de Mato Grosso do Sul, Campo Grande, Dom Dimas Lara Barbosa. Escute esse testemunho, por favor.
2: Eu sou o Antônio César.
0: Antônio
2: sou
0: César.
2: Passo Fundo, viajo, sou motorista de ônibus. Eu saí de Santo Ângelo hoje às 8 da manhã, me conectei a Rádio Evangelizar. E aí vim escutando, fiz 270 quilômetros. Digo, mas não vai pegar toda a viagem, né? Não caiu nenhum momento fora a internet, que na estrada andando, né?
0: Olha
2: eu
0: aí.
2: Consegui escutar às 24 horas pelo rádio.
0: Que fiquei maravilha!
2: E agora estou escutando a missa e quero só agradecer por esse momento. Obrigado.
0: Tá vendo, gente? Antônio César, lá de Passo Fundo, é caminhoneiro. E pelo que eu entendi, ele foi na internet. 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Eu volto já.

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0: Filho, você escutou? Como é que era o nome?
1: Do caminhoneiro.
0: 250 quilômetros acompanhando o dia todo. O dia todo acompanhando a Rádio Evangelizar. Olha que bênção, gente.
1: E por falar nisso,
0: o seu Antônio. 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Hoje é aniversário de Dom Francisco Cota Oliveira, da Diocese de Sete Lagoas, Minas Gerais. Hoje é aniversário da Rádio Clube FM em Apim, Minas Gerais. 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É aí, Joinville. Você escuta em Joinville? 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Filhos amados, povo querido de Deus, nós estamos rezando pela Sagrada Família de Nazaré. E hoje eu te pergunto, volta ao Evangelho, que para mim o Evangelho é muito forte. Senhor, filho de Davi, tende piedade de mim, minha filha está cruelmente atormentada por um demônio. O que está atormentando a tua vida? Não precisa ser literalmente do demônio, mas o que está atormentando? Uma doença, uma fragilidade, uma invalidez, um luto. Termine com a frase: Senhor, socorre-me. Senhor, socorre-me. Eu acho tão forte isso. E às vezes eu me pego fazendo isso, viu? Às vezes no meio da missa, deixa eu partilhar com vocês. Eu tô na missa. E o senhor também tem, às vezes vocês percebem, me vem um suspiro. É que me vem algo que tem que ser feito. E eu digo para vocês, nós agora recebemos a licença de movimentação de terra. Então eu penso na terra prometida. Para começar o oratório. Depois penso na casa da mãe, que tem que ser pintada. Depois penso nas capelinhas, na devoção das Santas Chagas, que tem que ser aprovado. E aí me vem essa frase. Eu carrego ela comigo: Senhor, socorre-me. É tão fácil rezar, né?

tão fácil rezar. Hoje apareceu muitos pais falecidos, mas os pais de modo geral doentes. Vamos rezar por eles. Dia dos Pais está chegando. E vamos rezar pela família. Sexto dia, Sagrada Família de Nazaré.

para fugir de todas as ciladas dos Herodes de hoje, como fizeste na gruta de Belém na fuga para o Egito. Jesus, Maria e José, eu coloco como intenção especial os pais aqui na terra, que Deus Pai do Céu me concedeu como pai biológico. Diga o nome do seu pai. Diga, vivo ou falecido, Antônio. Seu avô paterno, João. Seu avô materno, Jaco. Vai dizendo: aos falecidos, dai o descanso eterno e a luz perpétua. Aos vivos, saúde, prosperidade, paz. Senhor, abençoai e santificai as famílias e de modo especial os casais. Aperfeiçoai o amor dentro do matrimônio. Fazei com que sempre lembrem o pacto nupcial e que possam a cada dia, no perdão, no diálogo, na fidelidade, reavivar o amor que os une. Senhor, que o perdão seja abundante, que o amor seja constante e o diálogo seja uma ponte de recomeço. Afugentai da família os vícios, brigas, discórdias, desavenças, infidelidade, enfermidade. Afastai para longe todos os ataques dos inimigos contra a família. E de modo particular peço por estas pessoas cujos nomes apresento agora. Sagrada Família de Nazaré, santificai e protegei minha família. Sagrada Família de Nazaré, santificai e protegei minha família. Sagrada Família de Nazaré, santificai e protegei minha família. Antes da bênção, eu quero fazer uma correção. Atendendo a Silvia, eu disse que hoje eu celebro 5:30. Gente, confundi com quinta-feira. Então corrijo, amanhã a missa 5:30. Hoje, horário normal. O Senhor esteja convosco, Ele está no meio de nós. Abençoai, Senhor, a água, a roupa dos enfermos, as fotos de família, os remédios. Por intercessão de Nossa Senhora do Carmo, São Pio de Pietrelcina, nos méritos das Santas Chagas, em nome do Pai, do Filho e do Espírito Santo. Amém. E eu me despeço com um clipe, pelas mãos de Maria. Escuta, não esqueça, interaja comigo depois no Instagram, os 5 conselhos de Paulo. Não esqueça a catequese, como vencer as crises da alma, YouTube Padre Manzotti. 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

Muito bem, vamos nessa, galera. 11 horas e 6 minutos. A primeira já foi disparada por aqui e o tempo tá fechado. Fechado o tempo ontem também lá no campo do Remo do Pará. Ah, vou te falar um negócio lá no Mangueirão, hein? Eu...

Louco, rapaz, aquela falta em favor do Santos, tudo bem, até vamos dar falta. Se bem que ali os jogadores se engalfinharam. Pra falar bem a verdade, ao meu ver, não foi nem falta. Aquele atacante do Santos, ele segurou primeiro o zagueiro Marlon da equipe do Sport do Recife. Vocês concordam comigo? Presta atenção pra vocês verem. Presta atenção, reveja o lance aí. Traz no zoom pra vocês verem. De bola a gente entende, de regra também. Modéstia à parte. Se observando bem, quem agarrou primeiro o zagueiro foi o jogador do Santos. Ele foi desvencilhado do Marlon, zagueiro do Remo. Foi tentar passar na frente dele na garra, na raça, na brutalidade, que ele é um jogador forte. Esse jogador do Santos, esqueci o nome dele, ele é paraguaio, teve na Copa do Mundo. E aí, o Marlon engalfinhou com ele ali e ele segurou o Marlon pelo braço, trouxe com ele e caíram juntos. Então não tem falta ali, tá? E vamos supor até que desse a falta em favor do Santos, tá? Deu a falta. Mas não era passiva de cartão amarelo, seria uma falta. Marcou a falta, marcou a falta. Ô, meu José Augusto, mas se vai marcar a falta, o jogador tá em direção ao gol. No mínimo tinha que ser o amarelo. Então que desse o amarelo, mas jamais o vermelho, jamais. Mas tudo bem, aquilo lá mudou o aspecto da partida, hein? São 11 horas e 8 minutos, 11 e 8 é 102.3. 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Amanhã o Corinthians joga a vida dele na sequência para ver se vai às oitavas contra o Internacional na Copa do Brasil, porque foi um desastre no Beira-Rio lá quando perdeu de 2-0. O time ia indo bem, o Fernando Diniz mexeu errado e o Corinthians acabou sendo sobrepujado pela equipe do Inter de Porto Alegre, que vinha de 5 resultados negativos nos últimos 5 que havia jogado antes de travar duelo com o Corinthians. 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Hoje tem mais Copa do Brasil. A Sul-Americana vem aí, hein? Na próxima semana tem Sul-Americana, tem Libertadores da América, e por isso os times estão tentando se revezar, porque tem equipe na Copa do Brasil, no Brasileirão, na Sul-Americana, na Libertadores da América. Ah, não é mole, não. Desse jeito é difícil, tem que revisar. Que tamanho de elenco tem que ter os times do futebol do Brasil, e quem tem estrutura para isso? Daí fica aquela, você tem que abrir mão, às vezes, de duas, de três competições que você está inserido, senão você não faz bem feito uma. Ou você abre mão, ou você disputa as três. Quem disputa as três em pé de igualdade é um Palmeiras, por exemplo, um Flamengo, que tem elenco, né? Os caras têm um time titular, tira aquele e põe o outro, é a mesma performance do que ficou de fora. Aí tudo bem, por isso eles nadam de braçada. Os outros não se dão ao luxo de fazer isso, não. Abra mão de duas competições, vai buscar uma graninha até onde der a altura para pegar, né? De fase em fase, porque fase em fase dá grana. Na Copa do Brasil, na Sul-Americana, na Libertadores. Porém, você tem que escolher uma só. Certo? São 11h10. 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

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E lembrando você que domingo tem som ao vivo no Pesqueiro Vô João. Vou dar uma dica para vocês depois na sequência da programação, ok? Então anota aí, 11:11, temperatura 21 graus nesse 5 de agosto de 2026. Tempo fechado, o sol tá preguiçoso. O rádio não para. 11:12, continue agindo aqui, ó. Participe conosco no 996484765. Qual é a música que você quer? Mas vem, hein? Venha, mas venha de peito aberto, venha bastante inspirado ou inspirada e venha selecionar a sua música para ser tocada aqui e ser apreciada por tanta gente de bom gosto como você. 11:12, bom dia!

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Simbora lá, galera, vamos nessa. 5 de agosto de 2026. A temperatura tá nos 21 graus ainda. E o povo participa pelo 996.

É 484765. José Augusto, quero participar. Bom dia, tudo bem? Ó, escuta lá, quero mandar um recado pra você. Deixa eu ver a pessoa que tá mandando o recado pra nós. É o seu Carlos Condé. Ô, Carlos, você tá bom? Tudo bem? O que, que ele manda aqui? Bom dia. Tudo bem, José? É o Carlos Roberto aqui curtindo você na cidade de Jundiaí do Sul. Meu povo tá sempre ligado. Eu tô, o pessoal nosso aqui em Jundiaí do Sul ouve bastante você. Ribeirão do Pinhal é diferente. Ribeirão do Pinhal é o Jesus lá de Ribeirão do Pinhal, que tá na sintonia, né, Jesus? Obrigado pela sua audiência. Tá aqui curtindo o programa do José Augusto Manhã Regional. Ele diz bom dia, povo. Bom dia, povo de Deus de Ribeirão do Pinhal, Jesus. Bom dia, José Augusto. Quero que você toque pra gente aí um Bruno e Marrone, Choram as Rosas. Linda música, hein? Choram as rosas. Linda demais essa música. E aqui na sintonia da gente, 996484765, tem mais alguém que tá na sintonia. Quem tá na sintonia é o Valderi Pereira, certo? Valderi Pereira. E na verdade é o Valderi Pereira que tá pedindo aí a Choram as Rosas. Caprichou, hein, cara? Foi bem, mandou legal, hein? Mandou legal, você pediu musicão. E aqui na 102.3, às 11h22, foi encontrado um cartão da Caixa. Foi encontrado um cartão no Caixa do Banco do Brasil. Nome de Maurílio José Leite. Esse cartão encontra-se com a dona Tereza, lá no Aparecidinho 3, número 545. Ah, mas a senhora foi levar, porque você não trouxe aqui pra rádio. Muito mais fácil. Levasse lá na delegacia civil, deixasse no próprio banco. Então tá aqui, ó, foi encontrado no Caixa do Banco do Brasil um cartão, certo? No nome do Maurílio José Leite. E tá com a dona Tereza no Aparecidinho 3, no número 545, Rua José Alves dos Reis. Ela tá em casa depois das 5, falar todos os programas. Tá, mas aqui, repito, viu, quando eu for assim, dona, eu não sei se foi a senhora que encontrou, deixaram com a senhora, né? Viu, dona Tereza aí do Aparecidinho 3, quando for assim, não sei se foi a senhora ou outra pessoa que encontrou, deixa no próprio banco, primeira coisa, deixa no banco, ó, foi encontrado aqui, ó, no caixa aqui do banco, esse cartão, é só deixar lá, é o mais simples, daí o próprio banco se encarrega de devolver pro cliente, quando ele voltar lá, ou tendo a conta dele com os dados dele, o banco liga no telefone dele e fala, ó, tem um cartão seu aqui, tá? Bem, um grande abraço pro professor Igor. Ô, professor Igor, o teu pai falou comigo anteontem e eu ontem esqueci. Teu pai falou comigo há 3 dias atrás. E eu, cara, me esqueci. Ele falou, Zé, você vai falar amanhã? Vai dar um toque. Porque ele fala de você com tanto orgulho, rapaz, com tanto carinho. E eu conheci muito seu avô, sabe? O avô é Camargo. E ele era realmente uma pessoa muito querida da gente. Fez um curso de agente de saneamento comigo, teu avô, lá em Jacarezinho. E ele me chamava de Titã, Titã. E eu falo pro Camarguinho até hoje, né? E o Camarguinho é muito parecido com o pai, né? Seu Juarez, saudoso seu Juarez. Mas como parece, rapaz, é xerox do pai. E o Camarguinho falou com tanto orgulho, assim, do filho, da nora, dona Daniele. Falou do netinho, do Vicente, que nasceu dia 30 do 7. Ele falou, você não vai esquecer? Eu falei, não vou. Não vai? Vou escutar, hein? E não é que eu esqueci. Mas ontem eu já dei um toque aí pra você, Igor, professor, e pra dona Daniele, a mamãe, do Vicente que nasceu. Seja bem-vindo, filhinho ao mundo, o anjo entre papai e mamãe aí. Professor Igor, que é professor de educação física. Você escolheu um cursaço, viu, professor? Eu fiz educação física e é um curso maravilhoso. Foi o que eu, de todos que eu fui buscar na universidade, foi para mim o que mais me tocou. Foi educação física, acabou. E repito, se eu tivesse na área da educação física, eu buscaria ser um técnico de futebol. Essa seria a minha meta, meu desejo. Eu gosto de desafio pesado, né? Assim como você, né? Que é um personal trainer. Um personal trainer é uma outra área ótima da educação física. Personal trainer. Especializa em determinada tipo de especialidade dentro da área da educação física, entre o personal trainer, o preparador físico, o técnico de futebol, o professor, o educador físico, tá tudo certo, tá tudo perfeito, tudo certo, não é? Aqueles que vão para natação, vão ser instrutores de natação,
nas academias. Cara,

espetáculo. Eu acho muito legal, muito legal. O importante é ir buscar, cada vez mais buscando. Tá certo? Então tá, bom dia, viu? Um bom dia pra o meu querido amigo, seu Gentil, o esposo da dona Irene, lá no Conselheiro Zacarias. Olá, seu Gentil, como é que vai? O senhor tá tudo bem? Então, bom dia para o senhor, para a família toda, dona Irene, curtindo o nosso programa. Eu espero que esteja muito bem, se recuperando aí, não é? De um procedimento que o senhor passou, e eu tenho certeza que Deus é providente e ele está colocando as mãos em ti e te ajudando a se reabilitar, porque o senhor é um crente em Deus, e todo aquele que crê e coloca a sua fé em prática, Jesus põe a mão e sara. E cura, pode acreditar, pode acreditar. Nós devemos acreditar, o mestre está aí para nos dar uma mão, mas nós temos que aprofundar na nossa fé. Tem gente que hesita muito com relação à fé. Olha, se você acha que é tudo milagre, não, não é tudo milagre, mas que é possível que os milagres ocorram quando a gente prostra-se diante do Senhor. A gente acaba se despindo da nossa ignorância, da nossa mesquinhez como humanos. Quando a gente se curva diante de Deus, entendendo ele superior e a gente inferior e infinitamente inferior, e entendendo que ele existe, ele vê, ele nos ouve e atentamente as nossas súplicas, por que não vai pôr a mão e nos curar? Peça ao filho que o pai atende. Vamos nele. Rosinei do bairro Pinheirinho, Jaboti. Olá, José, tudo bem? Passando para confirmar a audiência por aqui, Pinheirinho Jaboti, hein? Vou de carona na música Chora as Rosas do Bruno Marrone. Certo, tudo bem. E vamos tocar já, dentro de instantes. 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E lembrando que o nosso programa tem recado especial, hein? Dia 6 tem festa. Dia 6 próximo agora tem festa. 6 de agosto, tá bom? No Lajeado. Hoje é dia 5, então amanhã, festa lá no Lajeado. Daí não vai ter a feirinha lá da Platina. A feirinha da Lua lá da Platina. Em função da festa amanhã, coincidentemente com o dia da feirinha da Platina, lá no Lajeado. Vai todo mundo pro Lajeado. Que delícia, quermesse e tudo mais, lá próximo da Platina, no Lajeado. 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

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Bom dia!

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0: Muito bom, são 11h42, 11h42, é 102.3, hein? E saiba que a nossa programação continua para você até o meio de meia, já o Rafa vem quente, vem no programa dele da tarde, e a nossa programação se manda em linhas gerais, tocando o melhor no seu coração, é música, é notícia, é informação, fique por dentro, inclusive do lance das notícias, o Rafa já está se postando aqui, porque ele vai entrar quente com as informações, e depois a gente vem com da boca do túnel para o campo de jogo, 11h43, o homem chegou, né? O homem chegou, vocês estão percebendo. Então daí, o nosso programa, essa perfumaiada, pode arrancar tudo aqui, viu? Isso aqui, que é isso, rapaz? Que é isso aqui, Rafa? Quem que deixou esse perfume? Oh? Delícia, Rafa Regis, hein? Nossa, coisa boa. Batarinha, taca, vou te contar um negócio. Batarinha, você já se perfumou hoje, hein? Já passou perfuminho no pescocinho? É? Na bochechinha? Não? Não binga? Não binga, não? Ele disse que ele põe aqui na venta o cheirinho do perfuminho. Fica cheirando, né, Batarainha? É. E o que, que você sente, Batarainha? Você sente, hein? Cheirosinho, gostosinho? Olha, gostoso. Ele se sente cheiroso. Cheiroso. O Rafa tá chegando cheiroso também. É, Rafa... hein? Então quero passar o seguinte, 11h44, enquanto a gente vai aqui trazendo as informações, oferecimento de Silva Gás, da Samp, para promoção das picapes, das caminhonetes, a Samp, nos favoritos do nosso programa, quando eu falo favoritismo da Samp, é porque ela vem estraçalhando e trazendo aquilo que a gente quer, o que a gente quer? 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Esse cara canta demais.
1: Canta pra caramba.
0: Né, Rafa?
1: Demais.
0: E Fábio Lobo é um espetáculo, rapaz. Pensa no menino bom.
1: Você pede, ele toca. Você pede, ele toca.
0: Ele toca, você pede. Pede e toca.
1: Isso.
0: Né? Você já... Já curtiu já. O Fábio Lobo?
1: Já.
0: Já,
1: com certeza, José.
0: Craque. E o repertório do Fábio
1: Lobo.
0: Gente
1: boa também, viu?
0: E ontem eu tava fazendo uma... Um comentário aqui, Rafa.
1: Pois não.
0: Dos talentos que a gente tem na região.
1: Vários talentos.
0: Cara, são muitos craques. Antigamente você via muita gente desafinar, tô sendo sincero.
1: Não, tem também, né?
0: Doía no ouvido. Ixi. Da gente. Tá? Mas hoje, cara, eu percebi o seguinte: um talento tá exigindo que o outro, ao se posicionar num palco, isso, seja no pesqueiro, seja num clube, seja lá no clube social, vai ter que arrebentar. Porque se for...
1: o patamar.
0: Não, né? Não. O que está acontecendo? Não precisa nem nós que estamos prestigiando ou vão estar em determinado lugar prestigiando esse ou aquele cantor ou aquela banda, né, que toca ao vivo, que nem o Bom de Baile, por exemplo.
1: Nossa, maravilhoso.
0: Se não for afinado, você não aguenta.
1: Não dá.
0: Você vai embora.
1: Vai cair fora.
0: Não é? Você fala, não dá não, tô tchau.
1: E o público é exigente, né?
0: Claro, daí você tem esse menino aqui, Fábio Lobo, craque. Falou que tem Fábio Lobo em determinado lugar, pode ir. E eu faço isso de coração pra essa meninada, porque pega bem, cara. Quer dizer, o pessoal fala, José Augusto falou lá, daí. Isso. E outra, se a gente falar besteira, você acha que eu vou querer falar alguma coisa pra me queimar?
1: Que não.
0: E você tá confirmando pra se queimar?
1: Não, claro que não.
0: A gente vem aqui pra fazer programa bem feito, procurar agradar as pessoas. Nós temos que agradar num contexto geral.
1: A gente não precisa fazer média também.
0: Claro que não.
1: Claro que não
0: precisa. Se cantasse
1: disso.
0: Mal, eu nem falaria o nome dele.
1: Não.
0: Nem diria. Vai ter lá, tipo assim, o Fábio Lobo vai estar lá.
1: Vai ter música ao vivo.
0: Então ele vai estar no Pesqueiro Vô João agora, domingo.
1: Fábio Lobo.
0: 13h30.
1: Vai estar lá.
0: Outro craque, Marcos Cleto.
1: Também, né?
0: Já viu o cara cantar?
1: Opa!
0: Marcos Cleto é o menino lá de Jacarezinho.
1: Exatamente.
0: É um monstro.
1: E vários gêneros ele canta, né?
0: Sim, exatamente. É um MPB riquíssimo no MPB. Daí você tem o pessoal da... o menino que cantou, acho que é o José Durval. acho que é, cara. Cantou de Siqueira Campos, cantou domingo no, lá no Bom João.
1: Aí eu não fui.
0: Um agudo, ele vinha numa sequência. Aquilo é pra mostrar que é craque e que atinge tem nota gogó. Mais alta.
1: Tem gogó.
0: Ele ia na linha de Chitãozinho e Chororó.
1: Que isso. Milionário Zé Rico também?
0: É.
1: Também? Cantou de tudo?
0: Milionário Zé Rico e Bruno e Marrone, só isso.
1: Aí, tá? Aí é demais. Só,
0: fazia apresentações de entrada do cara.
1: Certo.
0: De Siqueira. Eu falei, gente, onde é que vocês arrumaram esse moço? Então tem esse menino de Siqueira, tem a Nadak de. A Nadak é consagrada. Ela já é uma profissional de longa data de televisão e tudo mais. É. Mas qualquer um desses aqui enfrenta a televisão e dá trabalho pros caras jogar lá.
1: Com certeza.
0: Pra tirar de cena. Concorda comigo?
1: Talentos aqui
0: que aqui
1: região.
0: A tendência é passar de fase nos concursos musicais por aí afora.
1: Sem dúvida.
0: Né? Isso aí. E tem a Cris Teodoro, que canta, que é uma fábula.
1: Que isso? Demais.
0: Ela gosta do sertanejo universitário, gosta do country. Essa galera é fera, Rafa.
1: É. Bom demais.
0: Que legal falar dessa, dos nossos artistas regionais.
1: Talentos, não só aqui de Santo Antônio, mas das cidades todas aqui da nossa
0: região. Com
1: certeza.
0: Então hoje sobe num palco, quem sabe. Quem não sabe, sai correndo, que vai doer o ouvido dos outros.
1: O patamar é alto.
0: Você vê o povo saindo de fininho, da educação. Tchau, Virgílio Pesqueiro. Tchau, fulano aí do clube.
1: Já era.
0: E quando o bom de baile vai também?
1: Aí não, aí pode...
0: Sorta a faísca do chão.
1: Rasta a bota.
0: Rasta a bota, rasga tudo, rapaz, rasga a tanga. Já rasgou a tanga quando o bom de baile tá no palco?
1: Não.
0: Então vem com as notícias.
1: Vai.
0: Vem com as notícias, por favor. Sem rasgar a tanga.
1: Nada,
0: Rafa nunca. Regis e as notícias.
1: Rasga
0: 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As notícias.
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1: Meu amigo José Augusto, vamos lá então. Bom dia pra você, bom dia Wilson, bom dia ouvinte da nossa manhã regional. Olha, é o seguinte, a Secretaria da Educação do Paraná.
0: Lavar a louça.
1: Vamos lá, José Augusto, a Secretaria da Educação do Paraná, vamos lá. Informação importante, inclusive, está com inscrições abertas para o novo processo seletivo simplificado, o PSS famoso, de contratação temporária de professores e pedagogos para a rede estadual de ensino. São 4 mil vagas distribuídas entre os 32 núcleos regionais de educação do estado. As inscrições são gratuitas e devem ser feitas exclusivamente pela internet.
0: Olha só.
1: No site do Núcleo de Concursos da Universidade Federal do Paraná, nc.ufpr.br, onde também está disponível o edital completo. O prazo final para a candidatura é 24 de agosto. Cada candidato poderá realizar até 2 inscrições nas categorias de educação básica e ou educação profissional e optar por até 2 municípios de atuação. Como cada habilitação e função possui especificidades próprias, a organização orienta a leitura atenta do edital antes de efetuar a inscrição. Para a jornada de 40 horas semanais, a remuneração pode chegar a R$ 6.991,10. As oportunidades contemplam as funções de professor, pedagogo e apoios especializados. Professor de apoio à comunicação alternativa, o PAC, e professor de apoio educacional especializado. Etapas de seleção. A avaliação dos candidatos será composta por 3 etapas. Objetiva, a prova de caráter eliminatório e classificatório, prevista para 18 de outubro. Prova de títulos, de caráter classificatório, e também a prova prática, também de caráter classificatório. Eu vou só repetir aqui o site nc.ufpr.br. Prazo até 24 de agosto de 2026, a taxa é gratuita, tá, minha gente? Então fica a dica. Hoje, José Augusto, a máxima vai chegar.

0: 25 graus. A mínima será de 16. Temos aí probabilidade até de pancadas de chuva agora, na parte da tarde. Porém, à noite a chuva para. Então, 0,5 milímetro. Ah, se vier também essa pancada de chuva, mas o céu está encoberto, viu, José Augusto? São estes os principais destaques até então.
1: Só isso?
0: É isso.
1: Ok, a Farense atualizou a página das notícias e a gente volta amanhã na edição no horário habitual, a qualquer instante. Edição extraordinária.
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1: E vamos que vamos! Anote aí comigo, 11h52. O que vale? É bola na rede! 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
0: Apita!
1: Apita!
0: Vai!
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1: Apita!
0: Soprou?
1: Soprou em favor do Santos. Ei. O que você achou ontem? Copa do Brasil, Juventude 0, Atlético Mineiro 1 e Remo 0, Santos 2.
0: Olha! Rapaz, que arranhada, né? Lá no Mangueirão.
1: Arranhou
0: no Mangueirão. Olha, achei o seguinte.
1: Sinceramente.
0: O quê? Do Santos? Ou qualquer um dos dois? Bom,
1: Atlético Mineiro 1-0.
0: Mas você viu
1: o gol do Atlético, a hora que o Atlético marcou o gol?
0: O juiz pôs o apito na boca.
1: 94?
0: Pois é.
1: Ele foi apitar pra terminar, apitou o gol do Atlético. Deu foi
0: um
1: isso?
0: Um balão lá pra área, a zaga do Juventude bateu cabeça, a bola sobrou pro Minda, e aí fez o único gol da partida. Da equipe do Galo, foi isso mesmo. 1-0 pro Galo e o Juventude protestou lá, mas
1: pois enfim. Pois é, Alaminda. Que é isso? Alaminda, 94 fez o gol.
0: Já tava no quarto, ele deu os 4 minutos de acréscimo.
1: Isso aí, um jogo interessante, um jogo de pouquíssimos cartões, quer dizer, não teve tensão.
0: Sim, não.
1: Gabriel Pinheiro e o Alisson, o Safira.
0: Foram os únicos, e aí o Juan pelo Atlético Mineiro.
1: Você sabe que a Safira, antigamente, na nossa época?
0: Era o quê? Não. Meu Deus do céu, o que que era?
1: Pergunta pra molecada da minha época.
0: Safira.
1: O cara tá lá no mato.
0: É mesmo?
1: Você sabe o que que é Safira, Wilson?
0: Dá uma pista.
1: Não, Wilson.
0: Aí, você não sabe também, não. Eu não sei.
1: Eu não vou falar.
0: Ah, então tá.
1: Não.
0: Não é?
1: É outra coisa. Lá em Jacarezinho a gente falava Safira, outra coisa. Pessoal de Jacarezinho da minha época.
0: Manda aí.
1: O que que era? Vamos lá no mato.
0: Manda. Deixa pra lá, é melhor parar.
1: Bom, Atlético Mineiro, 1-0, gol do Juan.
0: Não, do Minda. Gol do Minda.
1: Cartão amarelo pro Juan.
0: Isso, cartão amarelo pro Juan. O gol foi do Minda.
1: Certo. Agora falar em...
0: E o Santos?
1: Vamos deixar o Atlético Mineiro pra lá, classificou mesmo, né? Agora, essa aqui do Santos. Nada demais o Santos ter ganho a partida, né?
0: E aí tudo bem.
1: O time do Santos tá na dele.
0: Sim.
1: Mas pra você, aquele lance era pra cartão vermelho?
0: Aí é que tá, José Augusto. A qual que foi a alegação? Que o jogador santista tava indo... de cara com o goleiro, né?
1: Tá.
0: Por isso que ele foi pro VAR,
1: tá,
0: cancelou o amarelo e deu o vermelho
1: pro jogador. Então tá, agora a minha alegação,
0: mas
1: que não merecia. Porque ali, na minha opinião, não houve...
0: falta.
1: Claro que não houve falta, foi presta
0: disputa,
1: atenção.
0: Disputa de espaço.
1: Disputa de espaço e quem agarrou primeiro foi o jogador do Santos. Ele, pode ver, ele pegou o Marlon pro braço assim, trouxe junto com ele.
0: E o cara se
1: desvencilha. Isso, como ele ficou mais à frente, corpo na frente do Marlon.
0: Isso.
1: Né?
0: Aí sim.
1: Então o juiz falou, não, foi o jogador, o zagueiro que segurou o atacante do

0: Olha lá. Ei, meu Deus do céu. Mas fato é que a expulsão foi ainda no primeiro tempo.
1: Esse Marlon que é o zagueiro que jogou no Corinthians.
0: É ele,
1: é,
0: né?
1: É ele, é o Moreninho. Vixe
0: Maria. Bom,
1: mas... Fraco também, né?
0: É.
1: E é capitão do Remo.
0: E ainda assim, o Remo meteu duas bolas na trave, uma de falta. Verdade, lá do Patrick. Hein? Foi realmente um belo jogo. O menino Neymar teve a chance de fazer um gol de cobertura, mas acabou dando uma assistência pro Rony, que fez aí o único gol, o gol da partida, o gol que deu a classificação para o Santos para as quartas de final.
1: E pelo que eu entendi, é que o Patrick, ele era do Santos, lembra?
0: É,
1: Patrick. Se eu não me engano, ele pertence ao Santos. Ele não jogaria conforme uma cláusula lá, mas se pagasse uma multa, poderia colocá-lo. Ele entrou, então, né?
0: Foi isso. É,
1: quer dizer, exatamente. O Remo arriscou tudo, inclusive. Não, exatamente. Até pagou pro Santos para poder colocar o Patrick jogar em campo.
0: É, exatamente.
1: Que coisa, hein, rapaz?
0: E aí, o que aconteceu? Na saída lá também, né, José? Meu Deus do céu. Na saída, a entrada dos vestiários, dirigentes do Remo xingando o Neymar, Neymar cantando: "Ei, eliminado", batendo no peito: "Aqui é Santos". Aí aquele princípio de confusão, mas não passou disso. Passou foi o Santos para as quartas de final. E hoje tem.
1: Eu sou o seu Neymar, cara. Com o tamanho do prestígio ele tem no mundo da bola, no mundo da bola.
0: É umas coisas também
1: que o reconhecimento precisa, que viu? Ele tem. Ah, não dá bola para esses caras.
0: Precisa, né, Zé?
1: Para, deixa os caras falar pelos cotovelos.
0: Já eliminou mesmo os caras, já classificou. Não,
1: e outro, o Neymar, se fosse um jogador aí, um cabelo de bagre,
0: que
1: jogou lugar nenhum. Não, tá querendo arrumar um espaço e quer fazer moral pra aparecer na tela, tudo bem.
0: É, agora o Neymar não precisa,
1: o cara de mídia, ele no banco ele chama atenção.
0: Exatamente.
1: Ele já chama atenção, ele fica lá sentadinho lá, o câmera vai mais nele do que focar o jogo tá em campo.
0: É isso aí, porra, é verdade.
1: Não precisa falar nada, Neymar, fica quieto, Neymar, não abre a boca não.
0: Falar um negócio pra você, mas enfim.
1: E hoje?
0: Hoje tem o Cruzeiro, a Raposa pega a Chapecoense.
1: O Grêmio às 19 horas. Pega o Mirassol 19h30 lá. Tá. No Olímpico, Rio Grande do Sul.
0: Detalhe que o primeiro jogo entre Cruzeiro e Chapecoense 0x0, Grêmio e Mirassol 1x1. E no Maraca?
1: No Maraca tem Fluminense e Vasco da Gama, jogo do 0x0 da partida passada.
0: Zero. E hoje, Fortaleza e Palmeiras, o manda do Fortaleza é o José Augusto, mas o jogo é na Arena Cuiabá. Porque o Fortaleza vendeu aí, pode vender à vontade, 9h30 da noite, tá 3x0 pro Palmeiras.
1: Tomou
0: já, né?
1: 3x0 no lombo e se sair pro jogo toma mais, esse Palmeiras tá arrumado.
0: Já era.
1: E o Fortaleza não tá arrumado, tá desarrumado ainda, faltam peças pra acertar essa engrenagem, pra tentar subir pra elite no ano que vem. O time tá passando os perrengues aí pra ver se fica entre os quatro, né?
0: Exato. É depois do Vojvoda, nunca mais, né?
1: Quer dizer,
0: nunca
1: pra subir direto os dois primeiros
0: só, né? Dois primeiros, então. O terceiro, quarto, quinto e sexto joga o playoff.
1: Pois
0: só um detalhe, Zé, muita gente fala, mas quais são os confrontos já das quartas de final que vão definindo? Não tem, porque será sorteio.
1: Sorteio, verdade.
0: Terça-feira o sorteio na sede da CBF.
1: É. E hoje também tem aquelas fases preliminares lá dos jogos internacionais europeus, por exemplo, a Champions League, com uns times fraquíssimos que a gente nem conhece. Tirando o Fenerbahçe aqui, o resto a gente não dá conta, né?
0: Não dá, pois é. Mas tá peneirando ainda.
1: Então, na Copa do Brasil, repetindo pra você, Cruzeiro, Chapecoense, Grêmio e Mirassol.
0: Fortaleza e Palmeiras, e no Maraca tem Fluminense e Vasco da Gama.
1: São esses os detalhes, portanto.
0: Isso.
1: E ontem vocês estiveram aqui.
0: Arena
1: Esportiva. Do que se tratou, o que foi bom, o que rolou. Em Cites, conta pra gente encerrar o nosso Da Boca do Túnel pro campo de jogo.
0: Bem, nós tivemos aqui, José Augusto, a presença do nosso craque camisa 7, David, que até aproveitou, José Augusto.
1: Para.
0: Ele que tá na expectativa vai jogar nesse...
1: Ele aproveitou para?
0: Para fazer até um desabafo.
1: David. Ah, o Rafa Regis.
0: É o Rafa Regis, sim. O David já conhece já, viu?
1: Olha, Rafa.
0: O David já conhece já. Deve estar ouvindo a gente
1: aqui. O David é internacional, hein? O moleque, ele pega o soprão nas entrelinhas. Né, David?
0: É.
1: E aí, David? É,
0: exatamente. Olha, fica
1: soprando na orelha da gente aqui, você pega nas entrelinhas, né, David?
0: Eu posso até falar, José Augusto, que ele soltou a porva aqui, viu? Vou falar pra você.
1: O
0: não,
1: David?
0: Não, mas é porque o que que acontece, né?
1: O David.
0: O que é soltar a porva? Soltar a porva é assim, ele tava, como eu posso dizer, fez até um desabafo.
1: É?
0: Caramba. Porque assim, muita gente...
1: Ele desabafou no ar.
0: Desabafou no ar, e com razão, porque é o seguinte, muita gente aí utiliza até de redes sociais e parari, parará, para criticar a própria Platinense, como se a derrota lá em Matelândia, o jogo em Baú, contra o Embaú 2x0. Tem gente que já tá acabando com o projeto, cara. É um negócio impressionante. A Platinense já tá classificada e tem gente... Ai, o David está andando em quadra, o David não sei o quê. Mas

0: O David nem tava no jogo.
1: É, né, mas e o do de Matelândia também, ele aproveitou pra falar desse jogo também.
0: Não, tem hora que não dá, ué. O adversário Matelândia é time que tá acostumado a jogar. Opa!
1: É, exatamente.
0: Estão jogando e estão indo muito longe.
1: Mas ele aproveitou também pra ressaltar esse projeto e também já fez vários agradecimentos. Vai, claro, prometeu que a gente já sabia que é raça, né? Nesses próximos 4 jogos que vão encerrar a segunda fase. Foi bem bacana, tá tudo lá nas nossas redes sociais, mas fica também esse desabafo do David, foi muito importante. Seu Cláudio, o Tobias também falando a respeito desse projeto, que não é fácil, José Augusto. Não é fácil, é um campeonato que precisaria ter uma outra forma de disputa também. A gente discutiu bastante isso no programa. É um campeonato muito longo, né? Para muitos clubes. Tem clubes aí que estão realmente batendo caneca para seguir na segunda fase. Enfim, muitas coisas foram discutidas. Claro que falamos também de Copa do Brasil, entre outros assuntos. Mas tá tudo lá, José Augusto, no YouTube, no nosso Facebook. Tá tudo para quem não conferiu ontem poder conferir mais uma super edição do Arena Esportiva Difusora FM.
0: Perfeito, Rafa. 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

Agora 12 horas e 12 minutos, 12, 102.3. Aqui a gente incrementa a melhor informação. 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
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Ou adequada ao programa. 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

0: 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Tá bem? 12h22. Vamos para a sequência musical?
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0: No tudo que o rádio tem. Olá, José Augusto, tudo bem? 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Deixa eu ver aqui. Olá, José Augusto. Hoje é aniversário da minha filha Vitória Miquelin. Gostaria de oferecer uma música do Zé Neto e Cristiano para ela. O nome da música é Foi Deus Quem Te Fez. Foi Deus que fez você, não é isso? É? Ela falou: Foi Deus quem te fez. Se você me atender, meu muito obrigado. Se não tiver essa, pode tocar uma outra. Ela disse que o nome da música é Foi Deus Que Te Fez. Eu acho que não tem o nome dessa música. Você tem recordação dessa música? Não tem? O Wilson não tem recordação dessa música. Eu conheço Foi Deus Que Fez Você, mas não sei até se é do Zé Neto e Cristiano. De qualquer forma, o Wilson deixa no jeito. Não tendo essa da dupla, ele coloca uma outra, atendendo a família e a Vitória Miquelinha, aniversariante, em nome da senhora. Pode ser? Quem está mandando o recado para nós é a Rosa, dona Rosa. E também no nosso programa, ouvindo a gente. Olá, Zé, tudo bem? Bom dia, estou ouvindo você falar dos cantores da minha sobrinha Ana Dark. Toca uma música dela para nós. Você tem aquela Modão e Seresta? A Ana Dark tá me arrebentando, né? Manda pro Valdeli, pra Antonelli e pra Silvana. Somos de Quatiguá. Silvana, estamos aqui em Quatiguá curtindo o seu programa. Você sabe que nós temos aqui nas nossas grades musicais da Ana Dark? Hein? Pois é. E aqui também a gente tem, deixa eu ver, um pedido, alguém tá na área. Maria Aparecida, o que você quer falar, filha? Vamos lá. Se acompanha aí, Wilson. Vamos ver, Maria. Diga, Maria.
2: Boa tarde, Rafa.
0: Não é Rafa. O Rafa vem depois. Então a gente encerra com dois sucessos. Se tiver a nadar, que o Wilson coloca pra gente. Pedido do pessoal de Quatiguá. E a primeira do Zé Neto e Cristiano. Depois dessa, 12h24, eu toco duas para encerrar. Na sequência tem Rafa Regis. Obrigado pela galera que ficou sintonizada com a gente. 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Caetê, Protorque, Petrobras, a hora 12h25. Até amanhã, se Deus quiser. Na sequência das músicas, tem Rafa Regis, no Tarde é Nossa. Boa tarde.

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0: já cheguei por aqui. Até as quatro.
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0: boa tarde, meu Brasil brasileiro, estamos no ar! Pela 102.3 do seu rádio e também com você que já tá aí pelo nosso aplicativo. Já baixou aí na sua Play Store? Que beleza, fez muito bem. Agora é espalhar por aí a nossa programação. Alô Norte, pioneiro do Paraná, Sudoeste do Estado de São Paulo, você em qualquer canto do planeta, porque a partir de agora a tarde é toda nossa. Eu já cheguei por aqui.
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0: Sou eu, Rafa Regis, RR, eu tô na área. Vamos juntos? Vamos nessa, até as 16h, desse jeitinho assim. Sempre com muita alegria, descontração e a partir de agora, com certeza, né? Com a sua participação, mandando aquele beijo, aquele abraço. Com você também, aniversariante do dia, dia 5 de agosto de 2026. Vem compartilhar com a gente esta data sempre, sempre tão especial. Neste momento, quase 19 graus aqui em Santo Antônio da Platina, tempo encoberto, nublado. Será que a pancada de chuva vem, como está dizendo o site da Climatempo, ou não? Fato é que, independente, seja com sol, com chuva, você está com a gente aqui na Difusora FM fazendo esta programação acontecer. 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Enquanto este WhatsApp está cada vez mais recheado de participações, vamos com os primeiros sucessos deste programa. Castelo de Sonhos, Rio Negro e Solimões, com Emílio Eduardo, meio-dia e 41, e a partir de agora à tarde, é sim, é toda nossa.

0: Bosque Vinícius, tema diferente. Você curtiu entre as primeiras do nosso programa, mais bom demais, né? Eu falo que aqui não tem frio, não tem chuva, não tem nada, aqui é sempre quente. Aqui é quente essa programação. Que teve também de Quem é a Culpa e Pra Matar a Saudade em Dose Dupla, né? Marília Mendonça e Cristiana Araújo. E o Negri Solimões com Emílio Eduardo foi a primeiraça, né? Castelo de Sonhos. E eu quero as primeiras participações também aqui no nosso WhatsApp. 43 99648 4765. Nação Santista feliz hoje, né? Já estão todos soltinhos aqui no nosso WhatsApp. Que beleza, não? É. Ai, ai, ai, hein? Vamos lá, vamos pra cima. Vamos lá pra baixo também. Deixa eu ver quem mais aqui chegando. Clóvis Viana é o primeiro da lista. Mais uma vez, rápido no gatilho. Fala, corintiano, vai.
1: Alô, Rafael, meu amigão. Aqui é o Clóvis Viana.
0: Capricha, hein?
1: Muito boa tarde.
0: Boa tarde, capricha.
1: Indica uma música.
0: Indique.
1: O poder do Criador para você, para minha família, estado, para todo o Brasil, para o Rui, para o Nando, para a Beatriz, para a Amanda, a minhas irmãs lá em Guarulhos, as minhas sobrinhas também.
0: Maravilha.
1: E a tarde é toda nossa.
0: Isso, garoto corintiano. Um abraço para você também aí, meu amigo. Clóvis Viana, já mando na sequência. Milagre do Caixa 7 é o sucesso que a nossa amiga Lucimara Dias quer curtir, certo? Um abraço pra você, Lucimara. Eva Marli, alô Guapirama.
2: Oi, Rafa, boa tarde, tudo bem?
0: Tudo certo?
2: Rafa, toca pra nós hoje, Peão Carreiro, Oi Paixão. Ofereço pra Fátima, pra Claudete, pra Tatiane Ferreira, pra Edna, pra todos que tiver curtindo o programa. Tchau, Deus abençoe.
0: Amém.
2: A tarde é toda
0: isso,
2: nossa.
0: Que beleza, que assinatura linda que temos, né? Um abraço pra você, Eva Marli. Obrigado pela mensagem. Eu vou mandar com um Tião Carreiro e Pardinho. Essa música é boa mesmo, hein? Modão, moda boa de viola, como sempre, né? Que você curte, que você relembra aqui no A Tarde é Nossa. Jundiaí do Sul tá com a gente? Sempre, né? E o Condé também.

0: Rádio, Rafa, é o Condé de Jundiaí Sul. Rafa, queria ouvir Mala Amarela, essa música fez pro Fuca, pro Léo, pro Samuel Carlos, pro João Maria, pro Saraiva, pro Bisona Fazenda, Pé de Socorro, e pra todo mundo ouvir a programação. Então, boa tarde, Rafa, tudo de manhã. Vai Corinthians,
1: vai, tarde
0: é tudo,
1: né? Porra, meu, que beleza! Abraço pra você aí, Condé, obrigado pela participação. Direto e reto, poder do criador goiano e paranaense. Elias Parmenense, gosta também dessa música, vai na carona, aquele abraço. 12:53.

0: moda boa, ô moda de viola boa, com os eternos Chão Carreira e Pardinho. Oi, paixão! Eva Marli, curtiu aí em Guapirama? Vai curtir muito mais depois do break. Agora 1:04, volto já.
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0: 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Agora 1:07. As funerárias São Carlos e Platinense noticiando com profundo pesar o falecimento da senhora Joana Dark da Rosa Coelho, aos 67 anos. Falecimento que aconteceu no dia de hoje. Ela, o seu corpo, né, está sendo velado no velório platinense e o sepultamento será logo mais à tarde, às 16 horas, no cemitério São João Batista. Portanto, comunicamos o falecimento da senhora Joana Dark da Rosa Coelho, aos 67 anos, falecimento que aconteceu hoje, aqui em Santo Antônio da Platina. Seu corpo está sendo velado no velório platinense e o sepultamento será hoje, logo mais à tarde, às 16 horas, no cemitério São João Batista. Agora 1:07. Tem também dois recados aqui, ouvintes que passaram aqui na nossa recepção. Um primeiro, comunicando a perda de um celular, um Samsung preto A01. Um celular Samsung preto A01, ele acredita que tenha sido ali na região do, aqui pertinho do supermercado São Marcos, tá? Então, se alguém encontrar, por favor, deixa aqui na recepção da nossa Difusora FM. Também foi perdida uma pasta amarela com exames, documentos, receitas. Então a pessoa também está aí desesperada, minha gente. Se alguém encontrar essa pasta com documentos, exames, receitas também, por favor, deixa aqui na recepção da nossa Difusora.

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Muito bem, vamos embora, vamos nessa, porque tem muita gente participando por aqui, como sempre. Galera que tá compartilhando esta tarde tão especial, nesta quarta-feira. Ah, eu já tô dando risada aqui, viu? Tô dando risada porque ele tá na parada aí, ele vai trazer as notícias diretamente do Barzão do Vilão, em plena terça-feira. Então tá bom, vai, vai. Fala com a gente aí, o bonitão, o garanhão da madrugada. Vai, solta a voz aí, vai.

0: Não é pra tudo isso, né? Não é pra tudo isso. Fala, Jorge, não fica dando moral, não fala.
1: Só tava arriscando o Barzão Jorge, o Barzão do Vilão. Manda a música pra nós aí do outro lado da cidade. Manda essa música presente pra todos meus clientes, meus amores. Manda pro meu amor ali da... aqui do Jardim São João aqui, ó. Tá te ouvindo lá. Posso falar o nome dela, senão vai ficar brava. Aqui do Barzão Jorge, Barzão do Vilão.
0: O bicho tá pegando lá, hein? O bicho tá pegando lá. Olha só, Jorgão. Abre o olho, Jorgão. Fica esperto aí, Jorgão. Chega. Fica dando moral. Não, sem moral. Sem ficar dando moral. Não, porque senão já viu. Fica numa artura só esse Jorgão, viu? Um abraço pra você. Quem mais tá chegando por aqui, deixa eu mandar beijos e abraços. Galera que tá com a gente. Galera da Construção Civil também. Fala, é o Gabriel que tá com a gente. Fala, Gabriel, boa tarde.
2: Boa tarde, Rafa Regi. Manda um almoço pra nós aí, de Paulo e Paulinho aí. Eu ofereço pro meu amigo Kim, tá dormindo na obra aqui. O Kevin, com o meu sogro, que mexe com alimento, balanceamento de carro e o Polaco Auto Center.
0: Certo.
2: E ofereço também pro Marcos, o irmão dele aí, ó. Pode ser qualquer um deles. Pode ser a música mais nova aí, ó.
0: Muito bem, um abraço pra você e pra toda a galera. Obrigado pela participação. Simona Levaico, corintiana, que tá lá em Japira. Amor Além da Vida, essa música linda. Eu mando pra você e pra todos aí, viu? E tá mandando um sonoro quê? Não tô entendendo. Você tá mandando o quê? Vai o quê? Muito bem, um abraço pra você, Simone. Vamos lá, direto pra Coatiguá.
3: Boa tarde, Rafa. Sou a Fátima de Coatiguá. Ô, Rafa.
0: Oi.
3: Manda pra mim a música do Guilherme Santiago, Meia Noite e Meia. Eu ofereço pra todos da farmácia Santa Inês. Vai pra minha mãe Valdelice, pra Claudete, pra Celina, vai pra Deusana, pra Fioca, pra Vanderli, pra Neiva Queiroz, pra Eva Reginato de Guapirama, pra Eva Marli, vai pra Rosa da Fazenda Nossa Senhora do Perpétuo Socorro, pra Cidinha e pra todos que estiver ouvindo a difusora, Rafa, e pra você. Se você me atender, meu muito obrigado. Beijo, Rafa. Fica com Deus, querido.
0: Amém.
3: E a tarde é toda nossa.
0: Boa,

0: Timão, um abraço pra você e meu abraço a todos aí de Quatiguá. Obrigado pela participação. Dá tempo da Celina aqui? Dá tempo? Vamos lá. Fala, Celina.
1: Boa tarde, Rafa. Tudo bom,
0: meu querido? Tudo bem.
1: Gostaria de pedir a música Xalanga. Essa eu ofereço às amigas Fatinha, Claudete e a Cida. E a vocês também.
0: Obrigado.
1: E a todos que gostarem da música. É a Celina de Quatiguá.
0: Fala,
1: e
0: Celina.
1: A tarde é toda
0: isso
1: nossa.
0: Aí, beijo. Celina. Beijo pra você também. Xalanga eu mando já já com o Mir Sater. Enquanto isso, Mala Amarela, Daniel, papai também, né? José Camilo, mais uma maravilhosa, mais uma da nossa música sertaneja pra você curtir. Agora 1:14.

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1: Oba!
0: Comunicando com você.
1: E mandando sucesso agora com Guilherme Santiago, Zezé de Camargo e Luciano, do outro lado da cidade. 1:19.

0: Volta, volta, volta pro WhatsApp. Volta, volta. Tem muita gente. Não dá. Se não dá conta. E vamos dar conta assim até as 4 da tarde. É ou não é? É ou não é quem tá com a gente aqui, quem tá soltando a voz? Aliás, quem tá só acenando, confirmando a audiência, é o nosso amigo Darcy Cardoso, que tá lá, tá curtindo, né, Darcy? Um abração pra você, viu? Obrigado pela participação. Valeu, valeu demais. Quem mais? Vá, vamos ao casal? Sempre juntinhos participando também deste programa. Só que primeiro, hoje, mulheres primeiro, né, Rosa? Então fala, Rosa. Boa tarde.
1: Boa tarde.

0: Olha, Rafa Reis, fazendo a senhora Perpétuo Socorro. Gostaria de ouvir uma música religiosa hoje? Eu quero ser fiel. Eu ofereço pro meu esposo Edson, ofereço pro meu neto lá em Jundiaí do Sul, que fez aniversário ontem. E eu ofereço pro meu sogro, a minha sogra de Jundiaí do Sul, pra toda a minha família de Jundiaí do Sul.
1: Boa.
0: Pra Maculada, minha amiga, minha amiga Ceni, pra minha amiga Wanda, pra minha amiga Renatinha e pra família delas. Pra vocês da rádio, pra quem gostar da música. Então, boa tarde, Rafa Regi. A tarde toda é nossa. O meu neto é o João Gabriel.
1: João Gabriel, já tava esperando aqui o nome. Claro que ele ganha.
2: Parabéns, parabéns, parabéns pra você.
1: Felicidade, saúde, muita paz. Que Deus o abençoe hoje e sempre. Fidelidade com Wagner Roberto. Eu vou mandar já pra você. Falou a Rosa, fala Edson.
3: Boa tarde, Rafa Regi. Aqui o Edson da Fazenda Natural de Perpétuo Socorro. Gostaria de ouvir a música Chico Rei Paraná, Leão Domado. Feliz minha esposa Rosa, meus pais de Jundiaí do Sul, que o Chico sonhou com André, lá em Jundiaí. Foi o Eduardo, meu amigo lá de Ribeirão do Pinhal. Pro Negão e pro Pão, que trabalha com a gente aqui na Fazenda. Pro seu Zé, jardineiro. E pra vocês e da rádio, pra todos que estão na sintonia, se nos atender. Tchau, obrigado.
1: Tchau, obrigado, Edson. Obrigado pela participação. Fechando essa rodada com ele. Ele tá assim hoje. Ai, ai, ai, ai, ai. Tá que tá, hein, Sidney da Guadareia? E não é que o Sidney... Rapaz, você tá numa fase em relação a palpites aí maravilhosa. Aplausos pro Sidney da Guadareia, que disse que disse ontem, antes do jogo, obviamente, que seria 1-0 para o Santos. E não é que acertou em cheio. Caramba, Sidney. Se quiser mandar os 6 números da Mega Sena, também vamos aceitar. Qual que você quer aqui? Dona do meu destino, Zé Henrique Gabriel. Eu mando já pra você. 1:25, música linda, hein? Amor Além da Vida, César e Paulinho.

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6: 102.3 do seu rádio, meu Brasil. Vamos embora, vamos nessa! Exatamente 1:34 desta quarta-feira, desta meiuca de semana. E vamos que vamos, quase 20 graus aqui em Santo Antônio da Platina. E você? É a companhia sempre tão especial. Participa aí se ainda não o fez. 43 996484765. 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

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E por aqui é você participando, mandando seu recado. Deixa eu mandar um abraço aqui pra Edilane, lá na Platina, que tá mandando um sonoro. Eu não tô nem aí, viu, Edilane? Eu vou mandar mesmo. Um abração pra você, viu? A todos aí na Platina.

0: e já eu mando com o embaixador Gustavo Lima, retrovisor. Quem mais? Eu tô achando que é mais um corintiano na parada, hein?
1: Chega,
0: Marcão!
1: Aqui o Marcão Pedro faz tudo assim de vovó, nozinho de vovó, viz.
0: Sei.
1: Ô, Rafinha, basta mandar um endívido. Tem um dorsão, pai, água no leite. E ofereço pro Marcão Pedro, coragem, por favor, 10 reais pra mim, quando caramba, seca, meu xará, Marcão Pedro, bate brilho por cá, já panei, Marisiliano, já
0: pescador,
1: Zé Carmo, Cotá, Fabiano, por dentro, já rama, por dentro, Juju, por dentro, Ludinho, por dentro, Maju, Olivia, velho, Feito, Moro, Sousa, Pito da Pastora, de diversões, Primo, Sissi, Malu, Silva, MC, Grupo, Yara, Socorro, pelo Grande, Nego, velho, Raul, pra Dona Onça, Mauro, Tito, ele, e vai, Corinthians, pega, subindo, descendo, contramão, terceiro round já.
0: Terceiro round já. Ah, 1h39, claro que é. Isso aí começa bem cedo, né, Marcão? Vamos lá, pra... um abraço pra você e pra toda essa turma aí, rapaziada. Infartuda, tá bom? Pra todos eles. Adriana, fala comigo diretamente da belíssima cidade de Carlópolis.
2: Oi, Rafa, tudo bem?
0: Oi, Rafa.
2: Adriana. O Rafa, gostaria de ouvir a música do Leandro, Catedral.
0: Linda.
2: Falei pra minha mãe Valdéia, minha tia Conceição, que tá lá no sítio, minha irmã Valdirena, sobrinho Nick e Nicole, meus filhos Charles e Samuel, meu esposo Maurício, pra minha prima Lu e pra Maria Seis Coração. Rafa, um abraço, fique com Deus, tchau, tenha uma boa tarde.
0: Pra você também, Adriana, obrigado pela participação, obrigado pela mensagem. Você citou aí o Três Corações? Eu quero até aproveitar e mandar um abraço mais uma vez pra Valéria, filha do nosso querido Roberto, lá do Três Coração. Ele que, graças a Deus, tá em casa, agora é o processo realmente de recuperação, mas bicho é forte, forte demais, Robertão. Queremos a sua voz logo mais aqui, hein? Mas se cuida, e Deus no comando sempre. E a Valéria também agradeceu aqui todas as orações, essa corrente pelo nosso querido Roberto. Infartou, né? Mas graças a Deus foi tudo muito bem cuidado. Tá agora em casa, tá se recuperando, graças a Deus, graças a Deus. Voltando pra Quatiguá, é isso? Não, quem que vai falar comigo aqui? Quem fala? É sim, é sim.
3: Boa tarde, Rafa.
0: É Claudete.
3: Claudete de Quatiguá.
0: Isso, Claudete.
3: Manda. Pra nós ouvir Padre Reginaldo Manzotti, participação Jade e Jadson, fazer o bem.
0: Sim.
3: Manda pra minha irmã, pra Fátima, pra toda a minha família, manda pra Sônia, pra Denise, pra Deusana, Eva Reginato, Eva Marli, Luzia Reginato, pra todas as minhas amigas. Se você me atender, muito obrigado.
0: Eu que agradeço, Claudete. Obrigado pela participação. Chegando, Almir Sater, e a gente viaja nessa música. Xalana!

0: Fidelidade, Wagner Roberto, sucesso que você curtiu aqui numa tarde é nossa, exatamente a 1h52 e o tempo passa e você participa. Você manda o seu recado. Essa foi pra Rosa, né? Esposa do nosso ouvinte Edson. Isso, Rosa, um abraço pra você. Já, eu nem sei se ela apareceu por aqui, mas eu quero oferecer também pra Maria França, que eu sei que ela gosta dessa música, certo? Bom, seguinte, e eu sei que todo mundo vai gostar também das multiofertas. 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
2: Muito bem, exatamente 1h55. Quem tá? Nossa, lá pra baixo. Vamos lá pra baixo porque tem participações, tem aniversários também. Deixa eu mandar um abraço. Hoje é aniversário da Débora. Da Débora, lá do Ponto do Pão. Recebendo os parabéns da tia Ledivina, os pais Balu e Isabel, a irmã, a Kailane e o noivo Bruno. Grande abraço ao Bruno também. E hoje, meu Deus, também é aniversário do cunhado dela, Wellington Moraes, o esposo da Kailane. Falei certo, Kailane? Falei certo, então tá bom. Então festa em dose dupla pro Wellington e pra querida Débora, claro que ganham deste programa. Felicidade, saúde e muita paz, Débora. Felicidade, saúde e muita paz também pro cunhadão, né, o Wellington. Que Deus os abençoe hoje e sempre, viu? Felicidade, saúde, muita paz. Deixa eu só aproveitar também e mandar um recado para vocês que estão aí na padaria Ponto do Pão, estão fazendo essas delícias. Eu sei que na parte de cima tem um radinho ligado na 102.3. Um abraço para todos, viu? Pra Ledivina também, o Balu, Isabel, a Kailane também. Kailane, certo? Isso. E deixa eu aproveitar aqui, quero mandar um abraço pra Adriana, que tá ligadaça com a gente também. Obrigado pela participação, obrigado pela mensagem, obrigado pelo carinho também, não só comigo, mas para com toda a nossa equipe. Um abração aí para todos vocês. Deixa eu ver quem mais aqui. O Eduardo tá ligado com a gente, lá de Cândido Mota. Muito bem, Cândido Mota também, estado de São Paulo. E está participando, mandando um recado aqui, mandando aquele Dali Peixe. Vamos ganhar a Copa do Brasil. Que beleza. Eu acho que nem meu amigo Juninho Queiroz tá tão otimista assim, não é verdade? Ai, ai, ai, viu? Ô, Peixe. Que vitória do Santos, né? Que maravilha. Olha, mais um recado antes do próximo sucesso. Foi perdido um celular nas mediações do posto Santa Terezinha. Atenção, hein? Celular é do Décio Pellegrini, ele é motorista da prefeitura. Esse celular tem muitos contatos, certo? Então tá bom, se alguém encontrar, por favor, pode entregar aqui na recepção da Difusora FM, viu? Ô Vera, se alguém se manifestar aqui no nosso WhatsApp, por exemplo, eu repasso teu contato aí, tá bom? Mas se alguém encontrar o celular do Décio Pellegrini, por favor, entre em contato aqui com a gente, traga aqui na recepção da Difusora. Ele que perdeu aí nas imediações do postinho ali da Santa Terezinha, tá bom? Beleza? Pro meu amigo santista Juninho Queiroz, um abraço também, foi citado aqui neste programa. Vou mandar também pra você, viu, Eliane? Este hino da nossa música sertaneja, né? Chitãozinho e Chororó, Evidências. Agora 1h57. Guarda o celular, hein? Não quero filmagens, né?

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2: Voltando aqui na 102.3 do seu rádio, exatamente às 2:09. Muito obrigado pela carona. É, agora o meu recado é pra você que tá aí no Tapetão Preto, pela nossa região, aí do norte pioneiro do Paraná, sudoeste do estado de São Paulo. Os caminhoneiros, as caminhoneiras, a galera das entregas, motoristas também da área da saúde, sempre que possível, é claro, com o radinho ligado aí dos carros. Na 102.3, que honra, meu, muito obrigado, viu? Valeu demais, ainda mais com essa programação que a galera da Difusora faz acontecer, os nossos queridos ouvintes chiques, como diz Juninho Queiroz. 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
1: Jesus está entre nós, diretamente de Ribeirão do Pinhal. Afinal das contas, não mandou mensagem de voz, né, Jesus? Queremos ouvir a sua voz. Por favor, mande aí o seu recado aí diretamente de Ribeirão do Pinhal. Tá bom, Jesus? Um abraço, viu? Tudo de bom. Júlio César Bueno tá em São Manuel, estado de São Paulo, falando em Ribeirão do Pinhal. Essa sim, essa nossa ouvinte, ela manda recado, ela participa e também pede sucesso. Kelly, fala comigo diretamente de Pinhal, vai.
2: Rafa, tudo bem?
1: Tudo bem.
2: Gostaria de ouvir a música Relógio, de Gustavo Mioto. Tenha uma boa tarde.
1: Muito bem, o relógio marca 2:12, viu, Kelly? Um abraço pra você, já já eu mando. Quem tá pedindo aqui prato do dia? Tá no aguardo? Quem que tá? Ele não mandou o nome também, né? Mas aí fica difícil, mas a música eu mando já já pra você. Celso, corintiano, fala.
3: Maravilhosa. Ô, Rafa, boa tarde.
1: Tudo bem, Celso?
3: Celso, que grande cara. Rafa, manda pro Teodoro Sampaio aí, o garanhão da madrugada. Vou mandar pra esse Jorjão do Vilão aí. Fala pra ele que eu falei que ele tá aqui nem bode velho, só tá fazendo barulho, não tá catando em nada não, tá? Pode falar que eu falei pra ele.
1: Ai, meu Deus do céu, Celso, tá aí, ô Jorjão? Aí, tá dado o recado. Fala é nada, viu? Garanhão da Madrugada, essa música é boa pra ele. Quem mais?
4: Boa tarde, Rafa Reis.
1: Boa tarde.
4: Tudo bem? Toca Raí, nosso amor eterno, beleza?
1: Muito bem, beleza. Mando pra você, Silvana. Obrigado pela participação. Fecha essa rodada, Neiva Queiroz, Neiva do céu.
5: Oi, Rafa, é a Neiva Queiroz. Ô, Rafa, toca a música pra nós da Jaine. Bem apaixonada. Vai pra todos que gostaram da música, vai pro Bibico, vai pra todas as meninas. A Dosana Fioca, a Rita de Cássia, vai pras três Fátima, vai pra

0: todo mundo da Gabiroba, lá de Jacarezinho, vai pra todos, Rafa, e pra vocês, pra todas as meninas que participam aí. Um abraço pois pra não. todos, pra todo mundo do Sanepar.
1: Tá certo.
0: Fica com Deus, Rafa.
1: Que mais, que mais?
0: Oi, Rafa, é a Neiva Queiroz. O Rafa, toca a música pra mim aí do...
1: Do
0: Raí.
1: Ah, do Raí.
0: Hoje,
1: ah, ela mudou.
0: Vai
1: mudou.
0: Pra você, vai pra todo mundo que estiver curtindo seu programa, vai pras meninas, vai pra Fátima de Quatiguá, pra Fátima Afluência, vai pra todas as Fátimas, quatro Fátimas daqui de Santo Antônio,
1: todas
0: vai pra
1: as
0: todas
1: Fátimas.
0: Minhas amigas, Fioca, Deusana, Ripe de Cássia, vai pra Eva Reginato, Eva Marlila de Guapirama, vai pra pois todo não. mundo de Joaquim Tavra, pra todo mundo aqui de Santo Antônio da Pratina e da Sanepar. Um abraço, Rafa, e pros nossos vovô lá do asilo.
1: Muito bem lembrado.
0: Dos pais, né, Rafa? Vai certo. Pra todos os pais, com todo carinho.
1: Muito
0: e
1: bem.
0: E o Bidico, que é pai.
1: Ah, tá. Aí, tá vendo? Então tá certo. Não esqueça do Bidico. E você tinha pedido aqui, deixa eu ver. Nós vamos com o Amor Eterno, Renan e Raí, tá bom? E depois a gente manda hoje. Eu vou tentar mandar ainda hoje com o Raí. Certo, Neiva Queiroz? Mas agora tem o Gustavo Lima, o embaixador com retrovisor. 2:15.

0: Falando em matar a saudade, Leandro, Catedral, top demais, né? Bom demais. Aumenta o radinho aí, aumenta. Isso, já já tem mais sucessos pra gente curtir aqui no nosso programa. E você curtiu também Água no Leite, Teodoro e Sampaio, lá pro Marcão Pedreiro, lá de Fartura, que já está trabalhando aí, já está no terceiro round nesta quarta-feira, né, Marcão corintiano? Retrovisor, Gustavo Lima, nesta última sequência que você curtiu. Uma tarde é nossa. Vamos dar uma passeada? Vamos! 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

0: 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Rápidos recados por aqui, vamos lá. Oi, Cidinha.
1: Ah, tudo bem?
0: Tudo bem.
1: Fala que é Maria Aparecida de Souza.
0: Mais conhecida como Cidinha.
1: Conhecida por Cidinha.
0: Sim.
1: Moro em Jequitinhonha, Tavarense. Gostaria
0: também
1: que você pegasse uma música pra mim da Ana Castela, Boiadeira. Feliz pra Fatinha, pra Claudete, pra Celina, pra Vó Denise e pra Lurdinha, tô de Catiguá. E se você me atender, muito obrigado, Rafa.
0: Muito bem, Cidinha.
1: Todo nosso.
0: Isso.
1: Tchau,
0: Cidinha. Um abraço pra você. Um abraço pra também aqui. Um abraço também aqui pro Daniel Vale de Ibaiti. Um abraço pra você, Daniel. Tá pedindo qual? Eduardo Costa, atração, né? Aliás, abri a nossa EFAP Expo. Tá chegando, hein? Chegando o dia. Fala, corintiano, mais um.
2: Olá, meu amigo e parceiro Rafa Herz, aqui é o Ginildo Marques, o GG do Vilão. Rafa, manda a música pra nós aí, olha ela aí com Eduardo Costa. Manda especialmente a uma pessoa especial que ela sabe quem que ela é.
0: Oh.
2: Manda especialmente aos nossos amigos e parceiros lá, o Jorge do Bar São Jorge, lá pra Lê, lá pro Carneiro. Manda lá pro Tingó, lá pra Marlene, lá pro seu Carlos. Manda lá pro Carlinhos do Bar, pro Bar Olá, pra todos os nossos amigos e parceiros do Vilão. É, e amanhã tem, né, Rafa? Corinthians e Inter, Inter e Corinthians pra cima deles,
0: irmão.
2: Grande abraço do Genildo Marques, grande abraço do Gê do Vilão.
0: Tô preparado.
2: E vai, Corinthians, Rafa.
0: Tô preparado,
2: tchau,
0: não.
2: Tchau.
0: Tava tão bom a Copa do Mundo. Tô preparado, não. Ô, GG, confesso, viu? Ainda mais com um placar reverso desse. Vou acreditar, claro, vamos passar. Mas tava preparado, não. Pelo amor de Deus. Padre Reginaldo Manzotti, Jads e Jadson, fazendo bem. Agora 2:31.

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Atendendo aquele lá em Ribeirão do Pinhal, Gustavo Mioto. Relógio que marca 2:39 nesta tarde maravilhosa de quarta-feira. Daqui a pouquinho tem o nosso momento informativo, hein? Rápidos destaques na tarde desta quarta-feira. Também falando, claro, destacando, né, amigo santista, a vitória do Peixe, a agenda de ontem, de hoje, já falando dos jogos de amanhã. Ai, meu Deus do céu. Tudo isso e muito mais, e destaques nacionais também no nosso momento informativo. 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

0: Quem fala?
1: Olá, boa tarde, meu amigo Rafa Regi.
0: Boa tarde.
1: Tá no ar comandando a programação bacana pra nós aí, na cidade de Santo Antônio da Pratina.
0: Muito bem.
1: Eu tô aqui em Baiti, na Vila Esperança, te ouvindo.
0: Ah.
1: A programação sua, viu?
0: Maravilha, obrigado.
1: Puder tocar uma música pra nós aí.
0: Bom.
1: No trio Parada Dura aí. Quebra Tupete, ok? Ofereço pra minha esposa Edna aqui, pra todos. Morador da Vila Esperança, tá ok? Um abraço, Pia, fica com Deus. Zezão, baterista da Vila Esperança.
0: Aí, Zezão, um abraço pra você e pra todos aí na Vila Esperança. Que beleza! Vou ver se eu tenho essa do trio Parada Dura. Se eu não tiver, eu mando outra especialmente pra você, tá bom, Zezão? Obrigado pela participação, obrigado pela mensagem. Já quem solta a voz por aqui é Maria França.
2: Boa tarde, Rafa.
0: Boa
2: tudo
0: tarde,
2: bem com
0: Maria.
2: Você? Toca pra mim a Folha Seca. Felicito pra você, todos da Rafa, todos ouvindo, meus clientes, minha vizinha Elisa, Sandra, Mari Cesário, minha filha Vilma, André.

0: meu filho Bruno Moreno, se você me atender, agradeço. Rafa, ótima tarde de quarta-feira para você. Deus abençoe você, tua família, toda a nossa família, Rafa.
1: Eu que agradeço, Maria França, obrigado pela participação. Fecha essa rodada aqui, quem? E vai te novamente? É você, Paulo Antunes, corintiano. Cadê a vinheta pro Paulo Antunes? Tem que ter. Senão não. Corinthians! É claro, só por Deus mesmo. Pedindo aquele sucesso amanhã com o Leonardo, que eu mando ainda hoje, viu, o Paulo Antunes? Enquanto isso, mais uma com ele, Daniel. Prato do dia, 2:44.

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5: Amor Eterno é sucesso que você curte com Renan e Raí. Agora 2:50.

boiadeira Ana Castela, você curtiu aqui numa tarde nossa, agora 2h56, para reforçar também aquele recado. 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

0: 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Deixa eu mandar um abraço aqui para a Pri, que está pedindo a música Palavras de Perdão, com a Marília Tavares. Certo, Pri? Um abraço para você. Obrigado pela participação. Já vou colocar aqui na nossa programação. Certo? A gente já mandar aqui. Pronto, Palavras de Perdão. Deixa eu mandar um abraço. Ah, para a Fioca, que está falando com a gente. Fala, Fioca, boa tarde.
1: Boa tarde, Rafa. Toca para mim Desejo Mortal, Gustavo Lima. Manda para Deusana, Rita de Cássia, Nina Ortez, Marcizelica, Tiane Viviane, Edilene Zenilda, Fátima Cotiguá, Marley Ramuda, Nair, Leandra, Beth, Cristiano Jagarezinho. Vai para Neiva Queiroz e o da Caetano.
0: Muito bem, Fioca. Um abraço para você. Quem mais?
2: Oi, Rafa. Boa tarde. Quem tá falando é a Lu.
0: Oi, Lu.
2: Gostaria de ouvir a música do Daniel, Ser Feliz. Isso para todo mundo que estiver ouvindo, para vocês da rádio, meus familiares, para minha filha, para meu esposo, para minhas primas e para todos que gostarem da música. Obrigada, Rafa. Deus abençoe.
0: Amém. Você também, Lu. Obrigado pela participação. Boa tarde.
3: Boa tarde, Rafa Regis. Oba. Roberto aqui da Vila Rural da Base.
0: Fala, Roberto.
3: Rafa Regis, eu gostaria de ouvir uma música com Tião Carreiro e Pardinho, Amor e Saudade. Essa eu ofereço meu irmão Orlando, Reinaldo Ademir e para todos que estão curtindo seu programa. Toca sucesso aí, amigão, que nós somos fãs do seu programa.
0: Oh, muito obrigado, Roberto. Um abração pra você, pra toda a família. Uma tarde abençoada pra você e também pra nosso ouvinte que já apareceu por aqui. Apareceu a Aparecida de Siqueira. Um abração, obrigado pela participação. Sidney da Guardareia faz aniversário no próximo dia 24 de agosto. Ah, esse ano cai... Ah, eu achei que era domingo. Vai cair numa segunda, né? Mas ele tá aqui. Ai, Sidney, pra gente fazer uma campanha, né? Sabe pra quê, né? Ele está à procura de uma namorada. Ele está à procura de uma namorada. Então, se alguém tiver interesse em conhecer melhor Sidney da Guardareia, eu passo o WhatsApp dele. Pronto, ficamos assim, né, Sidney? O que você acha? Ai, Sidney, até 24 tem um tempinho ainda. Quem sabe, né? Eu acho que vai dar certo. Dessa não sei, estou pressentindo que agora vai dar certo. Eu vou fechar essa rodada com ela. Não sei o que vem pela frente aí. Vai, fala, fala!
4: É você que tá fazendo a alegria. Quero ouvir a música bem bonita aí do Amado Batista, Secretária. Ô, oh, Fátima, Celina, Claudete, Coticoá.
0: Começou o berreiro.
4: Coticoá, chega aí, é Rosco, Coticoá, Fioquinha, Natália Valim, Cleide da Rosé Setembro, Hilda Caetano, não posso esquecer, mandei a Celina, mandei a Fátima também, Padrinho de Jacó, Padrinho de Quim. Olha, eu indo conhecer a minha sogra, o rapaz falou, ele é moreno. É. Até a véia falou, preto eu não quero.
0: Ah, não vem não, não vem com conversa não. 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

0: da madrugada que você curtiu aqui no nosso programa. Ei, Jorge. Ah, não, não foi pro Jorgeão, não. Foi não, foi não. Fica dando moral, não, senão já viu. Quem está por aqui? Quem está soltando a voz? Não conheço, não sei quem é. Acho que eu não. Ah, não sei. Deve ser a primeira vez.
1: Boa tarde, Rafael. Tudo bem? Eu queria pedir uma música.
0: Peça.
1: Se não for por amor, oh, para de enganar o meu coração. Já sofri de ilusão. Olha. Brilhante e falso, eu não quero mais.
0: Ih, beleza!
1: Cresce com meu chapeludo, ah. Manuel. Cresce pra Fioquinha que esqueceu de mim.
0: Viu,
1: pra Deusona, Neiva Queiroz, pra Creudete, pra Valdirene de Quatiguá, essas duas, pra todas minhas amigas de Guapirama, pra minhas amigas do posto de saúde.
0: Sim.
1: E pra todos os ouvintes da rádio.
0: Tô bem, acabando o tempo. Tá acabando o tempo.
1: Cresce pra tua família, pra você. E a tarde é toda nossa.
0: Ai, meu Deus do céu. Eva Reginato, um abraço pra você. Hoje teve até palinha, hein? Que isso? Ai, ai. Deixa eu mandar um abraço. Vou continuar em Guapirama, inclusive. É, deixa eu mandar um abraço aqui. Quem é que tá falando com a gente? É a Rosana, é você, Rosana Soares. Um abraço diretamente de Guapirama. E cadê o recado completo aqui? WhatsApp, por favor. Deixa eu atualizar isso. Tá mandando aqui o sucesso da Ana Castela, É Que Eu Não Te Esqueci. Pra todos de Guapirama, pros filhos, né? O Vitor e o Lucas e pro esposo Valdinei. Um abraço, Rosana. Fica com Deus. Obrigado pela companhia, obrigado pela participação. Quem mais?
2: Boa tarde, Rafa. Tô escutando o programa. Se for de Rembrandt Pial, vai dar pra ela,
0: Pete. Ah.
2: Completa mais 36 anos amanhã, se quiser. E de Bom Jesus da Cana Verde. Trabalha no Sicredi.
0: Tô bem, muito bem. Obrigado pela participação. O áudio não tá lá essas coisas, mas se passou alguma coisa que eu vou ouvir novamente, tá bom? Deixa eu ver quem mais. Um abraço pra você. Aí em Ribeirão do Pinhal. Quem mais tá com a gente? Quem mais tá soltando a voz?

0: Quem fala? O WhatsApp vai. Obrigado.
1: Boa tarde, meu querido. Boa que tarde. Jesus te abençoe muito. Amém. Eu sou a Edna de Guapirama. Eu gostaria que você tocasse Maria Passa na Frente. E gostaria de oferecer para todas as pessoas que gostam.
0: Certo.
1: E especialmente para você.
0: Obrigado.
1: E se você me atender, meu muito obrigado. É Edna de Guapirama.
0: Muito bem, um abraço, Edna de Guapirama. Um abraço para você e o... Paulo Antunes, você definiu muito bem, viu? Muito bem aqui a situação. Inclusive, você pediu e a gente curte com o Leonardo. Amanhã, tocando hoje, aqui no nosso programa. Agora 3:15.

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Estamos de volta com a tarde a nossa, 3 horas 23 minutos. Sempre agradecendo a sua companhia, sempre agradecendo a sua participação. 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

0: 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Para tudo neste programa, porque chegou a hora dele soltar a voz. E quando ele solta a voz neste programa, ele não brinca em serviço, não. 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
0: 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Ô Marlene Julião, um abraço pra você aí na Vila São Pedro, obrigado pela participação, obrigado pela mensagem. Quem mais? Solta a voz.
2: Boa tarde, rapaz.
0: Boa tarde.
2: É o Paulo de Jandeiro do Sul.
0: Fala, Paulo.
2: Manda com o Rio Negro Solimões pra nós aí, aquela minha serenata pra nós ouvir aqui. Beleza, meu querido? Um abraço. Tá com Deus aí.
0: Um abraço pra você também, obrigado pela participação. Se não der tempo, não fique triste com o locutor aqui, tá? Mas eu tô com uma lista aqui que não vai dar tempo mesmo. Mas se a sua tiver aí no... nas que não foram contempladas, não fica triste não, viu? Tem Antônio Jacó, lembrando, né, minha gente? No Sertanejo Classe A. Ele segue com a Caiporada também, né, Antônio Jacó, o rei da Caiporada. Um abraço pra você, meu amigo Paulo Rodrigues, um abraço pra todos aí, viu, Paulinho? Olha ela aí, Eduardo Costa, bora curtir? Agora 3h29, daqui a pouquinho, momento informativo.

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1: Agora 3:35, neste exato momento 19 graus aqui em Santo Antônio da Platina, já batemos máxima de 25, mínima de 16, tempo tá meio carrancudo, né? Tempo fechado, nublado, tem previsão de pancadas rápidas de chuva, agora à tarde ainda, porém à noite a chuva para, 0,5 milímetro, pouca coisa, mas essa é a previsão de momento do site da Climatempo. Para amanhã, quinta-feira, máxima de 25, mínima de 17 graus, sol com algumas nuvens e chuva passageira. À noite, muitas nuvens, mas com tempo firme. Quase a mesma previsão, mas um pouquinho mais de volume aí na chuva, 4,1 milímetros. Detalhada, hein? A previsão do tempo do site da Climatempo atualizado para você. A Secretaria da Educação do Paraná está com inscrições abertas para o novo processo seletivo simplificado, PSS, de contratação temporária de professores e pedagogos para a rede estadual de ensino. São 4 mil vagas distribuídas entre os 32 núcleos regionais de educação do estado. As inscrições são gratuitas e devem ser feitas exclusivamente pela internet no site do Núcleo de Concursos da UFPR, nc.ufpr.br, onde também está disponível o edital completo. O prazo final para a candidatura é de 24 de agosto. Cada candidato poderá realizar até 2 inscrições nas categorias de educação básica e ou educação profissional e optar por até 2 municípios de atuação. Como cada habilitação e função possui especificidades próprias, a organização orienta a leitura atenta do edital antes de efetuar a inscrição. Para a jornada de 40 horas semanais, a remuneração pode chegar a R$ 6.991,10. As oportunidades contemplam as funções de professor, pedagogo e apoios especializados. Professor de apoio à comunicação alternativa, professor de apoio educacional especializado. A avaliação dos candidatos será composta por 3 etapas. A prova objetiva, de caráter eliminatório e classificatório, prevista para 18 de outubro. Prova de títulos, de caráter classificatório, e prova prática também de caráter classificatório. A homologação do resultado final do PSS está prevista para 27 de novembro e o processo seletivo terá validade até 31 de dezembro de 2027, podendo ser prorrogado por igual período. Só para repetir o site, nc.ufpr.br. Destaque nacional, campanha nacional para atualizar imunização de crianças e adolescentes vai até 1º de setembro. Rádio 2, agência de notícias, e a reportagem é de Milena Abreu.
2: A campanha nacional de multivacinação, que começou nesta semana em todo o Brasil para atualizar o esquema vacinal de crianças e adolescentes, segue até o dia 1º de setembro. Durante o período, todas as unidades básicas de saúde e postos credenciados pelo SUS oferecem doses contra doenças como poliomielite, sarampo, febre amarela, meningite e Covid-19. A campanha terá o dia D nacional em 22 de agosto para ampliar a cobertura e alcançar quem está com as doses em atraso. Vale lembrar que, além da campanha nacional, quem está no estado de São Paulo deve ficar ainda mais atento. Isso porque, de acordo com as orientações do Ministério da Saúde, pessoas de 6 meses a 59 anos de idade das cidades de Guarulhos e São Bernardo do Campo, além da capital paulista, devem receber a dose contra o sarampo. Essas cidades têm registrado casos da doença e a imunização é a principal forma de controle para evitar que o sarampo se espalhe entre as pessoas. Da Rádio 2, Milena Abreu.
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1: Copa do Brasil, o principal destaque aí nos últimos dias, nesta última semana. Copa do Brasil, que teve ontem as classificações dos dois primeiros representantes aí nas quartas de final. Em Caxias do Sul, literalmente no apagar das luzes, né? O árbitro colocou apito na boca, fazendo menção já de acabar a partida, iria para os penais. Um novo

0-0, mas o Atlético com Minda. Depois de uma atrapalhada da zaga do Juventude, Minda fez o único gol da partida e o gol da classificação do Galo para as quartas de final. No Pará! Eita, e não é que deu Santos, minha gente! Gol de Rony, hein? Gol de Rony. Assistência do menino Ney, Neymar. E o Santos venceu pelo placar mínimo 1-0 a equipe do Remo e também carimbou a sua vaga para as quartas de final. Hoje, 7 da noite, tem Cruzeiro e Chapecoense. 7:30 da noite, Grêmio e Mirassol. 9:30 da noite, Fluminense e Vasco da Gama no Maraca. 9:30 da noite também, apesar do mando do Fortaleza, a partida acontece na Arena Pantanal, no Mato Grosso. Nós teremos Fortaleza e Palmeiras. Só para voltar aqui rapidinho, Cruzeiro e Chapecoense, 0-0 a primeira partida. Grêmio e Mirassol, 1-1 a primeira partida no interior paulista. Aquele 0-0 xoxo no Maracanã. Fluminense e Vasco, ou Vasco e Fluminense. E o Palmeiras tá tranquilo e favorável, né? O Palmeiras que venceu o Fortaleza no Nubank Park por 3-0. Tá sossegado pra essa partida da volta, pelo menos é assim que nós vemos, né? Mas estas são as partidas de hoje das oitavas de final da Copa do Brasil. Amanhã, as duas partidas que fecham esta fase de oitavas de final, Corinthians e Internacional na Neoquímica Arena, e no Barradão, Vitória e Atlético Paranaense. Só que amanhã a gente dá mais detalhes pra você. Agora 3:41. Notícias, destaques, você ficou sabendo aqui. Palavras de perdão com ela, Marília Tavares.

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1: Agradecendo todas as participações, todos os recados da galera. Zé Trovão também, que esteve com a gente já acenando por aqui, meu muito obrigado. Tá chegando na área ele, Antônio Jacó, para comandar o Sertanejo Classe A. Lembrando que amanhã, 9 da manhã, tem Thaís Silva, Rafa e você, 12:30, a tarde é toda nossa. Fiquem com Deus, aquele abraço. Eu, Rafa Regis, eu fui!
2: Tchau, que vai, o disco voador!

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4: 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Simbora com a caiporada, meu filho, simbora, simbora. 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Legal, tá, amanhã o sorteio. No sábado o sorteio do frango assado do Espetinho do Marquinhos também. Tá legal, então? 16 horas e 4 minutinhos. Vamos começar essa bagaça aqui? Começar então. A seleção é de vocês. Dois pedidos? Vai pra tela. Jacó fedido. Então tá bom. Aqui, meu filho, nada é sério. É tudo de brincadeira. É tudo de faz de conta. E é tudo com carinho e muito amor aí pelos nossos caiporas de plantão. Vamos começando aonde? Vamos começando aí com uma lindíssima Joaquim Távora, né? Célia Rosa. Ô Célia, beijo querida. E a mamãe Dona Lazília, não perde nenhum programa. Olha só, elas já começam já machucando o coração da gente. Escravo do amor, milionário José Rico. Vixe Maria, tem duas modas escravos do amor. Tem outra linda também aqui do Jean Giovanni. Mas ela quer com o Zé Rico. Quer com o Zé Rico, viu? O senhor Clóvis tá bebendo o café dele, café Teodoro e Sampaio, e tá pedindo a moda dele também. Aí, já no começo.
5: Alô, da Jacó, aqui é o Clóvis Soriano da Jaca França. Muito boa tarde. Indico com a música. Caso proibido com Marcelo e Teodoro, pra você, pra minha família, para todo o Brasil, pra Ivone, para Neno. A minha irmã lá em Guarulhos, meu sobrinho também. Se você me atender, muito obrigado.
4: Você viu só, meu filho? Aí, ó, de carona com o Escravo do Amor, aqui com o Jean e Giovanni, quem tá pedindo essa é o Mano Godoy. Dois pedidos. Por enquanto, um pedido cada um. Escravo

0: Amor com o Milionário José Rico e um pedido aqui de Escravo do Amor também, só que é uma outra moda e só que é com Jean Giovanni, mas as duas modas são fodas, viu? Fala, Marcão Purguento. Ah, como é que tá os Purguento aí, Marcão? Ah.
1: Chega no Boa Tarde, já com a Fagner aqui, o Marcão Pedro de Fartur, docinho de vovó, melzinho de vó, diz. Ô, Jacó, bota aquele modão de Teodoro Sampaio, o Pitocuí, ofereço aqui pro meu xará Marcão Pedro de Batibani, porque é japonês, brilho. Zé Pescador, Zé Carlos, Bocotó, Fabiano Purguento, o Jaramar Purguento, Juju Purguento, Lurdinha Purguenta, Lara Purguenta, Maurício Gonçalves, tá, pastor, eu devia ser esquema, sim, Maurício, vai me segurar, eu tô com a pergunta, o nego velho, Raul, pá, Dona Onça, Mauro aqui, a Sueli, a Triana aqui, o Ju, Barrigada, a Letícia, a Carol, e vai, Corinthians, pega subindo e descendo contra a mão.
0: Toma cuidado com a Dona Onça, hein? Aí que o cadinho de cor, rapaz, aí é bem perigoso, viu? Ah, dá muito azar, pode matar de comichão na zica, avisa ela, toma cuidado com essas histórias, viu? Tá bom, Marcão? Um abraço pra vocês de fartura, ligado aí na nossa programação sertaneja também. É, a caiporada vem chegando no comecinho aí dessa bagaça aqui. Ah, quem é que vem chegando mais aqui? Deixa eu ver aqui se é pra mim. 15h40, bom, deve ter sido pro Rafa. Mas eu soltar, vai que é pra mim, o Rafa não atendeu. Vamos ver.
2: Boa tarde, Rafa Regia, que é o...
0: Não, era pro Rafa mesmo, mas tudo bem, fala lá porque não deu tempo do coitado do Rafa atender.
2: Baixinho do Vilão, manda uma musgona pra nós aí.
0: Falou, Baixinho do Vilão, um abraço, irmão, obrigado pela audiência. O Baixinho do Vilão, o Baixinho, ó, eu falei Baixinho, bom, é Baixinho também, né? É Baixinho e Baixinho. Tá bom, querido, um abraço aí. Ó, sintonizado, Escravo do Amor, Milionário José Rico. Acabaram de meter um positivo escrevendo aqui, ó. É o Pedro Godoy, né, Pedro? Zé Pedro Godoy. Zé Pedro Godoy, essa música aí é pra não deixar você dodói.

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0: é, meu filho. Seguindo em frente, seguindo em frente. Que atrás vem vindo gente, viu? Tem nada. Depois de mim vem a voz do Brasil, hein? Tem ninguém, não. Tem ninguém, não. É só eu com eu mesmo aqui. Encerrando a bagaça aqui na nossa programação. E a Caiporada já sabe que o negócio aqui funciona da seguinte maneira, meu filho. É tudo de faz de conta. Não tem nada sério. E a brincadeira nossa é sadia também. Com muito amor pelo todos os nossos caiporas. Sem más intenção. Será? Será? Será? Bom, pelo menos duplo sentido tem uma intenção ruim não, viu? Tá certo. Ó, de carona com Jean e Giovanni, a moda apaixonada aqui, a rapaziada lá do Box Centro Automotivo, viu? Meu amigo Luiz da Copel, tá ligado com a gente, né, Luizão? Bruno, o Jonathan, o Christian, a rapaziada tá lá ligado com a nossa programação sertaneja. Ali em frente a Capão, né, saída lá pra Ribeirão do Pinhal. Grande abraço pra vocês aí, tá? Obrigado pela audiência. É moda apaixonada, às 16h13, é mais uma que vai pra tela. Tá legal, então. Essa já deu rock aqui, ó. Tá bom? Quem mais aqui? Quem mais?
1: Boa tarde, Antônio Jacó. Aqui é a Mari do Paranaguá.
0: Oi, Mari.
1: Gostaria de ouvir a música Nova York, oferecer pra minha filha Gabriela, que está completando 22 anos hoje.
0: É mesmo? A leitora do meu livro aí de Paranaguá, 22 anos. Ô, Gabi, parabéns, querida. Parabéns. Parabéns, Gabi. Parabéns. A saúde. Parabéns pra você. Muitos anos de vida, amorzinho. Que Deus te abençoe, tá? Deus abençoe você sempre, a mamãe e toda a sua família. E obrigado pela audiência. Quem mais aqui? Quem mais?
2: Boa tarde, Antônio Jacó. Sou a Carla de São Paulo. Toca pra nós aí os quatro cantos da casa. Vou oferecer pra minha família aí de Santo Antônio da Pratina, pra minha mãe Rosa, pra minha irmã Carol, pra minha irmã Mariana, pro Jonathan, pro Matheus, pra minha cunhada Regiane, pra dona Chiquinha, pra Fatinha, pro meu marido Everson, pra minha amiga aqui de São Paulo, Daiane. Opa. E pra todos que estiveram ouvindo. Tchau, obrigado, Antônio Jacó.
0: Olha, eu gostei do murmúrio do baixinho ou da baixinha que tá aí de fundo aí, ó. Fazendo o fundo musical e pra mamãe mandar o áudio. Pessoal que tá ligado aí na nossa programação sertaneja. Estão pedindo o Christian, estão de carona com o Christian. Ô, Vandinho. Ô, Vandinho, aí do ligado com a nossa programação, né, Vandinho? Pra você, pro Toninho, aí o Caiporinho, o João Corsini, tá ligado com a gente, né, Joãozão? O Danilão da Corsini Tratores. Aliás, Corsini Tratores, parabenizando o Santo Antônio da Platina pelos 112 anos e 25 anos ao lado do homem do campo. Rapaz do céu, será que é? Será que é? Será que eu tô recebendo essa alegria aqui, gente? Será? Ah, vocês vão ficar surpresos agora. Atenção, atenção, atenção aí, ó. O homem aí que nós fizemos as orações para ele, que foi para Londrina e que fez a sua cirurgia, que voltou. Ah, voltou com tudo. Deus é bom. Jesus é mais, né, Roberto? Né, pai? Que alegria receber teu áudio, Roberto. Olha aí, gente. Ele tá aí, ó.
3: Boa tarde, Tom Jacó. Aqui é o Roberto, Três Coração. Gostaria de ouvir uma música com o Padre Marcelo Rossi, participação de Gustavo Lima aí. Maria Passa na Frente. Eu tenho prazer de oferecer para todos os ouvintes da Difusora, Antônio Jacó.
0: Oi.
3: Que orou para mim nessa caminhada minha aí.
0: Eita.
3: Que eu fiquei doente. Que deu

0: Deus abençoe Geis,
1: Ah.
0: que Deus abençoe a família dele também.
1: Que beleza, né?
0: E nós estamos aqui de novo, Tom Jacó.
1: Como eu disse, nossa irmandade aqui dos Caiporas são grandes, são demais, são todos gente boa, são todos devotos e todos amigos, viu?
0: Eu também gostaria de oferecer para todo mundo que estiver ouvindo e para vocês da rádio. E se você me atender, meu muito obrigado, Tom Jacó. Tchau, Tom Jacó. Fica com Deus, filho.
1: Tá firme já, graças a Deus, graças a Jesus, aí tudo resolvido, curado, bom demais, e a gente fica feliz com isso, viu? Com a nossa fé, e a fé aí remove montanhas mesmo, mesmo, tá provado mais uma vez, viu? Obrigado, Roberto, que Deus abençoe você também, querido, uma alegria receber seu áudio, não só eu, com certeza absoluta, todo mundo aí que é também parceiro, que faz parte da Legião dos Caiporas, estão felizes com teu áudio de volta aí, tá?
2: Boa tarde, Dom Jacó.
1: Oi.
2: Sua voz é Nossa Senhora Perpétuo Socorro. Gostei de ouvir a música do Daniel, do outro lado do rádio. Fez com meu esposo Edson, com meu sogro, com minha sogra, Jundiaí do Sul, para toda a minha família, Jundiaí do Sul, para Fátima de Catiguá, para minha amiga Senê, minha amiga Renata, minha amiga Vandinha, para a família deles, para vocês da rádio, para quem gostar da música. Então, boa tarde, Dom Jacó.
1: Valeu, um abraço, obrigado pela audiência. Quem tá ligado aqui, ó, vou de carona com a música aí, Jacó. Aí, música do Gilmar Melo? Gilmar Melo eu não conheço, não é cantor, não. Ah, o Gilmar. Então tá bom, vou esperar ele pedir aí. Suelen Sabino, tá ligado aqui com a nossa programação e pedindo a música pro meu pai, Mauro Sabino. Chora, chora, chora, Carolina. Ele gosta dessa moda, Jacó. Tá bom, seu Mauro Sabino. Gente, acho que hoje vai ter que começar com três pedidos, viu? Porque com dois eu não vou conseguir atender todo mundo, não, viu? Porque, ó, a Legião de Caipora cada dia aumenta mais. E aqui quem é?
3: Ô, Antônio Jacó, boa tarde, tudo bem, Antônio?
1: Tudo.
3: Manda uma musgona pra minha mãe aí, Antônio Jacó. Uma música que fala de mãe, Maria Rosa do Prado, mora aqui em Joaquim Távora. Acabei de tomar um cafezinho com ela aqui, Antônio Jacó.
1: Opa, que beleza.
3: Café do Teodoro e Sampaio.
1: Oh, que beleza.
3: Tchau, Antônio, fica com Deus. Um abraço, Antônio Jacó.
1: Pra você, pra comadre que fez esse cafezão gostoso, Teodoro Sampaio, um beijo no coração buebo de cada vocês, ex. Tchau, fica com Deus. Jean Giovanni, escravo do amor. Olha que linda essa, ó.

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3: Show de bola! Sidney Cunha da Água da Areia, de carona com o seu Clóvis, Caso Proibido, a nova do Teodoro e do Marcelo, do pai e do filho, viu? Aí, mais uma que já vai para lá, viu? Jacó, vou de carona com o Roberto dos Três Corações e mando um abraço pra ele. Ó, eu vou tocar a música aqui. As músicas religiosas, eu gosto, sabe assim, ó? Pertinho da Ave Maria, depois das 18 horas. Deixei ela programada aqui, Maria Passa na Frente. É linda. Aí, porque com certeza vai dar mais gente querendo de carona com ela também, viu? Valeu, um abraço. Quem é que tá de carona com ele aqui? É o Edson Severino, né, Edson? Beleza, vamos tocar, viu? Após a Ave Maria, pode ter certeza. Já deixei aqui, ó, programadinha pra depois da oração da Ave Maria a gente lançar essa música boa também pra vocês, viu? Edneia Lauro tá pedindo aí Pedido de um Pai com Lourenço e Lorival, né, Edneia? Obrigado pela audiência. Beijo pra você também. O Cavernoso chegou aqui, ó, lá de Ribeirão do Pinhal. Aí.
4: Mostra ali pra mim, Jacó, vai ser pra tu pro pé da carreta. Eu vou casar com a Thaís, foi te abatear.
3: Tá bom, então, pra quem não sei pra quem é da carreta, mas ele mandou pra alguém da carreta aí. É o Zé da carreta. Ele mandou aí, tá bom? Quem mais aqui? Chegando, mais aí.
5: Boa tarde, meu amigo Jacó. Como é que você tá? Beleza? É o Claudinei, tô aí, né? Pra Santa... tô passando por Santa Mariana agora.
3: Ô, que beleza.
5: Pede lá, se der dois pedidos aí. Mato Grosso e Matias, dona de mim, cara. Ofereço lá pra Cleuciele, minha esposa. Um abraço pra... e pra todos que gostaram. Um abraço pra todos vocês aí, uma boa tarde.
3: Ela é dona de você? Eu tenho essa moda, sim, viu? Tem sim, viu? Dona de mim. Esperar dois pedidos, tá bom, querido? Moda boa também, viu? Aqui na nossa programação sertaneja. A caiporada vem chegando e vem moendo de todo lado. E tem sim, dona de mim, viu? Tá bom, então. Vamos seguindo. Vamos chegando aço aqui na caiporada, senão você não atende todo mundo. Porque ontem raspou, hein? Quase que eu perdi pros caiporas aí. É o que eu falo, é uma legião de caiporas. Quem mais vem chegando? Jacó, manda pra nós Estrela Caída do Teodoro e Sampaio. É Maria de Fátima, né, Maria de Fátima? Beijo pra você, querido. Obrigado pela audiência. Mais um pedindo Nova York aqui, ó. De carona também com a moda Nova York. Aí lá pro pessoal que tá ligado com a gente. Quem é que tá pedindo essa de Nova York aqui, ó? O Pedro André de Salto Grande. Estaremos aí, Jacó, no Pesqueiro Santo André, domingão. Aí junto com o Edivaldo pra ajudar a servir os pastos. Que eu vou lá com meus baixinhos, viu? Meus baixinhos. Com meus piaças. Lá no Pesqueiro Santo André, que vai ter um almoço especial pros pais.

aquelas porções auspiciosas. Tá bom, Pedro André, de Salto Grande? Obrigado, viu? Vou lá com o Divaldão, lá no Monte Real. Vamos comer lá as porções com ele e aquele feijão tropeiro que é uma delícia, que é uma tropa inteira. Que delícia, hein?

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2: 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Gostei do seu áudio, GG do Vidrão. Você tá se aprendendo até que enfim, viu? 19 segundos, fala.
3: Olá, meu amigo parceiro Antônio Jacó, aqui é o Gilildo Marques, o GG do Vilão. Jacó, manda música pra nós aí, Som de Cristal. Manda especialmente aos aniversariantes do dia, a todos nossos amigos e parceiros aqui do Vilão em Bairros Vizinhos e a todos nossos amigos e parceiros pratinenses. Um grande abraço do Genildo Marques, um grande abraço do GG do Vilão. Tchau, tchau, Chacó.
2: Tchau, tchau, Caipora. Tem jeito essa não. Mais de 5 minutos, eu não atendo os Caipora. Muito longa, mas um abraço. Pode ser que lá no final do programa eu toque. Se eu não conseguir, eu tenho que fazer as minhas matemáticas aqui pra atender todo mundo, viu? E aí até as músicas tem que escolher, senão complica tudo, viu? Quem mais vem chegando aqui, ó? O Chiquinho da Lica do Monte Real, manda essa do que o menino pediu lá, que tá vindo lá de Santa Mariana pra Santo Antônio. Na verdade, ele é de Cambé, viu, Chiquinho da Lica? Aí do Monte Real. Você também vai dar uma força pro Edivaldo aí, domingão, não vai? Então tá bom, acho que eu vou aí também, viu? Eu vou, como eu tô meio sem grana pra pagar a conta, hein, meu filho? Eu fico aí lavando louça. Aí no Pesqueiro Santo André. Manda pro Edivaldo, Jacó. E manda também pros meninos da Pastelaria do Adivils, Vitinho, Ronaldo e Adriana. Valeu, Chiquinho. Mato Grosso e Matias, né? Dona de mim. É mais uma que já vai pra lá. E o Caipora chegou aqui, ó. O Gabriel pediu a carona antes de você pedir a moda, rapaz do céu. O Gabriel tá passando aí, ó. O carro diante dos bois.
4: O Jacó Mocotó.
2: Seu Frozó.
4: Manda pra nós o Nelson Mois. Casa cheia.
2: Casa cheia.
4: Tchau, obrigado.
2: Casa cheia. Quando chega final de semana, você não é casa cheia, você é cara cheia. Cara cheia de cachaça, viu? Caipora. E o Mudiz do Zorê mandou um abraço pra você, viu, Gilmar?

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0: 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Manda essa aí para nós, Jacó, do Mato Grosso e Matias, que é boa que o menino pediu aí. Tô mandando, Elisa, deixa com a gente, querida. O pessoal tá ligado aqui na nossa programação, tá chegando caipora, tá pipocando caipora de todo lado. Quem é aqui?
1: Boa tarde, Antônio Jacó.
0: Arquimedes.
1: Antônio Jacó.
0: Diga, irmão.
1: Manda um musgão aí pra mim, Antônio Jacó.
0: Musgão?
1: Eu não mando mensagem todo dia pra você, mas todo dia eu tô na escuta, hein?
0: Uh-huh.
1: Tô na escuta.
0: Valeu, irmão. Um abraço. Você quer o quê? Hein? O que você quer?
2: Aí é musga.
0: É musga, é um musgão. Tá bom, caipora, é musga. Vou mandar pra você um musgão, então, já, viu? Quem mais vem chegando aqui?
3: É. Boa tarde, então, Jacó, sou Helena.
0: Ele pediu os quatro cantos da casa também, já vou reprogramar lá, tá? Fala, Helena.
3: Aqui da Vila Rica, eu queria vir aquela música do Eduardo Costa, Avião das Nove. Se me atender, muito obrigado. Oferecer pra Rosa, minha irmã lá do Colina Verde, meu marido Osvaldo, pra você, pra quem gostar da música.
0: Valeu, querida, obrigado pela audiência. É o pessoal que tá ligado. Ligadaça aqui na nossa programação sertaneja também. Vamos de moda boa, Dona de Mim, Mato Grosso e Matias. Tá rolando.

0: Show de bola, o mundista do Zoreia tá tão apaixonado, né, Sirlanei? Tão apaixonado por você que ao invés de ele mandar o áudio pra mim, que ele tá mandando pra você. Mandou errado. E aí você mandou pra mim, tá aqui, ó. Aí.
1: Aqui é o Zoreia. Manda uma música pra nós aqui.
0: Aí.
1: Manda... Manda o Amado Batista aí. Você é princesa, né?
0: Aí, tá vendo? Tá tão apaixonado que ele mandou pra namorada em vez de mandar pra mim. Ave Maria, hein? Eu sou livre guarda. Zoreia, um abraço pra você, pra Sirlanei, todo o pessoal, viu, Mundiça? 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

0: É verdade, viu, senhor Ananês? Olhei e fica olhando pra você com aquele zoinho de peixe morto dele lá. Esse é gente apaixonado, fica meio bobo. 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

0: Show de bola, que café gostoso, delicioso, auspicioso, Teodoro Sampaio. Sheila Rosano vai de carona com os quatro cantos da casa, né, Sheila? Beijo pra você, querida, mais uma que vai pra tela. A Eva Marli, querendo os quatro cantos da casa, aliás, a Sheila tá de carona aqui com o pedido de um pai, desculpa aí, tá? Ah, fiz a confusão. A Eva Marli que tá querendo os quatro cantos da casa, então tá bom. Qual canto que você vai esconder do amor pra brincar de esconde-esconde, hein? Hein, caipora da Eva Marli? Diga pra mim. Só pra mim, eu não vou contar pra ele não que você tá escondido em tal lugar, né? Pra ele não te achar nunca. E depois da brincadeira já viu, né? Cada vez que acha é um beijo. Aí cada vez que acha vai tirando uma peça, aí uma peça do armário e colocando lá no cima do sofá, então tá bom. Não é isso que você pensou não, meu, tá?
1: Fala, Jacó, boa tarde, beleza? Tudo jóia, Jacó? É. Manda um abraço lá pro nosso amigo Xará. Tá fazendo aniversário hoje, tá de radinho ligado lá na obra lá, beleza? Uhum. Nosso amigo Valdir, construtor. Nossa amiga Dilzinho, beleza? Se puder tocar pra nós aí, Jacó, toca a música Relógio Quebrado. Valeu, um abraço.
0: Falou, Rodolfo. Casa cheia, Rio Negro, Solimões.
2: Hoje a casa...

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2: Tá bom. Deixa
3: Fala, Jacó, um abraço.
2: Valeu, Danilão, valeu, Adriele, obrigado. Aí, ó.

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1: Show de bola, o velhinho do Chapadão tá querendo aqui, Jacó, coloca eu aí no sorteio do kit churrasco. Vou colocar, viu? Um abraço, kit churrasco é sábado, tá? E manda essa pra nós aí, pedido de um pai que é boa. Vou mandar assim, velhinho. Obrigado pela audiência. 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Show de bola, 17 horas e 3 minutinhos, pegando aqui os caiporas de plantão, pra baixo, porque quem chegou primeiro tem que soltar o áudio deles primeiro, Jacó. Ah, quem é que chegou aqui?
2: Fala, Antônio Jacó, seu caipora de plantão.
1: Oi.
2: Manda uma música pra nós, do Bruno e Marrone, qualquer uma deles, já é boa.
1: Show de bola.
2: Alô, mesmo. Tchau, obrigado.
1: Valeu, Gabriel. Vou escolher uma apaixonada aqui, ó, pra Sirlaneiro e pros Oreia, já, viu? Já eles vão pedir, viu? Certeza. Vou escolher uma apaixonada do Bruno e Marrone pra vocês aí, tá? O Beldo chegou aqui, é o Tita?
3: Boa tarde, doutor Jacó. Tô aqui, mandei um vídeo do cachorro meu aqui.
1: Hã?
3: Só botei 16 cachorros. 17 comigo.
1: Rapaz do céu, cachorrada, hein?
3: Mandar um alô pra turma da Barra Jacaré lá, o Pepino, o Zael Dutra. Tamo, tô te ouvindo, sei lá, rapaz. Manda um alô pra nós aqui, hein?
1: Tá bom.
3: Tô querendo ir lá, hein, o Tita. Dejar também, viu?
1: É por isso que ele bebe. Quando ele bebe, a mulher bota ele pra dormir na casinha do cachorro. E se um cachorro expulsa ele da casinha, tem outro. Tem 16 casinhas, 16 cachorros, 16 casinhas de cachorro pra ele dormir, beldo, bicho. E amanhã amanhece com a boca lambida de 16 cachorros. Tá fudido, hein, Tita?
4: Boa tarde, Jacó. Dá um alô pros caipora aqui em Cornélio Procópio, meus amigos lá no Bar do Neide, Jardim Figueiro, Silvinho Afaiato, Valdir Bernardino, Paulo Bichaco, Marisa Chechelento, Serginho Brasil, Pingaiato, Sidão Pingaiato também, Jacó. O Nato, Jacozinho. Dá um alô pro nosso amigo lá no Bar dos Oreias, Jacó.
1: Uhum.
4: O rapaz lá que faz mágica, Jacó. Eu não consigo lembrar o nome dele, Jacó. Alô pra minha amiga Nilda lá na Vila.
1: Viu? É só você lembrar do Trovão, Zé Trovão, tá?
4: Do Parecidinha. E o Zé Peidinho na Vila Ribeiro, Jacó.
1: Então, é a dupla, Zé Trovão e Zé Peidinho, viu? Tá? Enquanto um peida, o outro esconde aí a moeda no cofrinho. Vixe, Maria. É um mágico. E um juiz de futebol.

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0: Show de bola, com o pessoal ligado aqui na nossa programação sertaneja também. 17 horas e 10 minutinhos. Tira e queda do Bruno Marrone, isso é boa? Não é boa não, Viviane de Ourinhos. É ótima, boa sugestão, viu, Vivi? Pessoal de Ourinhos aí, tira e queda, Bruno Marrone, pronto. Tá aí, ó. Tá aí, viu? Ligado aqui na nossa programação também. Quem é que tá fazendo aniversário aí? É aí, Cida?
2: Hã? Aqui é a Cida do JP. Hoje é aniversário do meu neto, João Vitor.
0: Opa!
2: Recebemos parabéns do pai Luiz Donizete, da mãe Wanda.
0: Parabéns.
2: Da avó Cida, que João sou
0: Vitor,
2: eu.
0: João Vitor, parabéns.
2: Do tio deles.
0: Ah.
2: E daí, certo o programa pra ele, pra nós. Vai ficar que é música. A música que eu ia pedir é os quatro canos da calça. Já tá tocando, ah. Boa tarde, fique com Deus.
0: Tá bom, ofertarei assim o programa pra ele, desejarei pra ele milhões de felicidades e saúde, tá bom, querida?
3: Eita. Boa tarde, Antônio Jacó, tudo bem? Queria ouvir uma música do Amado Batista, De Longe Também Se Ama. Queria oferecer para todos os ouvintes.
0: Ô, Leonete, milionário e José Rico, tá bom, querido?
3: Sim.

0: para toda a minha família, para vocês aí da rádio. E que Deus abençoe nosso finalzinho de tarde.
1: Será abençoado. Será.
0: Se eu for atendida, meu muito obrigado.
1: Cesário Lange, Eleurete, essa aí é do Zé Rico, é linda, é apaixonada. Vai dar um monte de pedido de carona com ela aí, tá bom? Obrigado pela audiência. Pedido de um pai.

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0: Show de bola. A costureira Maria da Penha também vai de carona aí com a música Maria Passa na Frente, que o Robertão dos Três Corações pediu. Por isso que eu tô segurando a música. Após a Ave Maria, vou soltar, tá bom, Maria da Penha? Obrigado pela audiência aí. 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

0: 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A Deusana chegou, hoje a vaca chegou antes do boi. Fala, minha filhada, como é que tá aí?
1: Amigo povão, na live, no show do padrinho Jacob, numas altas quatro, quero ouvir Concha de Retalho.
0: Concha?
1: Concha de retalho.
0: Não é concha, não é colcha, viu? Que concha? Concha é de tirar o feijão da panela, é feijoada. É, quer ver se ela não fala concha aí? Presta atenção.
1: Live, no show do padrinho Jacob, numas altas quatro.
0: Quer ver?
1: Quero ouvir Concha de Retalho.
0: Não, concha.
1: Concha de retalho.
0: Concha seu nariz.
1: Com Chitãozinho Choró, nome da música. Ei, meu povo, Fioquinha, Sirlene, minha irmã, Jaqueline, Janaína, meu cunhado Nione Cabral, vai pra minha irmã Eliana, pro Galo também, esposo dela. Vai pra Silvinha, lá da Vila Coelho, turma da Vila Coelho.
0: Eita.
1: Vai pra Rita de Castro, pra Neiva Queiroz.
0: Ah.
1: Vai pra Fioquinha. Ah. Vai pra todos meus amigos pé fora. Fala Serena Claudete, Código, fazendo de queima dessa ali. Tchau, fui de boa. Vem aqui na pé. Chega aí, mano.
0: É, manda o cachorro cala a boca, esse pitoco. Manda o pitoco cala a boca aí, tá?
2: Chega, pai. Eu vi uma música, viu? O Padre Zé. Padre Zé, oração pela família.
0: Olha, vai tocar mais tarde a música religiosa do programa, meu querido. É o Luiz Chiclete, né, Luiz? Vai tocar mais tarde, Maria passa na frente, tá? Aí eu mando essa pra você também, tá? No momento aí, gospel, tá legal?
2: Interesse para todo mundo. Para todo mundo que tá no hospital.
0: Ah, tá. Pro pessoal que tá internado, então, para os doentes. Tá bom. O pessoal tá ligado aqui. Jacó, manda um abraço pra nós aqui, o Hamilton Soares. Aí vai de carona com a música De Longe Também Se Ama, viu? Que a Eleorete de Cesário Lange pediu, Jacó. Manda pro Zé, o Celso, o Dorizete de Coatiguá. Pessoal que tá ouvindo aí, pra esposa Vanis, pra todo mundo que tá ouvindo. Hamilton da Pratina, né, Hamilton? O Zé é o homem da verdura. Ele gosta de verdura ou gosta de ver mole? Ah, ele que sabe, ele que escolhe aí. Tá bom? Um abraço, Hamilton. E o Sica, Beldo, tá aí? O meu amigo comedor de mosquito. Ah, hein, Sica?

0: Show de bola com o pessoal que tá ligado aqui na nossa programação. Essa do Bruno Marrom é apaixonada demais. Né, Alan Pintor? Pra ele tudo é cor, né? 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É, o pessoal da Nobre Cor Tintas também, né, Wellington? 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Pessoal que tá ligado aqui na nossa programação sertaneja também, tá? Vamos até às 7 aqui com essa caiporada aí. 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
3: Fala aí, ô Helena Sodré. Aí, Deusana, a mulher que não lava o pé chegou, e seja o que Deus quiser.
4: Ah. Oi, padrinho, boa tarde, tudo bem com o senhor? Ô, padrinho,
5: sai daí.
4: Vou ajudar pro senhor tocar a música pra mim.
3: Eu não vou sair daqui, não, tem que ficar aqui.
4: Christy House, Chora Peito. Eu ofereço especialmente pro senhor.
3: Faz tempo que eu não toco essa moda, Chora Peito.
4: Senhor, madrinho, Celinho,
5: vai sair.
4: É. Pro meu filho Ender Bray.
3: Manda essa vizinha bocudo calar a boca aí.
4: Meu netinho.
3: Tô zoando, viu?
4: Tim Miguel, pra minha nora linda. Tchau, padrinho. Fique com Deus. Deus abençoe.
3: Ai, fala pra vizinha que eu tô zoando com ela. Deixa um beijo pra ela aí, tá bom? Aninha, ah, sacolão da economia? É você, Aninha? É mesmo? Jura? Aí.
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3: 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Alô, Caipora!
7: Fala, Caipora! Boa tarde, Caipora! Boa tarde, todos caiporadas! Ô, Caipora! Dia dos Pais chegando, pois. 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
3: Mas tem que fazer o quê?
7: E um abridor. Então vem pra Cenalê. Os 10 primeiros vai ganhar um presente amanhã aqui da Cenalê Calçados. Mas tem que falar que eu vi no Caipora.
3: Aí, viu?
7: Fala, grita, Caipora, que vai dar aquele brinde especial.
3: Tá.
7: Tamo
3: mesmo.
7: Junto. Tá. Deus abençoe, espero vocês. Pessoal da região já sabe, tem que ela ajuda na despesa da passagem, seu combustível, Caipora.
3: 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Você estava na onde? Não é a vizinha não, Helena?
8: Padre, não é a vizinha não, mas estava na roça.
3: Ah, estava na roça, então tá bom. Ah, estava chegando da roça. Ó, o rei das Kengo, o Derli, tá querendo de longe, também se ama. A Cidinha mandando essa pro Zé Viana. E a Simone Nalevaico mandando essa pro Caiporão do Fernandão. E pra gatinha dela que tá em cima do rádio escutando Jacó.

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1: 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Show de bola! Ó, o Marcelo lá de Sapopemba tá de carona com a música aí Chora Peito. Quem pediu essa foi a Helena, né, Helena? Obrigado pela audiência. A Helena Sodré, um abraço aí pro Sapopemenses, ligados aqui na nossa programação sertaneja, viu? E tem gente de carona com o Valderi Misael, Avião das Nove, aqui, ó, na nossa programação sertaneja. Meu amigo de infância, Nelson Padilha, o Rivas Padilha, filhos aí do seu João Geringonça. Essa Avião das Nove é boa, hein? É da nossa época, né, Rivas? Né, Nelson? Um abraço aí. Obrigado. Aliás, o Nelson Padilha, ele é genro do saudoso Comendador Moreira, viu? Meu professor de rádio. E aqui quem é?
2: Essa programação sertaneja também.
3: Boa tarde, Antônio Jacó. É Isabel Jundiaí do Sul. Põe pra mim, Amado Batista, Borboleta Azul. Agradeço pra turma do Jundiaí, pra você e da rádio.
1: Beleza.
3: E se atender, muito obrigado.
1: O bondista do Zoré tá mandando pra Sirlandei um apaixonado do Amado. Pronto, vou meter uma borboleta pra ele. Viu, ô, Sirlanei, capricha, viu? Capricha na gemada pros orelhos pra ele ficar fortinho, viu? Pra ir na IFAP dançar umas modas boas com você ali no show do Eduardo Costa, viu? Capricha.
4: Boa tarde, Dom Jacó. Caristeu no jardim. É. Vou de carona, música, Adoro Sampaio, Estrela Caída.
1: Opa, mais um.
4: Fez pra você ir da rádio, pra caiporada e gostar da música. Muito obrigado, abraço, meu amigo. Fui!
1: Mais uma que vai pra programação lá, Estrela Caída, tá? Estrela Caída. Vamos ver aqui, Estrela

caído. Vamos ver se ela caiu ou se ela levantou. A estrela caiu ou levantou. Vamos ver, né? Depende. Caiu ou levantou. Tá bom. Tem sim. Tô só vendo, só dando uma conferida aqui. Ah, tem sim. Tá aqui. Estrela caída. Teodoro Sampaio. Então tá assim, ó. Deixa eu ver aqui. Chora peito, avião das nove, borboleta azul, estrela caída e Maria passa na frente. Vixe, Maria do céu. Tudo coisa boa, hein? Vamos aí, vamos aí. Chora peito, chora.

0: Linda demais, fazia tempo que eu não tocava essa. A Carmen tá por aqui, de carona com a música Maria Passa na Frente, né, Carmen? Obrigado pela audiência. Neiva Queiroz, diga lá, querida.
1: Tom Jacó, a Neiva Queiroz, quero ir de carona aí, Tom Jacó, com o avião das 9, partirei chorando, vá pro bibico.
0: Você vai mesmo? Arra um paraquedas, porque o motor do avião tá meio falhando, viu? Põe um paraquedas nas costas, qualquer coisa você pincha lá de cima, viu? Pincha. Um abraço aí pro Elião, Amarildo, pessoal da Casa das Antenas, parabenizando o Santo Antônio da Platina também pelos 112 anos.
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2: 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Quem é que vem lá? Quem é que vem aqui? Quem? Hein? Hein? Cadê? Cadê? Cadê? Cadê? Cadê? Cadê? Rapaz do céu. Ah, rapaz, é o Chumbrega sem prega. Chumbrega sem prega, ele não falou nada. Só tô mandando o áudio aí, meu filho, que tá me ouvindo, né? Então tá bom. Cleusa da Silva, tá ligada com a gente, querendo a borboleta azul. Vai sair depois das 18 horas, tá bom, Cleusa? Obrigado pela audiência, querida. Tem mais Caipora ligada aqui na nossa programação. Osvaldo Martins, Osvaldo, obrigado pela audiência. Com Valderi, Misael, avião das 9 é bom. Oh, ainda bem que você me corrigiu, eu falei dirigindo o avião. Pelo Jacó do céu, pilotando, piloto. Um avião não se dirige, se pilota. Tá bom, meu filho. É que esses caiporas me deixam louco, viu, irmão? Viu aí, Osvaldo? Me deixam louco. Então eu não piloto, eu piloco, eu fiquei louco. É um piloto louco. Avião das 9.

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1: Olha, do futebol por todos os lados, Juventude da Água Branca recebe o Cruzeiro de Joaquim Távora, ainda sem jogo a Balsa dos Corsines do Bar dos Oreia e o Grêmio da Marmoraria Romano. 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
2: Neuzeli, reza daí que com o meu rosário na mão, eu vou orando daqui. Boa tarde.
3: Boa tarde, Antônio Jacó. Boa tarde, ouvintes da Difusora FM. Louvado seja nosso Senhor Jesus Cristo, para sempre seja louvado. Nessa quarta-feira mariana, vamos rezar por todos os desempregados e rezar também pelos empregadores. Aos desempregados, a sair à procura de um trabalho para que as portas se abram, para que ele possa ter o sustento, o pão de cada dia no seu lar. Aos empregadores, que eles possam ser abençoados, acolhendo a cada um que está à procura de um trabalho. Em nome do Pai, do Filho e do Espírito Santo. Amém. A vocação nasce na oração e da oração. É só na oração podem perseverar e dar fruto. O anjo do Senhor anunciou a Maria e ela concebeu do Espírito Santo. Ave Maria, cheia de graça, o Senhor é convosco. Bendita sois vós entre as mulheres. Bendito é o fruto do vosso ventre, Jesus. Santa Maria, Mãe de Deus, rogai por nós, pecadores, agora e na hora de nossa morte. Amém. Eis aqui a serva do Senhor, faça-se em mim segundo a vossa palavra. Ave Maria, cheia de graça, o Senhor é convosco. Bendita sois vós entre as mulheres e bendito é o fruto do vosso ventre, Jesus. Santa Maria, Mãe de Deus, rogai por nós, pecadores, agora e na hora de nossa morte. Amém. E o Verbo se fez carne e habitou entre nós. Ave Maria, cheia de graça, o Senhor é convosco. Bendita sois vós entre as mulheres e bendito é o fruto do vosso ventre, Jesus. Santa Maria, Mãe de Deus, rogai por nós, pecadores, agora e na hora de nossa morte. Amém. Rogai por nós, Santa Mãe de Deus, para que sejamos dignos das promessas de Cristo. Oremos. Infundi, Senhor, como vos pedimos a vossa graça em nossas almas, para que nós, que pela anunciação do anjo, viemos ao conhecimento da encarnação de Jesus Cristo, vosso Filho, por sua paixão e morte, sejamos conduzidos à glória da ressurreição, pelo mesmo Cristo nosso Senhor. Amém. Glória ao Pai, ao Filho, ao Espírito Santo, como era no princípio, agora e sempre. Amém. Nossa Senhora do Perpétuo Socorro, rogai por nós. Sagrada Família de Nazaré, minha família vossa é. Atenção para os avisos. 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Missa no hospital às 15 horas. Missa sexta-feira, São Joaquim, de baixo às 19h30. Terça no comércio Orocar Veículos, rodovia 153, quilômetro 43, número 2173. 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Quinta-feira, adoração às 19h e às 20h, Santa Missa. Sexta-feira, missa às 18h na Pratina e às 19h30 na Paróquia São José. Sábado, missa às 18h.

A vida consagrada, a pessoa é alguém a olhar-se cada dia diz: tudo é bom, tudo é graça. Que a vida consagrada seja sempre festa do encontro de Cristo, enquanto a vida do mundo procura acumular. A vida consagrada deixa as riquezas.

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1: 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Show de bola. Jacó, manda pra nós o cavalo preto aí, ó. Tá? Cavalo preto aí. Vou arriar o bicho. Nossa, cavalgado aí. Natalino Bueno, de Marink City, viu? Ô Maurício, a vaca já faz tempo que chegou, viu? A vaca chegou, lambeu todo o sal do coxo. E agora que você tá chegando, meu filho? Chegou tarde. Perdeu o Playboy, tá? Perdeu. Quem mais aqui, ó? O Luiz Henrique Cardoso. Tá mandando, olha só, inseparáveis, Chitãozinho e Chororó pra dona, não é pra dona Michelle e Vanessa, só pra ela. Vou falar outro nome aqui pra fazer a briga do casal, mas resolvi não falar não, viu? A dona Michelle fica louca da vida se eu falo aí, viu? Ah, meu pai do céu. O meu amigo aí, o Batata, tá, será que, eu tenho Amado Amante aqui, mas não sei se é com milionário não, viu? Eu sei que o Chitãozinho e Chororó tem essa música, viu? Vamos ver se eu tenho com o Zé Rico também. Tem sim, ó. Amado Amante, com o milionário José Rico, viu? Falou, Batatinho. Um abraço. Obrigado pela audiência. Bom, a escala está assim até agora. Maria Passa na Frente, Estrela Caída e Borboleta Azul. Borboleta Azul. Tá bom? Essa é a escala aqui na nossa programação sertaneja. E a Caiporada vem chegando aqui também, viu? Vem chegando. No comecinho de noite aqui da nossa programação. As meninas que gostam de pau também estão chegando, viu? Aí, Maria José, Batiá, Juca Batista, Liene, Batiá, fala, Liene. Fala.
2: Boa tarde, Antônio Jacó.
1: Diga, coração do Diga.
2: Cristina. Quero pedir a próxima música, ofereço para minha mãe Neuza, para nossos amigos que moram lá no Juca Batista, Maria José, Dona Lula, e para Andrés, que mora lá em Calopes, para Mara, que mora lá em Gongonhas, para Mercedes e Noá, Nanda, Patrícia, Bruna, Silvana, Sueli, Marinha.
1: E os apelidos?
2: Celso e Jorge também.
1: E apelidos?
2: Ana Kelly, tá bom?
1: E os apelidos?
2: Penosa, que mora lá em Jacarezinho.
1: Penosa.
2: Palacha Lenta.
1: Marcha Lenta.
2: E pra Freadinha, tá
1: Freadinha.
2: Bom? Freadinha. Obrigada, só foi atendido.
1: Freadinha, por que será Freadinha? Será que ela subiu no mototáxi, o mototáxi foi dando aquela freadinha pra ela dar uma encostadinha? Quem sabe, né? Aí, meu filho, só meter um processo do carro.

Cara, será que é por isso? Conta essa história pra nós que nós queremos saber, ô Miener. Ô, tô zoando, viu, querido? Obrigado, viu? Maria, passa na frente, canção linda. Homenagem. Roberto pediu, né, dos Três Corações, essa canção no comecinho do programa. Deu 6 carona com essa música e ele tá agradecendo aí porque Jesus o curou novamente, né, Roberto? Um abraço. Dona Rosa, tô combinando com a Célia, vamos fazer uma visita brevemente pra vocês aí, com carinho, tá?

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Pessoal que tá ligado aqui, ó, o Paulinho do Sindicato, de carona com a borboleta azul. Eu tenho estrela caída antes, depois eu tenho borboleta azul, depois eu tenho aí o, quem mais aqui? O Jorge Bento querendo também de carona aí com a música Amada Amante do Milionário José Rico, viu? Obrigado, viu, Jorge Bento? Vai de carona aí com a batata. E o Mãozinha Biscate também querendo essa, viu? Tem de carona com a Amada Amante também. Mandando para todos da JM Chovais, lá pro Carlinho do Osso do Porco, pro Ito, pro Procópio, o Cabecinha de Leitor, que é o Marquinhos lá do Espetinho do Marquinhos, e para todo o pessoal que tá ligado aí com a nossa programação. E lá pro Cabeludo, que tá te ouvindo lá em Goiânia. Ô, Cabeludo, aí ó, Mãozinha Biscate mandando uma para você e também mandando aí pro pro pessoal lá sintonizado com a nossa programação lá, lá no Nordeste, tá bom?

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0: Show de bola, meu amigo Rivas Padilha, né, Rivas? Tá aí junto com o Nelson, ouvindo a gente. Sou João Geringonça, ouvindo a gente. Querendo também essa do Zé Rico, Amada Amante. Pessoal da Nobre Cor Tintas, o Wellington, ó, vai ter sorteio daqui uns dias de novo, viu, da Nobre Cor. Aguarde aí, tá?
1: Fala, Jacó, como é que você tá? Tudo bem, Jacó? Boa tarde, o Wellington aqui da Nobre Cor Tintas. É. Jacó, passando aqui pra pedir aquele modão pra todos os amigos e clientes aqui da Nobre Cor Tintas, em especial pra Dona Tereza e para o Jacozinho.
0: Outra.
1: Tá, manda pra ele lá que ela vai saber. O Jacozinho, acho que até você conhece ela lá, né, Jacó?
0: Beleza, Wellington. Um abraço pra vocês, é da Nobre Cor Tintas, o Alan, o João, todo o pessoal ligado aqui na nossa programação sertaneja. Diga, Neiva.
2: Oi, Tan Jacó, é a Neiva Queiroz. Vou de carona com essa música aí, Tan Jacó.
0: Ixi, tem um punhado aqui. Bom, acho que deve ser Amada Amante. Meu amigo Paulo Bervin. Aí, Paulo Bervin é o mestre do churrasqueiro, né, Paulão? Meu professor, professor do Pedrão da churrascaria. Ó, tá marcando aqui, viu? Tá acertando aqui o... Pra semana que vem, tô acertando aqui os meus diazinhos de férias pra sexta e sábado que vem, viu? Fora esse no outro, viu? Fora esse no outro. Pra gente inaugurar tua churrasqueira aí, Paulão. Eita, vou relembrar dos rodízios dos tempos antigos lá do Platinão. E o pessoal lá do restaurante Platina agora aí com um cardápio auspicioso também, né, Paulão? Um abraço aí. Lenira Lima também tá querendo uma borboleta azul. Ela não quer nem borboleta, ela escreveu aqui barboleta. Barboleta azul. Quem é aqui? Vamos ver?
3: Oi, Juninho, cai fora.
0: Juninho? Tá louco, rapaz? Vamos ver se é pra mim esse.
3: Oi, Juninho, que nós?
0: Ah, meu Deus do céu. Juninho, só amanhecido.
3: Eu quero...
0: Juninho?
3: Eu quero o amor batista, cara. Qualquer um, qualquer um. A folha seca de hoje, não sei. Mas sou de colocar do Danilo, do vizinho dos cafés do Confeira, não é?
0: Vixe, Maria do céu. Entendi o que ele falou, não. Só entendi que ele mandou pro Juninho, porque o GPS dele tá desregulado. Ele tá achando que é de manhã, já é de tarde. Né, Juliano? Cai fora. Mas o Juninho amanhã cedo vai mandar um abraço pra você também. E hoje eu vou fazer igual a menina falou. Vou te mandar uma barboleta azul. Não é borboleta, né? Barboleta, viu, Juliano? Ha ha ha.

0: Show de bola com a borboleta azul. E o que é que vai ficar tudo azul? É o paizão felizão com o presentão ser ali, né, Joãozão?
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0: Show de bola, né, Joãozão? Abraço.
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4: Show de viola, meu amigo Donizete, pessoal da Zet Car Bombas Diesel, também parabenizando o Santo Antônio da Platina por mais um aniversário, viu? Aí mais um ano de vida, pessoal que tá ligado com a gente. 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
0: 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O milionário José Rico vai chegar com a amada amante já aqui na nossa programação e eu vou dar uma acelerada na caiporada aí, tá aqui, acelerada aí.
2: Boa noite, Antônio Jacó Goró, boa noite.
0: Ô, Chumbrega, eu sabia que a Taturana vinha, viu?
2: Ô, Chumbrega, sem prego, ô, Jacó, se der, toca chuva de maio, beleza?
0: Beleza, um abraço. A Milene tá falando aqui que a história da freadinha da amiga dela aí é que ela tava na academia e aí o pessoal lá da academia lá, o personal trainer falou assim, ó, pra você, meu filho, tirar essa gordurinha aqui debaixo do subaco, você tem que puxar os dois freios de mão pra cima, vai puxando e vai descendo. Então é por isso que é freadinha, puxa pra cima, desce pra baixo, puxa pra cima, desce pra baixo. Por isso que é freadinha, é como se fosse um freio de mão, Ave Maria. Acho que agora ele mandou pra mim o caipora aqui, vamos ver.
2: Ô, Juninho, queiro!
0: Ah, de novo, não, aí eu não aguento. Errou de novo, ele errou de novo. Ah, meu pai do céu. Vamos ver agora aqui quem é, vamos ver.
3: Eu agradeço, né? A música, né? É. E eu e a minha mulher, são apaixonados por você, cara. Olha, não tem olha. Eu digo, ela conheceu você pessoalmente. Você é o Juninho Queiroz.
0: Ah, agora ele mandou pra mim e pro Juninho. Ah, então tá bom, pra nós dois, tá?
3: Um dia eu vou aí conhecer o Cé.
0: Vem
3: o
0: sim.
3: O Cé.
0: Pode vir. Pode vir sim, irmão. É, vem aqui, vem conhecer a gente, tá bom, Juliana? Agora ele mandou pra nós dois. Obrigado pela audiência. Pessoal de Jundiaí do Sul, Pedro Pereira. Pedro Pereira tá lá, viu, ligadinho com a gente, sintonizado aqui na nossa programação. A dona Marilda. Ah, olha, não pode mandar pra ele não, né, o Renato? Amado amante, porque daí senão ele apanha, dá. Porque tem teúda e manteúda, tá? Teúda e manteúda. Se mandar amado amante aí pro Pedro Pereira de Jundiaí do Sul, a manteúda, vai dar uma surra nele. Deixa a teúda pra lá. Só a manteúda que vale, viu?

0: Show de bola, um abraço lá pro Zé Alex, a dona Vanessa e toda a equipe lá do Mini Mercado Favorito, também parabenizando o Santo Antônio da Pratina pelos 112 anos. Como é que é o negócio aí, ô Margarete Venceslau? O rapaz lá, o Tita, que você falou que ele tem 14 gatos, nós temos aí, vê lá, ó, mandou a foto pra gente aqui, ó. Aqui em casa tem 80 gatos, vixe Maria do céu. Manda um pitoco pra ele, Jacó, então. Vou mandar, Margarete. Tô vendo as fotos mesmo aqui, rapaz. 80 gatos, Ave Maria.
1: Ô, Jacó, meu nome é Fabiana Aparecida Rodrigues. É, mandou um alô pra minha mãe Rosinha, meu pai Dingo, lá da antiga Resende, ele deve estar ouvindo você. Manda um alô pra minhas irmãs, meus irmãos, meus sobrinhos, sobrinhas e meu filho Maio. E coloca o Te Carona em alguma música, obrigado por me atender.
0: Valeu, Fabiana. 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
0: Beleza, o Maurício também lá da Serra Pelada, não aguentava nem acelerar a moto, né, Maurício? Agora tá acelerando a moto só dava 30, agora tá dando 50, 60 na estrada, 80 por hora, viu? É, também tomou o poderoso Forte Flan. Vamos com o Caiporada, tá chovendo Caipora aqui, vamos acelerando aí, senão você não atende todo mundo.
2: Ô, meu amigo Jacó, Zezão de novo aqui, cidade de Baiti, rapaz.
0: Ô, Zezão.
2: Tô ouvindo a programação, tô aqui, toca aí pra nós, Cascatinha e Ana, se tiver aí, né?
0: Não tem, nada delas.
2: Parece que Cafezal em Flor, não sei como é que é o nome da música lá, ô, beleza?
0: Viu?
2: Toca pra nós?
0: Se der tempo.
2: Um abraço, guria, boa noite.
0: Eu devo ter aqui Pena Branca e Chavantinho, Cafezal em Flor. Com a Cascatinha não, porque é uma versão mais nova, já é remasterizada, tá, querido? Mas é a mesma moda. Se tiver dois pedidos, eu mando pra ti sim e pra todos aí de Bite City. Vamos ver aqui.
3: Boa noite, Antônio Jacó. Ah,
0: ela já falou. Ah, o Jacó Goró, ela já bebeu o goró dela. Agora deixa eu beber o meu aqui, ó, tô taturana. Meu amigo branco do suco, vô João. O que você quer falar de mim? Você vai falar que eu tô no bico? Não vou falar pra você quem é que tá no bico, viu, vagabundo? Aí.
4: Boa tarde, Antônio Jacó. Branco do suco, vô João. Queria contar pra ninguém, não, mas vou ser obrigado a falar que hoje eu vi você no bico.
0: Verdade, branco.
4: Eita, povo brasileiro dos Caipora. Hoje eu vi o Tony Jacó no bico.
0: É, eu fui mesmo, lá no bico distribuidor de frio. Fui buscar uma cachaça pra me beber com o Pedrão e fui fazer um áudio lindo lá do Dia dos Pais, porque lá tem muita promoção pro Dia dos Pais na Bicos Distribuidora de Frios.
5: Boa noite, Antônio Jacó, tudo bem?
0: Tudo.
5: É que é o Rodrigo.
0: Fala, Rodrigão.
5: É, eu quero uma música do Zezé de Camargo do Luciano. Qualquer uma bem romântica dele que você tiver.
0: Valeu, irmão.
5: Tá bom?
0: Falou, Rodrigo. Fala, sossego. Fala,
6: oi,
0: sossego.
6: Jacó.
0: Acelera.
6: Boa noite.
0: Acelera, sossego.
6: Uma música aí pra Dona Cida lá da Vila 7.
0: Não dorme, não,
6: sossego. Lá. Beleza? O pessoal da Vila Feio.
0: Ó, o Paulo Bervin conhece ele, sabe que você era um sossego quando você era garçom lá. Ele que te apelidou de sossego, porque enquanto eu atendia 5 meses, você atendia uma só, viu? Era um sossego. Que mais aí? Fala, querido. Tô zoando, viu?
6: Tá. E manda carona aí. Tá, é nóis.
0: Tá bom, Paulo Vervin lembra de você também.
7: Ô, Raimundo Jacó.
0: Aí o meu fã chegou,
7: eu. Meu fã, eu tô aqui em Chavante, rapaz. Fiquei brabo agora, viu? Liguei pra mulher. E o rádio ligado e só você fala, não escuta a mulher, só você falando no rádio, rapaz. Fala mais devagar aí, bicho. Tô aqui na escuta, viu? Tá abraço.
0: Bom. Tá bom, um abraço. Ela já mandou um áudio aqui, tá? Fala, o Léo.
8: Antônio Jacó, botando fogo no seu rádio, né? Daqui no cabeça.
0: No seu rabo.
8: Sim, de leitor.
0: Ah, fala pro Marquinho separar os espetinhos que eu tô arado de fome. Já eu chego aí, tá?
8: Ô, Marquinho do espetinho.
0: Tá.
8: Tá aqui eu, Procopinho. Tá o Sandro, tá o Elto.
0: Eu sabia que o Procopinho.
8: Tá toda a galera aqui na audiência aqui. Tá som bom. No máximo.
0: Valeu.
8: O Procopinho quer escutar a música Não Bebas Mais. Alô?
0: É, não bebo. Mas
8: vou beber, hein?
0: Não sei se vai dar tempo, viu? Ó, Vanderlei de Souza, teu áudio de 35 segundos não carregou, querido. É no máximo 25 segundos, senão eu não consigo atender todo mundo. Por isso que foi colocado um limite aqui, mas eu deixo um abraço pra você, tá? Já atendi 145 caipora hoje. Ó, aqui, ó, curtinho, 18 segundos.
9: Boa tarde, Jacó. Aqui é Silvestre, seu ouvinte de todos os dias.
0: Para, Silvestre.
9: Eu, minha esposa Beatriz, meu filho Gabriel e minha mãe, a dona Ana.
0: É.
9: Manda essa programação aí pra todos os seus ouvintes.
0: Mano,
9: e uma sim. Boa tarde.
0: Valeu,
9: e vamos, querido. De carona com essa música aí da mulher que seu filho está aniversariando.
0: Ah, já até toquei a música, mas não lembro quem é, não. Reinaldo tá ligado comigo, né, Reinaldo? Tá querendo também aqui, ó. É, não bebas mais não, se der tempo vou programar ela. Vamos ver se sai, viu? Quem mais aqui ligado pela nossa programação também? Vixe Maria. Vamos trazer aqui o Pitoco, depois vamos ver o que tem pra frente aí.

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2: Um abraço lá pro Wellington, Joãozão, o Alan Pintor, Nobre Cor Tintas, tem promoção. 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
3: 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Pessoal que tá ligado aqui, como é que é, Chique? Quem é que faleceu que não fiquei sabendo, hein, Chique?
4: Tua Inês, a fofa, lá da Benedito, que tá de luto hoje.
3: Opa, quem é que faleceu?
4: Ela tá de luto, que a mãe dela morreu ontem, foi enterrada hoje.
3: Opa, de ação da Inês, rapaz. As nossas condolências pra Inês aí, que perdeu a mamãe, não sabia não, viu? É, o cafezal e flor eu não consegui aqui, ó. Vai ter que fechar aqui com segundo pedido aqui, gente. É, o Ricardo Rezende tá pedindo também aqui, ó. A música, acho que vai ser a última, essa aqui não vai dar tempo nem tocar mais duas, viu? Aí o sucesso, quem é que tá mandando? Ah, o Clóvis, né, Clóvis? Tá mandando boa noite pra gente, né, Clóvis? Clóvis do Itaú tá mandando um abraço, nem vou soltar teu áudio, Clóvis, que não vai dar tempo, viu? Aí só mandando boa tarde aqui, o Pedro tá ligado com a gente, é o Pedro de Abatiá, né, Pedro? Tá ligado, a Rosa da Colina Verde, quem mais aqui? Os últimos ouvintes, só um alô, pra fechar o programa pra mim ir embora aqui, ó. A cantora Gessi, né, cantora? Tem mais, Caipora, só um alô, não tá dando pra soltar nem os áudios mais, viu? Aí só pra gente fechar o programa, pra ninguém ficar pelo menos sem um abraço no final aí. Tá? Ricardo Rezende está lá no espetinho do Marquinhos também e tá querendo não bebas, mas não. Acho que essa vai ser a última.

Show de bola, gente do céu. Teve música de três pedidos que não deu tempo de tocar. Desculpe, viu, Laura Troiano? Não deu tempo de tocar hoje aí. Cafezão em flor, tá? Obrigado pela audiência. Obrigado a vocês pelo amor e pelo humor que fizemos no ar. A gente volta amanhã com Forte Flan aqui na nossa programação sertaneja. Porque se viver é bom, sem dores, mil vezes melhor. Na sequência, a voz do Brasil. Fiquem todos com Deus.

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2: Olá, boa noite.
1: Boa noite para você que nos acompanha em todo o país.
2: Quarta-feira, 5 de agosto de 2026.
1: Vamos ao destaque do dia.
2: Lei consolida regras para o transporte rodoviário de cargas no país.
1: E estabelece o pagamento do piso mínimo do frete a motoristas. Gabriela Noronha.
3: A lei estabelece prazo de até 30 dias úteis para o pagamento do frete. Também estão previstas punições mais duras para empresas que contratarem fretes abaixo do piso mínimo.
2: Educação.
1: Desempenho de mais de 30 milhões de estudantes brasileiros passa por avaliação.
2: Divulgados os dados do Índice de Desenvolvimento da Educação Básica. Jéssica Gonçalves.
4: O IDEB permite acompanhar o desenvolvimento da educação básica brasileira. Os dados indicam a evolução da aprendizagem e a estrutura da rede de ensino.
1: E professores podem participar do Banco de Avaliadores do Programa Nacional do Livro e do Material Didático.
2: Eles vão ajudar a escolher as obras que irão para as salas de aula da Rede Pública de Ensino. Luciana Colares de Holanda.
5: Hoje são cerca de 20 mil profissionais cadastrados e os avaliadores são capacitados para atuar na avaliação das obras.
1: Hoje na apresentação da Voz do Brasil, Mariana Jungmann e Luciano Seixas.
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1: Agora é lei. Estão em vigor novas regras para o frete dos caminhoneiros.
2: A lei trata do pagamento mínimo pelo transporte e medidas de fiscalização e punição em caso.

0: caso de não cumprimento.
1: A nova lei consolida regras para o transporte rodoviário de cargas no país e estabelece o pagamento do piso mínimo do frete a motoristas, com metodologia de cálculo pela Agência Nacional de Transportes Terrestres, a ANTT. Guilherme Boulos, ministro da Secretaria-Geral da Presidência, falou sobre a medida.
2: O piso do frete é o valor mínimo que um caminhoneiro sobre

0: faz.
1: A lei estabelece ainda prazo de até 30 dias úteis para o pagamento do frete, além da atualização da tabela a cada 6 meses. Também estão previstas punições mais duras para empresas que contratarem fretes abaixo do piso mínimo, com multas que podem chegar a R$1 milhão. E para que seja cumprido o piso, o texto determina a obrigatoriedade da apresentação do código identificador da operação de transporte, CIOT, antes do caminhão iniciar a viagem, o que também impacta na fiscalização, como explica o ministro dos Transportes, George Santoro.
2: O CIOT também é um mecanismo de combate ao comércio ilegal de mercadorias, ao comércio feito sem nota fiscal. Ele vincula todo o transporte de mercadorias aos documentos eletrônicos fiscais.
1: Originalmente publicado como medida provisória, o texto passou por uma série de mudanças no Congresso Nacional, sendo aprovado no Senado em julho deste ano. Com a sanção, o texto vira uma regra permanente. Reportagem Gabriela Noronha.
3: O desempenho de mais de 30 milhões de estudantes brasileiros passou por uma nova avaliação de aprendizagem.
4: Foram divulgados hoje os dados mais recentes do IDEB, o Índice de Desenvolvimento da Educação Básica, e também as médias em português e matemática do SAEB, o Sistema de Avaliação da Educação Básica.
3: Os índices consideram os anos iniciais e finais do ensino fundamental e também do ensino médio na rede pública e privada.
4: O resultado foi anunciado pelo Ministério da Educação. Confira os detalhes na reportagem de Jéssica Gonçalves.
5: Para calcular o IDEB, que é o Índice de Desenvolvimento da Educação Básica, o MEC utiliza as taxas de aprovação coletadas pelo Censo Escolar, junto com o desempenho dos estudantes em língua portuguesa e matemática no SAEB, o Sistema de Avaliação da Educação Básica. O IDEB permite acompanhar o desenvolvimento da educação básica brasileira. O cálculo é feito por meio de uma escala que vai de 0 a 10. O índice dos anos iniciais do ensino fundamental passou de 6 em 2023 para 6,3 em 2025. Na rede pública, a pontuação foi de 5,7 para 6,1 em 2 anos. Para os anos finais do ensino fundamental, o IDEB nacional subiu de 5 para 5,3. Na rede pública, o indicador alcançou pontuação 5 contra 4,7 em 2023. No ensino médio, o IDEB passou de 4,3 para 4,5. Os dados indicam a evolução da aprendizagem e a estrutura da rede de ensino, que atende mais de 30 milhões de estudantes em todo o território nacional. Para o ministro da Educação, Leonardo Barchini, os resultados apontam qual deve ser a prioridade daqui para frente.
6: Toda a estratégia do Ministério da Educação, que é demanda do Plano Nacional de Educação aprovado em abril deste ano, é que a gente tenha um foco especial na aprendizagem.
5: Já o SAEB, o Sistema de Avaliação da Educação Básica, é aplicado a cada 2 anos para medir o desempenho de estudantes da educação básica por meio de testes e questionários. Em uma escala que vai de 0 a 500, no 5º ano do ensino fundamental, a nota em português passou de 207 para 215 pontos. Em matemática, de 218 para 227. Já no 3º ano do ensino médio, em português, o resultado foi de 269 para 272. Em matemática, de 263 para 268. Em 2025, foram avaliados quase 6 milhões de alunos em mais de 70 mil escolas. Reportagem Jéssica Gonçalves.
3: Estudantes que participam do processo seletivo do ProUni, o Programa Universidade para Todos, podem conferir o resultado da segunda chamada.
4: O prazo para os pré-selecionados comprovarem as informações da inscrição começou hoje e vai até sexta-feira da próxima semana, dia 14.
3: A documentação exigida para essa comprovação deve ser apresentada diretamente na instituição de ensino superior para a qual o estudante foi pré-selecionado.
4: O resultado pode ser acessado pelo portal Acesso Único ao Ensino Superior, em acessounico.mec.gov.br.
3: O Ministério da Educação chama professores e especialistas de todas as regiões do Brasil para participar do Banco de Avaliadores do Programa Nacional do Livro e do Material Didático.
4: O programa é responsável pela distribuição de livros para estudantes e professores da rede pública de ensino. As obras são renovadas a cada 4 anos.
3: Confira na reportagem de Luciana Colares de Holanda.
7: Professores e especialistas de todo o país podem participar da escolha dos livros que vão para as salas de aula da rede pública de ensino. Estão abertas as inscrições para o Banco de Avaliadores do Programa Nacional do Livro e do Material.

0: Nacional Didático, o PNLD. Os selecionados vão avaliar as obras inscritas nos editais do PNLD Atos Finais, voltado às obras didáticas, e do PNLD Literário Equidade, destinado às obras literárias. Nessa etapa da seleção, terão prioridade professores de língua portuguesa, matemática, história, geografia, ciências, arte, educação física e língua estrangeira, pedagogos e profissionais formados em letras, com foco em literatura e formação de leitores, também terão preferência. De acordo com Anita Stefani, diretora de apoio à gestão educacional da Secretaria de Educação Básica do MEC, hoje são cerca de 20 mil profissionais cadastrados. O banco é atualizado constantemente e os avaliadores são capacitados para atuar na avaliação das obras.
1: Essa capacitação busca garantir que todos os participantes utilizem os mesmos referenciais durante a análise e utilizem, né, de uma forma correta as fichas de avaliação, contribuindo para a qualidade técnica.
0: A participação no banco de avaliadores do PNLD é voluntária e gratuita. E a diretora de apoio à gestão educacional, Anita Stefani, explica que os profissionais selecionados no processo de avaliação pedagógica têm acesso a diferentes oportunidades de aprimoramento e reconhecimento.
1: Ao avaliarem as obras, eles estão também se formando como analistas de materiais didáticos e críticos em conteúdos, seja para a elaboração de materiais para os seus estudantes, quanto para a aplicação dessas obras didáticas na sala de aula.
0: Para se inscrever, basta acessar a página da plataforma de avaliação pedagógica do PNLD no endereço PNLD-avaliação.mec.gov.br e preencher as informações de perfil profissional. É preciso ter diploma de licenciatura plena ou de magistério reconhecido pelo Ministério da Educação e concluir um curso obrigatório disponível na própria plataforma. Reportagem Luciana Colares de Holanda.
2: E atenção para os prazos do Exame Nacional de Desempenho de Estudantes, o ENAD 2026.
3: Os inscritos para os cursos de bacharelado e tecnologia que tiveram o pedido de atendimento especializado negado podem recorrer da decisão até sexta-feira, dia 7 de agosto.
2: O recurso deve ser enviado pelo sistema ENAD, com a documentação que comprove a necessidade de atendimento, conforme as regras do edital. O resultado da análise será divulgado em 14 de agosto.
3: Um atendimento especializado é destinado aos participantes que necessitam de recursos específicos para realizar o exame.
2: As provas do ENAD 2026 para os cursos de bacharelado e tecnologia serão aplicadas no dia 29 de novembro.
3: O Serviço Geológico do Brasil faz o monitoramento das bacias hidrográficas brasileiras. Isso quer dizer que ele monitora a subida e descida dos principais rios do país.
2: O trabalho ajuda na agricultura, previne situações trágicas relacionadas a enchentes e orienta prefeituras em situações de seca, por exemplo.
3: Este ano, o Serviço Geológico do Brasil também faz parte do grupo de órgãos federais que está atuando no painel do El Niño e vem acompanhando e divulgando boletins sobre os impactos do fenômeno climático.
2: Sobre tudo isso, nós conversamos mais cedo com a chefe do Departamento de Hidrologia do SGB, Andréa Germano. Acompanhe. Doutora Andréa, bem-vinda à Voz do Brasil. É um prazer ter a senhora conosco aqui. Vamos falar então de El Niño, né? O Serviço Geológico do Brasil divulgou algumas previsões para as principais bacias hidrográficas do país para os próximos 3 meses. E aí eu queria começar então falando por região, começando aí pela região norte e, né, Amazônia. Os principais rios, pelo que eu já dei uma olhadinha, ainda estão nos níveis normais, mas já em situação de vazante. O que a gente pode esperar para os próximos 3 meses?
4: Muito obrigada pelo espaço. O Serviço Geológico do Brasil agradece. O Serviço Geológico do Brasil é uma empresa ligada ao Ministério de Minas e Energia. E realmente a gente faz esse acompanhamento dos rios e monitoramento dos rios há 57 anos. cobertura de toda a rede hidrometeorológica nacional e monitoramento de níveis de rios e volume de chuvas. A região norte, hoje está nesse período, como você falou, já de vazante, né? No

0: a sua normalidade, em todos os rios, a sua normalidade. E, assim, o que preocupa é esse atraso do início das chuvas. Isso pode prejudicar aí a vazante, no caso, não ser mais crítica, né? Então, assim, esse atraso do período de chuvas realmente é hoje a nossa preocupação. Mas, por enquanto, na sua normalidade. A gente faz simulações, né, para caso não chova, caso chova. Então, a gente vai tendo esse acompanhamento diariamente num cenário de 3 meses para poder também ter providências, defesa civil, tomar providências logísticas para as ações do norte.
1: Quer dizer, assim, se a gente já está com os rios em vazante e as chuvas atrasaram, a gente pode ter uma baixa mais acentuada, é isso?
0: Exatamente, essa é a grande preocupação.
2: E no Nordeste há um alerta sobre os níveis dos reservatórios, né?
0: Exatamente. O SGB, ele acompanha junto com a Agência Nacional de Águas os reservatórios, né, através do sistema de acompanhamento dos reservatórios do Nordeste, também dos 9 estados do Nordeste, também em Minas Gerais. Mas a situação hoje, 5 de agosto, é de normalidade também, 50%, 51% da sua capacidade, né? Então a gente está mantendo esse percentual desde abril. Então ainda não é uma preocupação a região Nordeste.
1: Muito bem, então vamos falar agora de Sul, onde o El Niño talvez seja a região onde talvez a gente já esteja sentindo essa questão do El Niño de maneira mais intensa, né, mais acentuada. Já há problemas de cheias e transbordamentos. Como é que deve ser o próximo trimestre por lá, onde o alerta é maior?
0: E como você falou, né, a previsão de chuvas acima da média do El Niño pode levar muitos os rios, já materializado agora no mês de julho. Tivemos muitas inundações. Para você ter uma ideia, mês de julho no sul, na região do Rio Grande do Sul, em média chover 130 milímetros, a gente teve localidades com 430 milímetros, provocando então grandes impactos aí de inundação. E a preocupação geralmente é essa, de o solo já está muito úmido e ainda esse aumento das chuvas na região sul poder causar mais impactos de inundações na região sul.
2: Agora, no Cerrado e Pantanal, André, onde já costumamos ter seca nesse período, o que esperar para as bacias desses biomas?
0: Então, no Cerrado, na região sudeste, em termos de chuva, os modelos meteorológicos, que é nosso serviço geológico, a gente não trabalha com meteorologia, né? A gente usa a meteorologia para poder explicar a hidrologia. Mas os modelos de meteorologia estão muito discrepantes, vamos dizer assim. O que a gente entende agora nesse momento, não dá para falar do cenário de chuva, mas nesse momento que realmente as temperaturas já estão muito elevadas, aí sim a preocupação é mais para a questão de incêndios florestais. Então, monitoramento de rios, ainda estamos na normalidade para
1: tudo indicando ainda que Cerrado e Pantanal, em termos de águas, devem ficar ainda dentro da normalidade.
0: Estamos já desde 2020, assim, com uma tendência de depreciação da capacidade dos rios na região do Pantanal, principalmente. Então, assim, na normalidade, já não digo que a gente já vem vivendo muito tempo isso. Então, mas não vai ser mais crítico ou menos crítico este ano especificamente.
1: Quando a gente fala, então, de mudanças climáticas, é disso que a gente fala, né? A gente vai observando uma mudança no comportamento natural, no comportamento da natureza ao longo do tempo, né? Não é só no trimestre, não é só no ano.
0: Perfeito.
1: Como a senhora disse, já vem desde 2020.
0: Perfeito.
1: Né?
0: A gente não tem mais um Pantanal, uma região alagada há muitos anos. Então, isso realmente é um mudanças climáticas, não só o efeito de El Niño também, né? Então, sendo uma mudança climática que a gente vem evidenciando, principalmente nessa região.
2: Agora, doutora Andréia, como é que funciona esse monitoramento do Serviço Geológico do Brasil? Conta para o nosso ouvinte um pouco mais sobre como é esse trabalho.
0: O Serviço Geológico é um grande parceiro no campo e no escritório para fazer esse monitoramento, né? Além desse trabalho contínuo de monitoramento, de saber essas séries hidrológicas de longo período que nós monitoramos, a gente tem um serviço desde a década de 80, daí de realizar previsões hidrológicas, não só o momento atual, mas essas previsões hidrológicas, né, futuras. Começamos aí com bacias como Pantanal, Amazonas, Amazonas e o Rio Doce, que são bacias mais lentas, mas depois dos bons

0: alguns dos desastres, como a gente chama aí nos anos de 2011, 2012, 2013, a gente começou a fazer sistemas de previsão hidrológica em bacias mais rápidas e também com o advento também de todo um monitoramento automático muito mais especializado, né? Então, assim, o que a gente faz? Além desse monitoramento do campo, a gente no escritório recebe essas informações automáticas que vêm pelos satélites, né? Então, de hora em hora a gente está recebendo o nível dos rios, a quantidade de chuva, e rodamos modelos matemáticos, hidráulicos, hidrológicos, para fazer essas previsões. Aí você vai me dizer, então a gente consegue saber com muita antecedência se vai inundar? Depende da região hidrográfica, depende da resposta da bacia hidrográfica. Então, sim, há localidades que a gente consegue fazer essa previsão com 75 dias de antecedência, mas outras localidades, em bacias mais de alta declividade, com uma menor área de drenagem, com até 4 horas de antecedência. Mas o que permite, no caso de inundações, retirar as famílias, permite a gente salva vidas com esse monitoramento e com esse sistema de previsão hidrológica.
1: Muito bem, nós conversamos com Andréa Germano, chefe do Departamento de Hidrologia do Serviço Geológico do Brasil. Muito obrigado por sua entrevista aqui, A Voz do Brasil.
0: Muito obrigada a vocês. Até logo. Tchau, tchau.
2: Segurança no abastecimento de água passa também pela recuperação do meio ambiente.
1: Está aberta uma chamada pública para apoiar projetos de restauração ecológica e soluções voltadas à proteção de mananciais que abastecem grandes centros urbanos.
2: A chamada foi feita pelo Banco Nacional de Desenvolvimento Econômico e Social e deverá prever investimentos de 15 milhões e 20 milhões de reais com prazo de execução de até 48 meses.
1: As ações devem ter foco em restauração ecológica e em soluções baseadas na natureza, para combater a escassez de água nas regiões metropolitanas, como explica o superintendente da área de meio ambiente do BNDES, Nabil Kadri.
3: As propostas enviadas devem incluir ações de restauração ecológico-produtiva utilizando vegetação nativa, em áreas estratégicas para proteção dos recursos hídricos, incluindo nascentes, margens de rios e outras áreas relevantes para a conservação dos mananciais.
2: Os projetos deverão contemplar regiões do Distrito Federal e entorno, São Paulo, Rio de Janeiro, Ceará, Mato Grosso, Rondônia e Acre.
1: Mariana Dias Vilas Boas, pesquisadora do Serviço Geológico do Brasil, fala sobre a importância da recuperação e preservação de mananciais que abastecem grandes cidades.
4: Com a ampliação da vegetação, a gente vai ter uma maior taxa de infiltração, esses aquíferos vão ter mais água, vai chegar mais água também nos rios, através desses afloramentos das nascentes. Então, os projetos de recuperação, eles são projetos importantíssimos e têm uma relação direta com a segurança hídrica nas grandes cidades. E reduz consequências de inundação, eu aumento a recarga dos aquíferos.
2: A chamada pública está aberta até o dia 9 de setembro e pode ser consultada no site do BNDES.
1: O Brasil assumiu a presidência pro tempore da Aliança para a Segurança, a Justiça e o Desenvolvimento.
2: A entidade reúne países da América Latina e Caribe.
1: Na reunião de cúpula em Brasília, o Banco Interamericano de Desenvolvimento anunciou $4 bilhões para as ações integradas de combate ao crime organizado na região.
5: A América Latina concentra 8% da população mundial e é responsável por um terço dos homicídios ocorridos no mundo, de acordo com dados da Polícia Internacional. Esses números levaram à criação da Aliança para a Segurança, a Justiça e o Desenvolvimento, composta por 23 países e 14 instituições, como a Interpol. Um encontro em Brasília discute estratégias de prevenção e combate ao crime organizado na América Latina e Caribe. No primeiro ano de atuação da Aliança no combate ao crime organizado, foram destinados $1 bilhão e 400 milhões, o que corresponde a 60% dos recursos previstos para os 3 primeiros anos da iniciativa. A alta demanda dos países membros levou o Banco Interamericano a reavaliar os recursos destinados ao programa, elevando o montante para $4 bilhões. O ministro da Justiça Justiça do Brasil, Wellington Lima Silva, fala sobre a importância da aliança.
6: Nós estamos absolutamente convencidos da necessidade de intensificar essa interlocução com organismos multilaterais, estabelecer tantas quantas sejam as tratativas, as interlocuções necessárias para aperfeiçoar e aprimorar essa estratégia.
5: Um protocolo também foi assinado para o repasse de 5 bilhões de reais ao Brasil, que assumiu a presidência pro tempore da aliança pelos próximos 12 meses. Reportagem Cleide Lopes.
2: O Comitê de Política Monetária, o Copom, reduziu a taxa Selic, que é a taxa básica de juros da economia, de 14,25% para 14% ao ano.
1: Em comunicado divulgado hoje, o Copom afirmou que o cenário internacional ainda exige cautela por causa das incertezas sobre os conflitos no Oriente Médio.
2: A taxa Selic influencia outras taxas de juros no país, como as taxas de empréstimos, financiamentos e aplicações financeiras.
1: E essas foram as notícias do Governo Federal.
2: Uma realização da Secretaria de Comunicação Social da Presidência da República.
1: Com produção da empresa Brasil de Comunicação.
2: Fique agora com o Minuto do TCU. Em seguida, as notícias do Poder Judiciário e do Congresso Nacional. Boa noite.
1: Boa noite
2: e
1: até amanhã.
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10: Supremo Tribunal Federal começa a julgar se proibição a jogos de azar é compatível com a Constituição de 1988.
11: Presidente Lula sanciona projeto de lei que regulamenta relevância para admissão do recurso especial no STJ.
10: Acordo firmado entre Tribunal Superior Eleitoral e Advocacia Geral da União prevê boas práticas sobre o uso da inteligência artificial nas eleições deste ano.
11: Boa noite, eu sou Marcela Luiz.
10: E eu sou Walter Lima.
11: O plenário do Supremo Tribunal Federal começou a analisar na sessão de hoje se a proibição a jogos de azar é compatível com a Constituição. Após as sustentações orais, o relator do caso, o ministro Luiz Fux, começou a votar.
10: Desde 1941, a lei de contravenções penais proíbe a organização e exploração de jogos de azar, punindo os infratores com prisão simples, multa e outras penalidades previstas em lei. Isso inclui o jogo do bicho e as máquinas caça-níqueis.
11: Os ministros analisam se essa proibição, criada há mais de 80 anos, ainda é compatível com a Constituição Federal de 1988 ou se ela ficou ultrapassada.
10: Na prática, o Supremo vai decidir se a exploração de jogos de azar deve continuar proibida e punida pela legislação penal brasileira ou se essa proibição é incompatível com a Constituição.
11: A decisão, porém, não tratará da regulamentação de cassinos ou da exploração comercial dos jogos, temas que devem ser abordados em outras ações que tramitam na corte.
10: O julgamento vai continuar na sessão plenária de amanhã.
11: O presidente da República, Luiz Inácio Lula da Silva, Silva sancionou o projeto de lei que regulamenta a relevância para a admissão do recurso especial no Superior Tribunal de Justiça.
10: O projeto foi convertido na Lei 15.484 de 2026. Fátima Uchoa.
12: Com a relevância, segundo o presidente do STJ, ministro Herman Benjamin, o tribunal poderá concentrar esforços nos recursos que tratam de temas com maior impacto para a sociedade.
13: Não é de uma lei

0: para atender interesses do Superior Tribunal de Justiça, mas da celeridade, da qualidade e da efetividade da prestação jurisdicional.
1: A nova lei deve tornar a prestação jurisdicional mais eficiente e permitir que o STJ concentre a atuação em casos com maior impacto jurídico, econômico, político ou social, que sejam importantes para uniformizar a interpretação da legislação federal, sem limitar o acesso dos brasileiros à justiça.
2: Tribunal Superior Eleitoral e a Advocacia Geral da União assinam um acordo de boas práticas sobre uso da inteligência artificial nas eleições 2026.
3: O principal produto da parceria é o lançamento de um guia de boas práticas sobre o uso de IA no processo eleitoral. Fábio Ruas.
4: O documento vai servir como um manual de conduta com diretrizes técnicas detalhadas para partidos, candidatos, plataformas digitais, órgãos públicos e para a sociedade civil. O acordo ainda prevê a realização de cursos, seminários, workshops e eventos relacionados ao uso da inteligência artificial nas eleições, entre outras medidas.
2: Tribunal Superior do Trabalho mantém entendimento sobre desconto de dias parados em greves de longa duração.
3: Com a decisão, empresas vão poder descontar metade dos dias e trabalhadores vão ter de compensar a outra metade. Marla Lacerda.
5: A sessão de dissídios coletivos do TST autorizou duas empresas de Indaiatuba, no interior de São Paulo, a descontar metade dos 36 dias da greve realizada pelos empregados. Nessas situações, a Justiça do Trabalho admite, como regra adotada pela jurisprudência da Corte, a compensação da outra metade dos dias de paralisação. Esse entendimento, ele busca equilibrar o direito de greve com os efeitos da suspensão do contrato de trabalho durante o movimento. Para os ministros, o desconto integral dos dias parados pode gerar prejuízos econômicos excessivos aos trabalhadores.
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2: Uma boa noite.
3: E até amanhã.
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8: Eu sou Paula Groba.
9: E eu sou Humberto Pinheiro.
8: E estes são os destaques de hoje do Jornal do Senado, que começa agora.
9: Senado pode tornar hediondos e inafiançáveis crimes de pedofilia.
8: Pessoas com deficiência poderão ser consideradas idosas aos 50 anos.
9: Fim da aposentadoria compulsória como punição avança no CNJ e no Senado.
8: Boa noite.
9: Boa noite.
8: Crimes sexuais contra crianças e adolescentes podem passar a receber a punição mais rigorosa prevista na legislação brasileira.
9: O plenário do Senado pode votar o projeto que torna hediondos e inafiançáveis os crimes de pedofilia e outras violências sexuais contra crianças, adolescentes e pessoas vulneráveis. A reportagem é de Bruno Lourenço.
10: Projeto de lei aprovado na Comissão de Constituição e Justiça inclui no rol dos crimes hediondos condutas como a corrupção de menores, a satisfação de lascívia, caracterizada pela prática de atos libidinosos na presença de criança ou adolescente, a divulgação de cena de estupro de vulnerável e o compartilhamento de pornografia. A matéria também classifica como hediondos os crimes previstos no Estatuto da Criança e do Adolescente ligados ao tráfico internacional de crianças e à pornografia infantil, como defendeu a relatora, senadora Elisiane Gama, do Maranhão.
11: Nosso relatório é pela aprovação do projeto de lei com a redação corrupção de menores, satisfação de lascívia mediante presença de criança ou adolescente, favorecimento da prostituição ou de outra forma de exploração sexual de crianças e adolescentes ou de vulnerável, divulgação de cena de estupro ou de cena de estupro de vulnerável, de cena de sexo ou de pornografia.
10: O senador Everton, do PDT do Maranhão, apresentou proposta semelhante e pediu que as duas matérias sejam analisadas em conjunto pelo plenário.
12: Em que eu propus o aumento da pena dos crimes cometidos contra a dignidade sexual quando praticados na presença física ou virtual de crianças, adolescentes e também cônjuge, companheiro ou parente de vítima, consanguíneo ou afim, em linha reta ou colateral até o quarto grau.
10: A CCJ aprovou um pedido de urgência para votar.

0: votação no plenário.
1: E a Comissão de Relações Exteriores iniciou as discussões sobre as barreiras da União Europeia à carne brasileira.
2: O grupo de trabalho que trata do acordo do bloco europeu com o Mercosul ouviu integrantes do governo e do setor privado. Repórter Pedro Pincer.
3: A partir de 3 de setembro, passam a valer novas regras da União Europeia sobre o uso de antimicrobianos na produção animal. O bloco exige que o Brasil consiga comprovar que a carne exportada não foi produzida a partir de animais submetidos ao uso de antimicrobianos proibidos pelas autoridades europeias. De acordo com o presidente da comissão, senador Nelsinho Trade, do PSD de Mato Grosso do Sul, é preciso ouvir os setores que podem ser afetados pelas normas e buscar soluções em conjunto com o governo e a iniciativa privada.
4: Setores que, porventura, venham a se sentir prejudicados, nos acionam, que nós iremos promover debates dessa natureza.
3: O chefe da missão do Brasil junto à União Europeia, embaixador Pedro Miguel da Costa e Silva, afirmou que o país terá de comprovar, por meio de auditorias, que consegue separar os produtos destinados ao mercado europeu e garantir que eles atendam às exigências do bloco. Representantes do setor privado afirmaram que o Brasil já dispõe da tecnologia necessária para fazer esse controle.
1: Aguarda votação no plenário um projeto que reduz para 50 anos a idade em que uma pessoa com deficiência seja considerada idosa.
2: O impacto do envelhecimento é maior para esse grupo de pessoas consideradas vulneráveis. Segundo a Organização Mundial da Saúde, pessoas com deficiência apresentam maior risco de desenvolver doenças crônicas, pior estado de saúde e, em alguns casos, podem morrer até 20 anos antes da população sem deficiência. Repórter Patrícia Oliveira.
5: O projeto que considera idosa uma pessoa com deficiência já a partir dos 50 anos, estende para esses indivíduos os mesmos direitos e a proteção garantidos às pessoas da terceira idade. A condição de idoso deverá ser definida por avaliação individual, médica, psicológica e social. Como destacou o relator do projeto na Comissão de Assuntos Sociais, senador Flávio Arnes, do PSB do Paraná.
6: Conforme a deficiência, podemos observar reduções na expectativa de vida que variam até algumas décadas para baixo. Se compararmos com a média da população, estamos longe de um patamar de igualdade.
5: Para o senador Paulo Paim, do PT do Rio Grande do Sul, relator na Comissão de Direitos Humanos, a proposta viabiliza a aplicação de conceitos de envelhecimento ativo específicos para pessoas com deficiência,
7: minimizando os possíveis impactos negativos do avanço da idade em um grupo social especialmente vulnerável.
5: O projeto que altera o Estatuto do Idoso já foi aprovado também na Câmara dos Deputados e está pronto para votação no plenário do Senado.
1: E a aposentadoria compulsória de magistrados pode deixar de ser uma punição prevista na Constituição, depois de o Conselho Nacional de Justiça oficializar o fim dessa penalidade no âmbito administrativo. O Senado pode analisar uma proposta que muda a Constituição sobre o mesmo tema.
2: A relatora, senadora Elisiane Gama, do Maranhão, afirmou que a decisão corrige uma distorção histórica. Repórter Pedro Pincer.
3: O Conselho Nacional de Justiça aprovou por unanimidade a proposta de resolução que acaba com a aposentadoria compulsória como a sanção disciplinar mais grave a juízes. A resolução aprovada segue entendimento da primeira turma do Supremo Tribunal Federal e também prevê a possibilidade da demissão como uma das hipóteses de punição. E o plenário do Senado pode votar uma proposta de emenda à Constituição que prevê o fim da aposentadoria compulsória como punição aos magistrados, promotores e procuradores e militares. De autoria do então senador Flávio Dino, atualmente ministro do Supremo Tribunal Federal, o texto foi aprovado pela Comissão de Constituição e Justiça em abril. A relatora, senadora Elisiane Gama, do Maranhão, afirmou que a decisão corrige uma distorção histórica.
8: É inadmissível o que a gente viveu ao longo da história do Brasil com esse tipo de prêmio para quem comete um crime, de que nós não podemos permitir castas de servidores públicos com privilégios.
3: Pelas novas regras, nos casos mais graves, o magistrado poderá ser colocado em disponibilidade com proposta de perda do cargo. Nessa hipótese, será imediatamente afastado das funções e passará a receber remuneração proporcional ao tempo de contribuição até a decisão definitiva do STF sobre a eventual perda do cargo.
1: Você sabia que nas eleições os votos em branco e nulos não são transferidos para nenhum candidato?

0: candidato e não podem cancelar uma eleição?
1: Na prática, quem escolhe uma dessas opções deixa a decisão para os demais eleitores. Conheça mais sobre esses dois tipos de votos com a repórter Marcela Cunha.
2: Voto em branco vai para quem está na frente? E uma maioria de votos nulos pode cancelar a eleição? A resposta para as duas perguntas é não. Para votar em branco, o eleitor aperta a tecla branco e confirma. O voto nulo acontece quando é digitado um número que não corresponde a nenhum candidato ou partido. Nos dois casos, o voto é excluído da contagem que define o resultado. Não é transferido, não beneficia nenhum candidato e não é somado ao vencedor. O consultor legislativo do Senado, Gilberto Guerzoni, explica como essas duas situações aparecem na urna.
3: Mas a gente já viu que reduziu bastante o número de votos em branco, né? Já que a urna eletrônica abre uma tela. O eleitor tem que fazer alguma coisa de forma ativa ali, né? Ou ele propositalmente coloca um voto inexistente e confirma, o que leva à anulação do voto, ou ele tem que apertar a tecla de voto em branco.
2: Além de expressar uma decisão consciente, o voto nulo também pode ser resultado de um erro na digitação. Em 2026, serão 6 votos para deputado federal, deputado estadual ou distrital, 2 senadores, governador e presidente da República. Por isso, a recomendação da Justiça Eleitoral é levar uma colinha de papel.
0: E ao participar da abertura da exposição O Caminho do Voto, promovida pelo Tribunal Superior Eleitoral, o presidente do Senado, Davi Alcolumbre, afirmou que o processo eleitoral brasileiro está entre os mais confiáveis do mundo. Ele também elogiou a decisão do presidente do TSE, ministro Nunes Marques, de levar a mostra ao Congresso Nacional.
1: A exposição, aberta à visitação no anexo 1 do Senado, apresenta as etapas do sistema eletrônico de votação, do desenvolvimento das urnas à totalização dos votos e integra a programação da Semana Nacional do Sistema Eletrônico de Votação.
4: As pessoas que visitarem a exposição sairão daqui conhecendo melhor o percurso do seu voto e o papel que ele desempenha na construção do nosso país. Um Brasil comprometido com a democracia, com as eleições livres e diretas, com a alternância de poder e com a transparência no processo eleitoral.
1: Edição de Paula Groba e trabalhos técnicos de João Lira, o Jornal do Senado fica por aqui. Acompanhe agora as notícias da Câmara dos Deputados. Boa noite.
0: Boa noite e até amanhã.

0: Câmara reforça a indenização por dano moral à vítima de violência doméstica.
1: Proposta facilita acesso de motoristas a postos de combustível nas estradas.
0: Projeto busca garantir saúde ginecológica de meninas a partir dos 10 anos.
1: Boa noite. Os deputados analisam proposta que visa assegurar a saúde ginecológica de meninas a partir dos 10 anos de idade no SUS. O projeto está em regime de urgência e pode ser incluído na pauta de votações do plenário a qualquer momento, como informa o repórter Antônio Vital.
2: Está pronto para ser votado no plenário da Câmara, projeto que torna a regra a primeira consulta ginecológica das meninas a partir de 10 anos de idade no SUS, o Sistema Único de Saúde. O projeto foi apresentado pelas deputadas Adriana Ventura, do Novo de São Paulo, e Grace Elias, do PL de Minas Gerais, com o objetivo de permitir que as meninas e suas famílias recebam orientações preventivas e adequadas sobre temas como vacinação contra o HPV, cuidados de higiene íntima, preparação emocional para a primeira menstruação e informações sobre métodos contraceptivos. A vacina contra o HPV é recomendada a partir dos 9 anos de idade. A proposta obriga o Ministério da Saúde a elaborar um protocolo para o atendimento ginecológico dessa faixa etária. As meninas deverão ser encaminhadas à primeira consulta quando houver sinais de proximidade da menarca, como é chamada a primeira menstruação. Além disso, determina que as secretarias estaduais e municipais de saúde providenciem a formação contínua dos profissionais da área, especialmente ginecologistas, para que estejam preparados para atender as meninas. O texto também estabelece que a consulta será acompanhada por um responsável e, quando necessário, uma equipe multidisciplinar, que poderá incluir psicólogos e enfermeiros. De acordo com a deputada Adriana Ventura, uma das autoras da proposta, o objetivo é reduzir a incidência de gravidez precoce na adolescência, evitar doenças sexualmente transmissíveis e contribuir para a prática de hábitos saudáveis.
3: Tanto a vacinação como a HPV, que é recomendada a partir dos 9 anos, cuidado de higiene íntima, preparação emocional para essa fase da primeira menstruação.

0: e demais, bem como informação sobre métodos contraceptivos. Isso é importante para prevenir gravidez precoce e outras complicações de saúde. Ele é muito simples, mas a gente acredita que ele pode provocar mudanças profundas na orientação das meninas brasileiras.
1: O projeto que torna a regra a primeira consulta ginecológica das meninas a partir de 10 anos de idade no SUS ganhou o regime de urgência e pode ser votado a qualquer momento no plenário da Câmara, sem passar pela análise das comissões permanentes da casa. Da Rádio Câmara de Brasília, Antônio Vital.
2: Educação.
3: Jorge Sola, do PT da Bahia, defende projeto de sua autoria que regulamenta as escolas de saúde pública do SUS. A matéria já aprovada na Câmara e em tramitação no Senado, reconhece instituições estaduais e municipais que formam profissionais, organizam estágios e apoiam residências.
4: Essa rede de escolas de saúde pública precisa e merece o seu reconhecimento, a sua regulamentação, para que dê, primeiro, mais visibilidade, mais estabilidade e maior capacidade de ampliar o orçamento destinado à formação de recursos humanos, ampliar o empoderamento dessas escolas para o ordenamento das práticas e dos estágios. Muitas vezes você tem a necessidade de organizar as vagas nos hospitais públicos, nos hospitais da rede do SUS para a formação profissional e até, né, definir políticas públicas que visem estimular a formação de profissionais que ainda temos uma carência.
5: Jorge Sola assinala ainda que as escolas têm papel central na organização dos processos seletivos para residências médicas e na formação de especialistas em áreas com carência no país. Para ele, a falta de um marco legal e de uma estrutura de articulação nacional limita o potencial das instituições.
3: Professora Luciane Cavalcante, do PSOL de São Paulo, é autora do projeto que isenta do imposto de renda professores e demais profissionais da educação básica e superior. Ela explica que a medida busca valorizar a categoria e ampliar os investimentos na educação.
5: A deputada afirma que o Brasil investe pouco em educação, paga baixos salários aos docentes e que muitos municípios não cumprem o piso nacional do magistério. Professora Luciane Cavalcante argumenta ainda que, assim como outros setores recebem incentivos fiscais, os profissionais da educação devem ser priorizados.
6: Esse projeto, ele visa colocar no centro do orçamento público e do financiamento das políticas públicas os profissionais da educação. Quase 30% de todo o rendimento dos profissionais da educação ficam retidos na fonte com o pagamento do imposto de renda. Os profissionais da educação já trabalham em várias escolas para poder complementar a sua renda. Eles trabalham com alto número de estudantes por turma, então eles precisam desse investimento.
2: Trabalho.
3: A Câmara aprovou o projeto de lei que limita a jornada máxima de trabalho dos psicólogos a 30 horas semanais, sem redução do salário. A repórter Maria Neves traz mais informações sobre o texto que já foi encaminhado para análise dos senadores.
7: Uma das autoras do projeto, a deputada Érica Cocai, do PT do Distrito Federal, explica que atualmente a lei que regulamenta a atuação dos psicólogos não prevê limite de jornada de trabalho. Com isso, eles ficam submetidos a 44 horas semanais. De acordo com a deputada, a categoria é a única entre os profissionais que lidam com a saúde e atenção psicossocial que não tem jornada de 30 horas.
8: Profissionais de psicologia têm o direito a uma jornada de trabalho que possibilite que ele tenha tempo para o seu aprimoramento acadêmico, mas ao mesmo tempo tempo para que possa cuidar da sua própria existência. Por isso, 30 horas para a psicologia é uma necessidade, não apenas dos psicólogos e psicólogas, mas uma necessidade do país que precisa desses profissionais atuando em todos os espaços.
7: A deputada Natália Bonavides, do PT do Rio Grande do Norte, também assina a proposta. Ao apresentar o texto, as autoras argumentaram que a redução da jornada de trabalho vai contribuir para a preservação da qualidade de vida e o adequado exercício da atividade profissional, que demanda elevado desgaste emocional e mental. O texto beneficia os profissionais com contrato de trabalho no setor privado. Para psicólogos que trabalham em empresas públicas como seletistas, a nova jornada dependerá de

0: dotação orçamentária e de autorização na Lei de Diretrizes Orçamentárias. Da Rádio Câmara de Brasília, Maria Neves.
1: Economia. Marcelo Crivella, do Republicanos do Rio de Janeiro, aponta como positivos os resultados de emenda à Constituição que estende a imunidade de IPTU a templos religiosos instalados em imóveis alugados. Ele explica que a regra passou a valer em 2023.
2: Em 2022, ela foi promulgada, essa emenda à Constituição. Em fevereiro de 2022, como o IPTU incidia 1º de janeiro, ela passou a ter efeito apenas em 2023. O que significa ela? Antes dessa emenda, tinha a imunidade de IPTU apenas os templos próprios, aqueles que foram construídos pelos fiéis. Mas nós sabemos, pelo censo do IBGE 2022, que dos 580 mil templos religiosos, católicos, espíritas, evangélicos, 400 mil funcionam em imóveis alugados e eles não tinham a imunidade do IPTU. Com a emenda constitucional 116, passaram a ter.
3: Marcelo Crivella orienta igrejas, creches, asilos e orfanatos a procurarem as prefeituras caso tenham efetuado o pagamento do IPTU entre 2023 e 2026. Ele alerta que a cobrança é indevida nos casos amparados pela emenda, com possibilidade de restituição dos valores.
1: Bandeira de Melo, do PV do Rio de Janeiro, é um dos autores de projeto que cria um modelo próprio de funcionamento para as cooperativas solidárias. O texto define essas organizações como sociedades sem fins lucrativos, com regras de autogestão e articulação com a Política Nacional de Economia Solidária.
3: Bandeira de Melo informa que a proposta busca reduzir a burocracia para iniciativas da economia solidária, com prioridade para grupos economicamente frágeis. O projeto também prevê estímulo à participação das cooperativas solidárias em compras públicas, licitações e ações de desenvolvimento comunitário.
4: Desenvolvimento Regional.
1: Paulo Soares, do Podemos de São Paulo, apresentou o projeto que cria um programa para incentivar a universalização da coleta e tratamento de esgoto. Ele explica que a iniciativa também institui um fundo de assistência para socorrer municípios sem condições financeiras de investir no saneamento básico.
5: Uma defesa da sustentabilidade e da compensação ambiental. Em que sentido? Aquele município que está cumprindo com todos os seus deveres na questão de saneamento, nas questões ambientais todas, ele ser recompensado por um fundo. E esse fundo também, ao mesmo tempo, socorrer os municípios que não têm condições financeiras de avançar no saneamento básico. Essa é uma gestão que envolve meio ambiente, envolve saúde pública.
3: Paulo Soares pede urgência na aprovação da matéria, ressaltando que o saneamento ainda apresenta desigualdades profundas entre regiões do país. O congressista esclarece que os recursos do fundo virão de penalidades, de fiscalização e de aportes internacionais de fomento.
4: Turismo.
1: Projeto de lei apresentado por Domingos Neto, do PSD do Ceará, visa facilitar o acesso de micro e pequenas empresas de turismo a financiamentos públicos. A proposta prioriza empreendimentos localizados fora das regiões metropolitanas.
3: O texto de Domingos Neto permite o uso de fundos garantidores e seguros de crédito em substituição ou complemento às garantias tradicionais. Para ele, a medida amplia o acesso aos recursos do Fungetur e dos fundos constitucionais para modernizar e fortalecer o turismo regional.
4: Transportes.
1: Avança na Câmara proposta que busca facilitar o acesso de motoristas a postos de combustível nas estradas. A repórter Silvia Munhato tem os detalhes.
6: A Comissão de Viação e Transportes da Câmara dos Deputados aprovou o projeto que busca melhorar o acesso dos motoristas aos postos de combustíveis e rodovias sob concessão pública. A proposta inicial do deputado Capitão Augusto, do PL de São Paulo, dava 180 dias de prazo para que as concessionárias elaborassem planos de adequação das rodovias, evitando retornos muito distantes. O relator, deputado Zé Trovão, do PL de Santa Catarina, afirma que o problema é real.
7: E esse motorista, às vezes, ele tem que caminhar 5, 6 quilômetros para frente, fazer um retorno e voltar. O que nós estamos determinando hoje é o seguinte: olha, nós vamos criar acessos mais claros e mais fáceis para esses motoristas, para que o cara não corra o risco, às vezes está na reserva, está chegando no final do seu combustível, vai fazer um retorno.

0: Ou um retorno que não está bem sinalizado, um retorno perigoso e acabar acontecendo um acidente.
1: Mas o deputado modificou o texto para atribuir à Agência Nacional de Transportes Terrestres a tarefa de tratar do problema no âmbito de sua atuação normativa e contratual. A proposta, que pretende facilitar o acesso do motorista aos postos de combustíveis em rodovias sob concessão, será analisada agora pela Comissão de Finanças e Tributação. Da Rádio Câmara de Brasília, Silvia Minhato.
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3: Segurança Pública.
4: Bibo Nunes, do PL do Rio Grande do Sul, é autor de projeto que amplia as punições para quem picha bens públicos ou privados. O parlamentar destaca que o texto prevê a suspensão da carteira de habilitação e das linhas telefônicas do infrator.
5: Nós temos que acabar com a pichação. Só suja a cidade. Tem que ser punido. É punindo que se gera respeito. Os pichadores, eles têm uma competição para ver quem é o louco mor, quem é o que consegue pichar e estragar o monumento que mais chame a atenção da sociedade. Então esse projeto é para dar penalidade, punir quem presta esse desserviço ao Brasil, que é a pichação. E que nós, brasileiros, possamos ter nossas cidades, os nossos monumentos respeitados.
6: O congressista observa que a pichação causa, além dos danos materiais, prejuízos ao turismo. Bibo Nunes acrescenta que o projeto inclui a cobrança do ressarcimento pela restauração do bem pichado, com responsabilização do autor ou dos responsáveis legais em caso de menor de idade.
4: Alexandre Lente, do União de São Paulo, propõe substituir a prisão em regime fechado pela prisão domiciliar para quem deixar de pagar pensão alimentícia. O projeto do deputado também permite monitoramento eletrônico e saída para o trabalho remunerado.
6: Alexandre Lente explica que a prisão em regime fechado ficaria restrita a casos excepcionais, quando houver ocultação de bens ou má-fé do devedor. Ele argumenta que a medida busca aumentar as chances de pagamento da pensão sem impedir o exercício da atividade profissional.
3: Justiça.
4: Os deputados aprovaram nova regra sobre indenização por dano moral à vítima de violência doméstica. Entenda na reportagem de Paula Bittar.
7: A Comissão de Constituição e Justiça da Câmara dos Deputados aprovou uma proposta que reforça na lei o direito de indenização por dano moral nos casos de violência doméstica e familiar contra a mulher, desde que haja pedido expresso da acusação ou da parte ofendida. A reparação será fixada pelo juiz, inclusive criminal. A relatora na comissão, deputada Lídice da Mata, do PSB da Bahia, destacou a importância de garantir a indenização a essas mulheres.
8: Ela é uma vítima da violência e isso é conhecido pela sociedade e impacta sobre sua imagem na sociedade. E, portanto, ele garante o direito dessas mulheres a uma indenização por danos morais. A violência deixa as marcas que vão muito além das agressões físicas. Elas provocam sofrimento, ela compromete a saúde mental, ela afasta as mulheres do seu trabalho, ela deixa a mulher em situação de trauma. E por isso mesmo é essencial que a legislação assegure também o direito à reparação desses danos.
7: Segundo Lídice da Mata, a proposta tem inegável relevância, pois ao inserir a possibilidade expressa de reparação civil por dano moral decorrente de violência doméstica, fortalece a proteção dos direitos fundamentais à dignidade da pessoa humana, à integridade física, psíquica e moral e a igualdade de gênero, assegurando à vítima um instrumento adicional de reparação no âmbito civil. A proposta que estabelece o direito de indenização por dano moral nos casos de violência doméstica e familiar contra a mulher já pode seguir ao Senado, a menos que haja recurso para votação pelo plenário da Câmara. Da Rádio Câmara de Brasília, Paula Bittar.
3: Consumidor.
6: Tarcísio Mota, do PSOL do Rio de Janeiro, é coautor de projeto que regulamenta a publicidade das apostas online. A iniciativa trata a atividade como

0: De saúde pública e de defesa do consumidor, com o objetivo de restringir a propaganda das chamadas bets.
1: Do mesmo jeito que nós temos hoje regulações muito rígidas sobre propaganda, por exemplo, para as drogas legalizadas, como tabaco ou álcool, é preciso ter regras muito rígidas para as propagandas dessas casas de aposta online. Por exemplo, é inadmissível que elas continuem a financiar times de futebol, financiar campeonatos de futebol, que são inclusive a origem de grande parte dessas apostas. É inadmissível que no meio da transmissão de um jogo de futebol, você tenha propaganda dessas casas de aposta como se fossem simples informações jornalísticas.
2: Segundo Tarcísio Mota, o projeto cria medidas preventivas para reduzir o endividamento e os impactos do vício sobre as famílias. O parlamentar também defende regras mais rígidas com foco na proteção da saúde mental e dos direitos dos consumidores.
0: Projeto de Raymond, do PT do Rio de Janeiro, proíbe a veiculação de propagandas de apostas online em emissoras de rádio e televisão. De acordo com o deputado, a medida busca reduzir a exposição da população às chamadas bets em veículos que operam por concessão pública.
3: Então, o que a gente queria, na verdade, é que as bets não existissem no nosso país. Nós lutamos contra elas. Mas, enquanto a gente não consegue abolir as bets no Brasil, e nós haveremos de abolir um dia, nós queremos proibir que elas sejam divulgadas, publicizadas nos meios de comunicação de televisão e rádio.
2: Raymond explica que o objetivo é minimizar os impactos das apostas sobre a saúde mental, o orçamento das famílias e o endividamento da população. Ele acredita que reduzir o alcance desse tipo de atividade protege os consumidores mais vulneráveis.
0: Termina agora o Jornal Câmara dos Deputados, produzido pela Rádio Câmara, com trabalhos técnicos de Everson Urani e a apresentação de Val Monteiro e Luciana Vieira. Uma boa noite para você.
2: A Voz do Brasil volta amanhã. Boa noite.
4: 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Boa noite.

0: começa agora. Jorge Matheus.
1: Seu pedido é uma ordem, Marília Mendonça. Obrigado,
2: Marília Mendonça.
1: Zabô.
0: Lindo demais.

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